0: associam grandes volumes de dados e aplicações digitais. O Brasil passa a ter um regime especial de tributação para estimular a instalação de data centers no país. A nova lei cria incentivos fiscais para a compra de equipamentos usados nesses centros de processamento de dados. Para ter acesso aos benefícios, as empresas terão de cumprir contrapartidas, entre elas, reservar pelo menos 10% da capacidade de processamento para o mercado interno, utilizar energia de fontes limpas ou renováveis e investir no país. Também haverá exigências de eficiência no uso da água para o resfriamento dos equipamentos. O secretário executivo do Ministério da Fazenda, Rogério Seron, destaca o papel dessa medida na indústria 4.0.
1: É uma crítica muito recorrente quando se discute data centers, a questão do consumo excessivo de água e que isso pode ser um problema. As novas soluções já que se chamam de circuitos fechados, o projeto endereça isso de uma forma muito adequada. Então, o consumo de água não será um problema. E a energia, a nossa energia, sim, é muito, esses data centers consomem muita energia, mas diferente do resto do mundo, aqui a gente produz energia limpa, de baixo carbono e renovável. Então, novamente, isso não vai ser um gargalo, vai ser uma grande oportunidade.
0: A nova legislação também contempla serviços de computação em nuvem e operações de inteligência artificial, como treinamento e geração de respostas por modelos de IA. Segundo o ministro do Desenvolvimento, Indústria, Comércio e Serviços, Márcio Elias Rosa, o regime prevê a suspensão por 5 anos de tributos na compra de componentes eletrônicos e outros equipamentos de tecnologia da informação e comunicação.
2: Há uma suspensão dos tributos federais, nós temos a expectativa de que estados nos acompanhem, que os municípios nos acompanhem, mas o fato é que há uma suspensão dos tributos federais sempre que o produto não tiver produção nacional equivalente, desde que seja destinado para o ativo, né, imobilizado desses investimentos, e vale por 5 anos. Ou seja, nós estamos em face de uma grande inovação.
0: A entrada no programa dependerá de autorização do Ministério da Fazenda e as empresas precisam estar em dia com os tributos federais. Reportagem Pablo Mundim.
3: A gente acabou de falar dos incentivos aos data centers, aqueles galpões gigantes, verdadeiros supercomputadores que fazem a mágica da internet acontecer hoje em dia, guardando nossas fotos e fazendo funcionar a inteligência artificial.
4: Mas para entender como a gente chegou até aqui, vale a pena voltar um pouquinho no tempo e ver como a internet evoluiu ao longo das décadas.
3: Quem é dessa época vai lembrar. 30 anos atrás, navegar na web era aquela novela da conexão discada, cheia de bips, chiados e paciência.
4: Pois é, Nazi, de lá para cá tudo mudou. Hoje, mais de 90% dos brasileiros estão conectados. E aquela internet lenta deu lugar a uma rede rápida, que tá na palma da mão, no celular, no trabalho e no nosso dia a dia.
3: Pois é, confira os detalhes dessa evolução na reportagem de Gabriela Noronha.
5: Quem lembra desse som inconfundível da conexão discada? Há cerca de 30 anos, esses bips e chiados significavam que alguém estava se conectando ao mundo novo. No Brasil, a internet começou a se popularizar no final dos anos 90 por meio de modems ligados à linha telefônica. Só na década de 2000, com a introdução da banda larga, foram possíveis conexões mais rápidas e estáveis, como explica Giovanni Almeida, professor da Faculdade de Ciências e Tecnologias em Engenharia da Universidade de Brasília.
6: No início era a tecnologia discada. Então, quem poderia ter acesso à internet era quem tinha um telefone em casa. E depois, então, começa a ter uma evolução, que é quando surge a tecnologia que a gente, né, chama de rede de telefonia celular. Então, se tem desde a primeira geração, né? É por isso que tem 1G, 2G, 3G, 4G e hoje 5G. Aí, a partir da tecnologia 4G, é que ficou mais forte, aí coincide com o uso do smartphone, surgimento do smartphone, que aí permite que hoje a gente tenha, né, esse acesso na palma da mão.
5: Com a expansão da infraestrutura de internet e a diversificação das tecnologias, cerca de 169 milhões de pessoas no Brasil já estão estão conectadas hoje. Segundo dados do Instituto Brasileiro de Geografia e Estatística, o IBGE, mais de 90% da população já tem acesso à rede. O que muitos não sabem é que, embora o destino final seja a tela do celular ou do computador, o caminho percorrido pelo sinal varia entre a fibra ótica, a rede móvel e o satélite. De acordo com Thiago Brown, assessor do Departamento de Investimento e Inovação do Ministério das Comunicações, cada tecnologia atende a uma realidade geográfica e a diferentes necessidades de uso.
7: O que é muito importante a gente ter em mente é que todas essas tecnologias, seja satélite, telefonia móvel ou fibra ótica, elas se complementam, né? Então, naquela região onde é mais difícil chegar a fibra ótica, a gente consegue, através de uma comunicação telefonia móvel, levar conectividade banda larga para a população. E aí, mais difícil ainda, aquela região mesmo remota, de rural, de fronteira, por exemplo, em estados que tem muita densidade de floresta, mas existe gente morando ali, existem brasileiros morando ali, a gente tem a solução via satélite para levar também.
5: O assessor do Ministério das Comunicações destaca ainda que, para além das experiências cotidianas, redes estáveis e ultra rápidas permitem o acesso a serviços públicos digitais, como telemedicina e conteúdos educativos.
7: Com a chegada da internet de alta velocidade, a gente consegue levar saúde. Um especialista da área médica consegue fazer o atendimento desse brasileiro que está numa região rural, por exemplo, né? E aí, acesso à educação nem se fala, né? A internet hoje tem todo o conteúdo de todos os tipos.
5: Para mais informações sobre as tecnologias disponíveis e a qualidade dos serviços prestados, basta consultar a página da Anatel na internet no endereço anatel.gov.br. A agência regula e fiscaliza o setor de telecomunicações, estabelecendo normas técnicas e mediando conflitos entre consumidores e operadoras. Reportagem Gabriela Noronha.
4: O Brasil colheu cerca de 361 milhões de toneladas na safra 2025-26, segundo estimativa da Companhia Nacional de Abastecimento, a Conab.
3: O volume representa alta de 2,6% em relação à temporada anterior. A área plantada também deve crescer, chegando a 83,5 milhões de hectares. Confira na reportagem.
8: A produção brasileira de grãos na safra 2025-2026 fechou o ciclo estimado em 361 milhões e 700 mil toneladas, segundo a Companhia Nacional de Abastecimento, a Conab. É o 12º e último levantamento para o período de setembro do ano passado a agosto deste ano. Os números mostram um aumento de 2,6% em relação à temporada anterior. A área de plantio estimada é de 83 milhões e 500 mil hectares, crescimento de 1,7% em comparação com o ciclo anterior. Os maiores aumentos de área estão nas lavouras de soja e milho. Segundo Nayara Bittencourt, diretora de Política Agrícola e Informações da Conab, as condições climáticas contribuíram para os dados estimados.
9: Então, em relação à soja, nós temos 180,4 milhões de toneladas colhidas. Esse resultado ele decorre tanto de uma expansão de área plantada e também das condições climáticas, que foram bastante favoráveis nesse ano, com uma boa produtividade do ciclo. O milho também é uma cultura de destaque aqui, com 144 milhões de toneladas, também com condições climáticas bastante favoráveis nas principais regiões produtoras.
8: A Conab também apresentou uma estimativa para a próxima safra, de 2026 a 2027. A produção brasileira pode chegar a 366 milhões e 600 mil toneladas de grãos. Soja e milho apresentam tendência de crescimento. De acordo com a Conab, o resultado projetado reflete uma maior área semeada, o que compensa uma ligeira perda esperada na produtividade média nacional das lavouras. Quem comenta é o presidente da companhia, Silvio Porto.
10: Nós estamos apresentando aqui uma expectativa de crescimento de área praticamente para todas as culturas, mas nós estamos identificando uma redução de área no Rio Grande do Sul, mas nós estamos identificando também uma compensação dessa redução em outros estados.
8: O IBGE, que faz um levantamento anual da safra, estima para 2026 uma produção agrícola de 352 milhões e 900 mil toneladas, 2% acima do resultado registrado em 2025. A arroz, milho e soja representam 92,9% da produção estimada e ocupam 87,4% da área a ser colhida. Entre as regiões, o Centro-Oeste apresenta a maior estimativa de produção, seguido por Sul, Sudeste, Nordeste e Norte. E Mato Grosso é o maior produtor, com 32,1%, seguido por Paraná, Rio Grande do Sul, Goiás, Mato Grosso do Sul e Minas Gerais. Com locução de Thaís de Araújo, reportagem Luciana Colares de Holanda.
4: No mercado de carnes, também há projeção de alta nos próximos anos.
3: Segundo a Conab, o resultado será puxado pela produção de carne suína e de frango em 2026 e 2027.
11: Segundo projeções da Conab, Companhia Nacional de Abastecimento, a produção brasileira de carnes deve ultrapassar 34 milhões de toneladas neste ano e no próximo. O valor é 2% maior que o volume obtido em 2025 e foi influenciado sobretudo pela avicultura de corte e a suinocultura. De acordo com a Conab, o resultado permitirá um aumento nas exportações sem comprometer o abastecimento do mercado interno. Os dados divulgados nesta terça-feira também estimam alta na produção de ovos no país nos próximos anos. A publicação completa pode ser acessada no endereço www.gov.br/conab. Natália Koslick para a Voz do Brasil.
4: Atenção, participantes da Prova Nacional Docente.
3: O Instituto Nacional de Estudos e Pesquisas Educacionais Anísio Teixeira, o INEP, recomenda aos inscritos consultar com antecedência o local de prova, que será aplicada no próximo domingo, 20 de setembro.
4: As informações estão disponíveis no cartão de confirmação da inscrição no sistema PND.
3: Os portões serão abertos ao meio-dia, no horário de Brasília, e fechados pontualmente à 1 da tarde.
4: O resultado final está previsto para 15 de dezembro.
3: Mais informações em pnd.inep.gov.br.
12: Dicas do Enem.
13: Oi, meu nome é Davi Enzo e a minha pergunta é: quantas horas por dia eu preciso estudar?
4: A professora de biologia Maria Antônia Ferreira vai responder essa dúvida. Vamos conferir.
14: Para essa pergunta, não existe uma resposta exata, porque isso é muito individual de cada um. Eu diria para vocês focarem mais em qualidade de estudo e menos em tempo. Porque, por exemplo, se você estudar 2 horas por dia, mas essas 2 horas forem bem proveitosas com foco total, é mais eficiente do que 5 horas toda hora oscilando o foco. Então, eu acho que assim, o máximo possível que você consiga manter um bom rendimento, um bom foco ali nesse tempo de estudo. Lembre-se, no dia da prova vocês estarão realizando exercícios. Vocês precisam estar preparados para responder questões. O Enem é muito mais do que simplesmente decorar um monte de teoria. Ele é uma prova de leitura, interpretação e preparação para responder exercícios.
4: As provas do Enem vão ser realizadas nos dias 8 e 15 de novembro. 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Um local de conhecimento no interior do Amazonas, onde é possível acessar obras dos primeiros cientistas que pesquisaram a região.
3: Biodiversidade, populações ribeirinhas e recursos naturais estão entre os temas das pesquisas.
4: A biblioteca que fica em Tefé é um convite para pesquisadores, estudantes e qualquer pessoa que queira saber mais sobre a Amazônia brasileira.
3: Ela é um centro de pesquisa de excelência vinculado ao Ministério da Ciência, Tecnologia e Inovação.
15: Preservar a Amazônia é garantir vidas no planeta, mas para preservar é preciso conhecer, e é justamente esse o objetivo da biblioteca Henry Waterbeats. Às margens do Lago Tefé, no Amazonas, a biblioteca conta com 28 mil obras científicas dedicadas à região. Mais do que reunir livros, a biblioteca é há mais de 3 décadas uma guardiã da memória científica da Amazônia. A bibliotecária Graciete do Socorro Rolim conta um pouco sobre a sua história.
16: Nós temos vários títulos de vários viajantes naturalistas que andou aqui pela região amazônica. Se você quiser fazer uma pesquisa histórica dos primeiros estudos relacionados aqui na região, tanto na parte de biologia, botânica, zoologia, arqueologia, a parte da antropologia, Esses livros, eles são fontes riquíssimos dessas informações.
15: O acervo conta com publicações sobre a conservação da biodiversidade, uso sustentável dos recursos naturais, estudos sobre populações ribeirinhas e diversidade socioambiental. A biblioteca é uma fonte de consulta para pesquisadores, estudantes e profissionais de diversas áreas. Localizada em uma região cercada por áreas protegidas, ela é o único local com conteúdo científico em um raio de mais de 500 quilômetros, como explica Graciete do Socorro Rolim.
16: Além da importância dela científica, né, o lugar é muito bonito. Tem os janelões de vidro, então dá a vista direta para o Lago Tefé. A vista é muito linda.
15: Para saber mais sobre a biblioteca Henry Waterbeats, é só acessar a página mamirauá.org.br. Reportagem Cleide Lopes.
4: Os gabaritos preliminares do Exame Nacional de Avaliação da Formação Médica, o ENAMED, e da primeira etapa do Revalida já estão disponíveis para consulta.
3: O prazo para apresentar recursos termina nesta quinta-feira, dia 17 de setembro.
4: As versões definitivas do gabarito oficial da prova objetiva e o resultado definitivo serão publicados no dia 4 de dezembro.
3: O ENAMED avalia a formação médica, já o Revalida comprova diplomas médicos expedidos por universidades de fora do Brasil para exercício profissional no SUS.
4: Para mais informações, acesse gov.br/inep.
3: Conhecer o território indígena e seus caminhos pode fazer toda a diferença na hora de salvar uma vida.
4: Por isso foi implementado um projeto piloto em Dourados, no Mato Grosso do Sul, o SAMU Indígena.
3: A equipe conta com profissionais indígenas e reduzem mais da metade o tempo de resposta em emergências em saúde nos territórios.
11: Com atendimento na língua nativa, o SAMU Indígena funciona 24 horas por dia, 7 dias por semana, e atende cerca de 25 mil indígenas de 3 etnias que vivem na Reserva Dourados, em Mato Grosso do Sul. Desde agosto do ano passado, quando foi implementado o projeto piloto, o serviço já registrou mais de 2.400 ocorrências, uma média de 204 atendimentos por mês. A secretária de Saúde Indígena do Ministério da Saúde, Lucinha Tremembé, diz que o SAMU Indígena dá mais celeridade aos atendimentos de urgência.
17: Com o SAMU, a gente consegue aí um fato muito importante, que é a redução do tempo de espera.
11: O número para acionar o serviço é o mesmo que funciona no restante do país, o 192. O que muda no caso do SAMU Indígena é a equipe. Ao todo, são 14 profissionais da saúde. 7 deles são indígenas e falam fluentemente português e guarani. A equipe também conhece bem a região, o que dá mais celeridade ao atendimento. O Everton Nunes, da etnia Terena, é um dos enfermeiros que trabalham na viatura e fala da importância da rapidez na resposta ao chamado.
18: O que difere é que nós já conhecemos a aldeia, né? A gente sabe por onde conseguimos entrar, até porque em dia de chuva é mais difícil de entrar. Os condutores sabem, por aqui eu não posso passar, porque se eu passar por aqui, a minha VTR vai ficar. Essa questão de logística mesmo, da condução, do condutor levar a equipe até esse atendimento e até também do tempo resposta. Tempo é vida.
11: As comunidades indígenas da reserva de Dourados contam com o suporte de 2 unidades básicas de saúde indígena, 1 polo base e 1 distrito sanitário especial indígena. Mas nos casos de ocorrências mais graves, a equipe do SAMU leva o paciente para unidades de saúde e hospitais da região para atendimento especializado. Reportagem Graziele Bezerra.
4: Com as eleições chegando, é importante reforçar: o voto é livre e secreto.
3: Prática de assédio eleitoral no trabalho é crime.
4: Quem traz os detalhes é a repórter Larissa Graciano.
11: Nos últimos 4 anos, o Ministério Público do Trabalho recebeu quase 5 mil denúncias de assédio eleitoral. O voto é secreto, é um direito previsto na Constituição. Mas tem patrão, tem chefe que usa do cargo e do poder econômico para pressionar empregados a apoiar esse ou aquele candidato. E isso é crime. No começo, a prática do assédio eleitoral envolvia pressões diretas, como ameaça de demissão. Hoje, a maioria dos casos é mais velada, como mensagens do chefe com vídeo ou pesquisas eleitorais postadas em grupos da empresa ou enviadas diretamente ao trabalhador. Falas do patrão no ambiente de trabalho, sugerindo que a situação pode ficar difícil se determinado candidato vencer, é outro exemplo. E para configurar assédio, não precisa ser um ato repetido. É que essa pressão, esse constrangimento, ainda que feito uma única vez, tem potencial de gerar medo no trabalhador e direcionar seu voto, afirmou a advogada da União, Alessandra Lopes.
19: Sobretudo esse medo que a pessoa vai nutrir de ser penalizada, de ser removida, de ser transferida, né, de local, de ir para um local onde tem menos condições, de mudar a sua escala de trabalho, de perder o emprego também, né, no final das contas. A gente não quer que ninguém que esteja numa relação hierarquizada, que tenha poder econômico privilegiado, possa coagir outras pessoas e, portanto, desequilibrar o pleito.
11: Uma das provas mais comuns apresentadas pelo trabalhador são as conversas de WhatsApp. Por isso, a orientação para você que é dono de empresa ou coordenador de uma área e que tem poder hierárquico sobre seus trabalhadores é saber os limites do que pode e do que não pode, como alerta o procurador do trabalho, Igor Souza Gonçalves.
20: O empregador tem direito à sua liberdade de pensamento, à sua liberdade política, mas quando ele está dentro do ambiente empresarial, ainda que ele esteja num grupo de WhatsApp, numa conversa informal com aquele determinado trabalhador, ele deve se recordar que em muitos casos o que está ali não é o CPF dele, é o CNPJ dele. Então, às vezes, esse tipo de brincadeira, esse tipo de mensagem, ele pode ter uma conotação e um potencial de constranger aquele determinado trabalhador. A gente já teve diversas condenações aí a valores vultuosos, né, nas eleições de 2022, de 2024, a responsabilização de empregadores públicos e privados, condenações de dano moral coletivo que passaram e a casa dos milhões, né, porque é um dano que se entende que não é só a liberdade de pensamento do trabalhador, é um dano a toda a democracia.
11: Abrir as portas da fábrica, da loja ou da repartição pública para que um candidato converse com os funcionários é outro tipo bem comum de assédio eleitoral e deve ser denunciado. Para prevenir a prática também no serviço público, foram realizadas mais de 50 palestras em vários órgãos federais. Houve ainda a assinatura de uma parceria para dar agilidade no encaminhamento das denúncias que podem ser feitas, por exemplo, no site do MPT, o Ministério Público do Trabalho. De Brasília, Larissa Graciano.

0: Poder Judiciário do Congresso Nacional. Uma boa noite.
1: Boa noite, até amanhã.
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4: STF analisa petição referente ao relatório da PF no âmbito do caso Master.
5: STJ define que milhas e pontos de programas de fidelidade podem ser penhorados para pagar dívidas.
4: Mesários vão até o dia 3 de outubro para concluir o treinamento para as eleições 2026.
5: Boa noite, eu sou Leandro Bezerra.
4: E eu sou Walter Lima.
5: O plenário do Supremo Tribunal Federal realizou nesta terça-feira uma sessão extraordinária com o objetivo de analisar a petição 16662, referente ao relatório produzido pela Polícia Federal no âmbito do caso Master, relacionado ao ministro Alexandre de Moraes.
4: Na sessão de hoje, os ministros debateram questão de ordem apresentada pelo decano da corte, ministro Gilmar Mendes.
5: Os ministros, neste primeiro momento, analisam se acompanham ou não o presidente do STF, ministro Edson Fachin, no sentido de julgar a petição 16662 separadamente da petição que faz questionamentos sobre a conduta do ministro André Mendonça nas investigações sobre o caso Master.
4: Depois houve o pedido de vista do ministro Flávio Dino para ter mais tempo para analisar o caso e o julgamento foi suspenso.
5: Milhas aéreas e pontos de programas de fidelidade podem ser penhorados para pagar dívidas.
4: O entendimento é do STJ, Fátima Uchoa.
6: A penhora é um ato processual que vincula bens do devedor ao pagamento de dívidas. Uma empresa credora pediu que operadoras de cartão de crédito e programas de fidelidade de companhias aéreas informassem a existência de pontos em nome de um devedor. O Tribunal de Justiça do Distrito Federal negou o pedido, mas no STJ, a relatora ministra Nancy Andrighi destacou que a lei não impede, em regra, a penhora de pontos de fidelidade com valor econômico, que são considerados bens digitais integrantes do patrimônio do devedor. E no caso julgado, a empresa deverá indicar quais programas pretende consultar para que o tribunal de origem avalie a possibilidade de penhora.
5: Você já teve dificuldade para se desconectar do trabalho?
4: Para chamar a atenção para este problema, o TST e a Universidade de Brasília lançaram uma campanha sobre saúde mental. Larissa Batista.
7: A campanha tem um recado direto: sua saúde é a fronteira que o trabalho não pode ultrapassar. E ela mostra que o descanso também é cuidado. Os materiais serão divulgados durante o mês de setembro nas redes sociais da Justiça do Trabalho, em parceria com os 24 TRTs espalhados pelo Brasil. Não deixe de conferir. E se precisar de apoio emocional, ligue para o Centro de Valorização da Vida, pelo número 188. As ligações são gratuitas e o atendimento é feito 24 horas por dia.
5: Mesários têm até o dia 3 de outubro para concluir treinamento para eleições 2026.
4: Capacitação pode ser feita pelo aplicativo Mesário ou pelo ambiente virtual de aprendizagem do TSE. Fábio Ruas.
8: Além da capacitação à distância, o treinamento também pode ser presencial, de acordo com a orientação de cada cartório eleitoral. O curso virtual reúne informações sobre os procedimentos que deverão ser adotados por quem vai trabalhar nas sessões eleitorais. O conteúdo foi atualizado para as eleições 2026 e contempla o novo fluxo de votação, com orientações práticas para o dia da eleição. Quem concluir o treinamento e trabalhar nos dois turnos poderá acumular 6 dias de folga.
5: Justiça Federal condena líder de esquema financeiro a mais de 23 anos de prisão por lavagem de dinheiro.
4: Decisão atendeu a pedido do MPF e também responsabilizou outros dois envolvidos na fraude. Carla Zanetti.
9: Segundo investigações, o esquema fraudulento operava a partir da cooptação de vítimas para contratação de empréstimos consignados de alto valor em instituições financeiras. Em troca, os suspeitos prometiam quitar as parcelas dos financiamentos e repassar os lucros do investimento para as vítimas. Entre 2019 e 2022, foram movimentados cerca de 156 milhões de reais. O réu líder do esquema foi foi condenado a 23 anos de reclusão por lavagem de dinheiro. Já os outros dois acusados já estão cumprindo as próprias penas.
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5: A você uma boa noite
4: e até amanhã.
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0: Estado.
1: Eu sou Humberto Pinheiro e estes são os destaques de hoje do Jornal do Senado, que começa agora. Senado deve analisar projeto que protege recursos do Fundo Constitucional do Distrito Federal. Campanha busca conscientizar a população sobre a doação de órgãos. Senado vende mais de 20 mil livros na Bienal de São Paulo. Boa noite. O Senado Federal deve analisar o projeto de lei complementar que busca proteger os recursos do Fundo Constitucional do Distrito Federal. A proposta altera o novo arcabouço fiscal para garantir o funcionamento dos serviços essenciais da capital do país. Repórter Douglas Castilho.
2: O texto tem como objetivo central retirar o Fundo Constitucional do Distrito Federal, o FCDF, das restrições fiscais que recentemente passaram a limitar o aumento dos seus recursos. O FCDF é utilizado para manter as polícias militar, civil e penal, o corpo de bombeiros, a saúde e a educação de Brasília, mas passou a ter seu orçamento obrigatoriamente limitado nos anos em que a União registrar contas no vermelho. O consultor de orçamento do Senado, Sérgio Machado, demonstrou cautela com as idas e vindas de exceções às regras fiscais, porque podem prejudicar a transparência orçamentária.
3: O problema da inclusão sucessiva de exceções às regras fiscais é que isso traz prejuízo à transparência, à simplicidade do nosso sistema orçamentário e, em alguma medida, à própria efetividade da medida original. Por outro lado, é claro que há mérito em muitas dessas exceções. Afinal, estamos mesmo tratando de uma obrigação prevista constitucionalmente.
2: A lei do arcabouço fiscal já havia excluído expressamente o FCDF dos limites de controle de gasto, mas uma lei complementar aprovada em agosto estabeleceu uma regra geral que afetou os repasses ao fundo. O projeto agora apresentado altera esse quadro ao inserir uma exceção expressa para o FCDF, garantindo que seu reajuste volte a acompanhar integralmente a variação da receita corrente líquida. O projeto aguarda envio para as comissões do Senado.
1: Estamos em um mês marcado por campanhas de conscientização sobre diversos temas. Uma delas é o Setembro Verde, que alerta para a importância da doação de órgãos. A campanha busca informar a população e incentivar a doação, um gesto que pode salvar vidas. Repórter Lana Dias.
4: A decisão comunicada de se tornar um doador de órgãos pode orientar a família no momento de luto e, principalmente, salvar a vida de quem aguarda um transplante. É por isso que existe o Setembro Verde, com o objetivo de conscientizar a população sobre a importância da doação. A campanha é relacionada ao Dia Nacional da Doação de Órgãos, em 27 de setembro, e busca, sobretudo, incentivar as pessoas a expressarem a vontade ainda em vida às suas famílias, como explicou a médica nefrologista da Fundação ProRim, Amanda Meyer da Luz.
5: Durante todo esse mês, nós procuramos esclarecer dúvidas, combater mitos e principalmente estimular pessoas a ter essa conversa com a sua família sobre o seu desejo de serem doadores. Hoje nós sabemos que existem mais de 45 mil pessoas em uma lista de espera para um rim.
4: A doação pode acontecer em duas circunstâncias. A primeira é com doador vivo, quando estiver saudável e em condições para que o procedimento não prejudique sua saúde. A outra é com doador falecido, quando a morte encefálica é decretada. Amanda esclareceu que, nessa situação, a família é acolhida e consultada sobre a doação.
5: Após a confirmação, então, dessa morte encefálica, a família é acolhida e é consultada sobre a doação. Se houver, então, a autorização, são realizados, então, por último, exames para avaliar quais órgãos, né, podem ser aproveitados. Um deles, então, pode ser o rim. Então, a central de transplantes identifica o possível depois receptor, segundo os critérios clínicos, critérios de compatibilidade, tempo de espera e logística para a chegada do órgão na pessoa que será a receptor.
4: A doação e o transplante de órgãos e tecidos são incentivados por lei no Brasil, que prevê, na última semana de setembro, a realização de atividades de conscientização dos estudantes de todos os níveis de ensino. Quem deseja ser doador ou doadora de órgãos deve conversar com a família. Mais de 49.500 pessoas aguardam transplante de órgãos no Brasil, segundo a lista de espera do Ministério da Saúde.
1: Mais de 20 mil livros foram vendidos pela Livraria do Senado durante a Bienal do Livro de São Paulo, realizada neste mês. A Constituição Federal e títulos sobre a história do Brasil estiveram entre as obras mais procuradas. Outro destaque foi a coleção Em Miúdos, que leva a educação cidadã a crianças e jovens por meio de ilustrações e linguagem informal. A 28ª Bienal Internacional do Livro de São Paulo terminou no domingo, dia 13. O Senado levou ao público uma variedade de títulos e também apresentou iniciativas de educação legislativa, preservação da memória e participação popular. A reportagem é de Yasmin Rodrigues.
0: O Senado participou com cerca de 250 títulos publicados pela própria casa. O espaço também recebeu atividades sobre o arquivo e a biblioteca do Senado, a coleção Escritoras do Brasil, Sustentabilidade e o programa E-Cidadania, que aproxima a população do processo legislativo. A servidora do Senado, Paula Oda, explica que a proposta foi apresentar ao visitante diferentes formas de conhecer e se aproximar da casa.
6: O espaço de eventos, ele é muito interessante, porque a instituição tem a possibilidade de conversar com a sociedade aqui. E mais do que vir aqui só e vender livros, a gente está aqui para representar a instituição, a gente está aqui para demonstrar, né, tudo que a gente tem de melhor para o cidadão que muitas vezes não conhece tudo isso.
0: Entre livros de história e legislação e documentos que preservam a memória do país, a presença na Bienal mostrou que aproximar o cidadão do legislativo também pode começar por algo tão simples quanto a abrir um livro.
1: Um projeto que autoriza porte de arma de fogo para mulheres sob medida protetiva da Lei Maria da Penha avança no Senado. Ao defender o projeto, o relator, senador Flávio Bolsonaro, do PL do Rio de Janeiro, alegou que o agressor se aproveita da vulnerabilidade física da mulher para colocá-la novamente em risco e defendeu a concessão do porte. A reportagem é de Bruno Lourenço.
7: O projeto de lei que está pronto para ser votado na Comissão de Segurança Pública altera o Estatuto do Desarmamento para garantir o direito ao porte de arma de fogo a mulheres sob o amparo de medidas protetivas da Lei Maria da Penha. O texto também reduz a idade mínima de 25 para 18 anos, tanto para aquisição quanto para o porte de arma pelas vítimas. O relator, senador Flávio Bolsonaro, do PL do Rio de Janeiro, alegou que o agressor se aproveita da vulnerabilidade física da mulher para colocá-la novamente em risco e defendeu a concessão do porte.
8: A arma de fogo, caso assim deseje a mulher, sob medida protetiva de urgência, servirá como instrumento equalizador contra a diferença de força física existente entre ela e o agressor. Ressaltamos que o porte de arma de fogo não será obrigatório, mas apenas facultativo, somente para as mulheres sob medidas protetivas de urgência e que cumpram os requisitos arrolados no presente projeto de lei e no corpo normativo do próprio estatuto.
7: A CSP pode acrescentar alteração ao texto aprovado na Comissão de Direitos Humanos para deixar claro que, revogada a medida protetiva de urgência, cessará também a autorização excepcional para a arma de fogo, mas nada impedirá a mulher de buscar a posse da arma dentro das regras gerais do estatuto.
9: Eleições 2026.
1: Nas eleições deste ano, presos em regime provisório poderão votar. No entanto, essa pode ser a última vez que brasileiros nessa condição participam das eleições. Isso porque a lei antifacção, que entrou em vigor em março de 2026, proíbe o alistamento eleitoral e o voto de pessoas presas, seja em regime definitivo ou provisório. Porém, o Tribunal Superior Eleitoral decidiu suspender esse trecho da legislação, permitindo que presos provisórios e adolescentes que cumprem medidas judiciais restritivas votem em outubro. O TSE argumentou que a lei antifacção viola o princípio da anualidade eleitoral, que impede mudanças na legislação a menos de um ano da eleição. O Supremo Tribunal Federal também pode julgar o tema para manter ou anular, em definitivo, o direito ao alistamento e ao voto do preso provisório. A Constituição já proíbe o voto de pessoas condenadas em decisão final. Nos últimos anos, a Justiça Eleitoral instalou cabines de votação em alguns estabelecimentos penais para garantir o direito dos presos. Em 2026, poderá votar o preso sem condenação definitiva que estiver com o título eleitoral em dia e tiver solicitado o voto. O prazo para o pedido terminou em maio. Com trabalhos técnicos de Eliseu Caires, o Jornal do Senado fica por aqui. Acompanhe agora as notícias da Câmara dos Deputados.

0: política de reintegração de brasileiros deportados.
1: Gestantes poderão ter direito a condições especiais em concursos públicos.
0: Boa noite. Os deputados estão analisando a proposta que garante condições especiais para mulheres grávidas em concursos públicos. A repórter Fabielle Pires traz mais informações sobre a proposta.
2: Um projeto de lei em discussão na Câmara dos Deputados quer garantir que mulheres grávidas ou puérperas não sejam prejudicadas em concursos públicos por causa da gestação ou do parto. A autora da proposta, a deputada Denise Pessoa, do PT do Rio Grande do Sul, disse que apresentou o texto ao acompanhar notícias de gestantes prejudicadas em concursos. Em 2025, por exemplo, 3 grávidas passaram por dificuldades no concurso nacional unificado ao não conseguirem da banca organizadora autorização para assistir de forma remota ao curso de formação em caso de parto. Pelo texto em discussão na Câmara, candidatas impossibilitadas de participar de qualquer etapa de concurso público em razão da gestação, parto ou puerpério terão direito a participar remotamente da fase do certame quando houver compatibilidade com a situação de saúde, desde que essa forma de participação não frustre o caráter competitivo do concurso. A proposta também permite a realização da prova em segunda chamada, quando a candidata não puder comparecer no dia previsto em edital, com nova data a ser agendada pela banca organizadora. A impossibilidade deverá ser comprovada antes ou imediatamente após a realização da prova, mediante documento assinado por profissional médico. O direito será garantido em qualquer estágio da gestação para todas as etapas do concurso, independentemente de previsão expressa no edital. Segundo a autora do projeto, Denise Pessoa, a segunda chamada e a participação remota de gestantes em etapas de concurso público já vem sendo conquistadas na justiça.
3: Essa proposta ela é importante porque ela combate e enfrenta uma desigualdade que atinge as mulheres. A gente sabe que essa é um caso que já apareceu, como eu disse, em vários concursos, especialmente no concurso nacional unificado, e que decisões judiciais já garantiram o direito às mulheres. E, portanto, a gente transforma em legislação algo que já vem sendo reconhecido em processos judiciais. É importante que as mulheres elas possam concorrer em condições iguais e elas não precisem ser punidas por uma condição física que não deveria ser um fator de exclusão.
2: O projeto que garante a gestantes ou puérperas condições diferenciadas em concursos públicos foi aprovada pela Comissão de Administração e Serviço Público. O texto ainda vai passar pelas Comissões de Defesa dos Direitos da Mulher e de Constituição e Justiça. Da Rádio Câmara de Brasília, Fabielle Pires.
4: Economia.
1: Josenildo, do PDT do Amapá, defende a aprovação de projeto que cria regras para reduzir a burocracia. Autor da matéria, ele explica que o objetivo é digitalizar processos de licenciamento com prioridade para microempresas, pequenos negócios e empreendedores individuais.
0: Josenildo propõe que os órgãos públicos deixem de exigir documentos já disponíveis bases de dados governamentais. O deputado aponta que a integração dos sistemas vai reduzir custos, acelerar as decisões administrativas e melhorar o ambiente de negócios.
1: Carlos Veras, do PT de Pernambuco, apoia projeto que regulamenta a criação e o funcionamento das cooperativas solidárias. O texto define essas entidades como sociedades sem fins lucrativos e voltadas à promoção social, geração de renda e superação das desigualdades.
0: Carlos Veras entende que o projeto oferece a essas cooperativas tratamento tributário diferenciado e prioridade em licitações públicas. Além disso, a proposta regulamenta a atuação das cooperativas em finanças solidárias e em plataformas digitais de trabalho.
1: João Carlos Bacelar, do PL da Bahia, pediu informações à Casa Civil sobre a regulamentação de incentivos fiscais para sistemas de armazenamento de energia por baterias. Ele quer saber como o governo pretende incluir essa tecnologia no regime especial de incentivos para o desenvolvimento da infraestrutura, o REIDE.
0: O deputado pede esclarecimento sobre o andamento da regulamentação e os estudos técnicos, fiscais e regulatórios relacionados ao tema. João Carlos Bacelar argumenta que a medida pode incentivar investimentos e fortalecer a infraestrutura do setor elétrico.
1: Projeto de Heloísa Helena, da Rede do Rio de Janeiro proíbe as apostas esportivas online no Brasil. A parlamentar argumenta que a expansão das bets contribui para o endividamento das famílias e para o aumento do transtorno relacionado ao vício em jogos.
4: O que acontece hoje é que as pessoas não precisam nem se deslocar de casa, como se fazia antes, para jogar nos cassinos, nos bingos ou em qualquer lugar. As pessoas com um celular, elas podem ter toda a sua vida destruída. São muitos casos de ludopatia já diagnosticados, casos gravíssimos de famílias inteiras que perdem tudo que têm, muitos jovens suicidam em função dessa jogatina que são as bets. Então, nós entendemos que é de fundamental importância que elas sejam proibidas.
0: Heloísa Helena critica a regulamentação do setor e alerta que a arrecadação tributária obtida com as apostas não compensa os impactos sociais causados pelo vício em jogos. Ela acrescenta que grande parte dos recursos movimentados por essas plataformas vai para o exterior.
5: Trabalho.
1: Delegado Éder Mauro, do PL do Pará, defende a criação de uma política de qualificação profissional e reinserção no mercado de trabalho para pais de pessoas com deficiência após a morte de quem era cuidado. A proposta prioriza esse público em programas federais de capacitação e intermediação de emprego.
0: Delegado Éder Mauro afirma que os beneficiários também poderão receber acompanhamento psicossocial e participar de ações de empreendedorismo. Ele argumenta que a ideia é reduzir a vulnerabilidade de famílias que deixaram o mercado de trabalho para exercer o cuidado contínuo.
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1: Relações Exteriores.
2: A proposta que cria

0: de parentes no Brasil. O texto ainda concede atendimento prioritário no Cadastro Único para Programas Sociais e prioridade no acesso ao Bolsa Família e ao benefício de prestação continuada. Outras ações estão relacionadas à empregabilidade das pessoas e à proteção de bens adquiridos no exterior. A proposta que cria uma política de acolhimento de deportados e repatriados será analisada agora pelas comissões de Finanças e Tributação e de Constituição e Justiça. Da Rádio Câmara de Brasília, Silvia Minhato.
1: Desenvolvimento Regional.
2: Sérgio Brito, do PSD da Bahia, solicita a realização de uma audiência pública para discutir o projeto que transfere às assembleias legislativas a competência para criar municípios. A ideia é impulsionar o desenvolvimento regional de distritos com potencial econômico.
3: A criação de novos municípios tem relação direta com o desenvolvimento regional. Tem distritos e comunidades que comprovadamente têm capacidade de crescer, se desenvolver, gerando renda e progresso para centenas de regiões pelo Brasil. O projeto estabelece critérios claros e responsáveis, assegurando que novas unidades administrativas tenham viabilidade econômica, social e estrutural, garantindo a sustentabilidade e melhor prestação de serviços à população.
4: Sérgio Brito cita como exemplos os distritos baianos de Roda Velha e Rosário para defender a proposta. Segundo o deputado, o projeto estabelece critérios técnicos para a criação dos municípios e pode facilitar o acesso da população a serviços públicos, além de estimular o desenvolvimento regional.
2: Da Vitória, do PP do Espírito Santo, defende a aprovação de projeto que permite transformar a ocupação regular de terrenos de marinha em direito de uso registrado em cartório. Pela proposta de sua autoria, a União permanece como proprietária enquanto o morador passa a ter o domínio útil do imóvel.
4: Da Vitória explica que a medida alcança ocupantes inscritos na Secretaria do Patrimônio da União com posse pacífica há pelo menos 5 anos. O texto mantém a cobrança anual pelo domínio útil do terreno, além da taxa devida quando esse direito for transferido a outra pessoa.
2: Está pronto para a pauta da Comissão da Amazônia o relatório de Dilvanda Faro, do PT do Pará, ao projeto que amplia garantias em desapropriações por utilidade pública. O texto determina processo prévio e proteção reforçada a comunidades tradicionais e famílias de baixa renda.
4: De acordo com Dilvanda Faro, o projeto supera a lógica patrimonial ao incorporar dimensões sociais, culturais e territoriais, garantindo a manifestação prévia dos atingidos e reconhecendo o valor subjetivo da terra.
2: É de Elmar Nascimento, do União da Bahia, projeto para levar perícias médicas do INSS a localidades de difícil acesso. Entre os critérios previstos estão distância superior a 100 quilômetros da agência mais próxima, problemas de deslocamento da população e demanda reprimida pelo atendimento.
4: A proposta de Elmar Nascimento determina que o atendimento ocorra pelo menos uma vez por mês nessas localidades. Ele explica que, ao cumprir a medida, o INSS poderá utilizar unidades móveis, realizar mutirões, recorrer à telemedicina ou deslocar peritos para os municípios.
1: Meio Ambiente.
2: Gleisi Hoffmann, do PT do Paraná, quer proibir a exportação de animais destinados ao abate ou a engorda para abate no exterior. A medida vale para bovinos, búfalos, ovinos, caprinos, suínos e equídeos e prevê multas de até R$20.000 por animal, além de outras sanções para quem descumprir a regra.
4: Gleisi Hoffmann ressalta que a proposta não impede a exportação de animais para reprodução, pesquisa e conservação. Segundo a deputada, a iniciativa amplia a proteção e o bem-estar animal e, ao mesmo tempo, estimula o processamento da carne no Brasil, gerando mais valor e emprego no país.
2: Baleia Rossi, do MDB de São Paulo, defende o projeto que autoriza o sepultamento de animais de estimação em jazigos pertencentes à família do tutor, em cemitérios públicos e privados. Ele argumenta que a proposta reconhece o vínculo afetivo entre os tutores e seus animais.
4: De acordo com Baleia Rossi, o projeto estabelece critérios para o sepultamento dos animais, como a comprovação de que a morte não foi causada por doença infecto-contagiosa. Ele afirma que a medida também exige autorização prévia da administração do

0: Cemitério.
1: Mário Frias, do PL de São Paulo, é um dos autores da proposta que endurece as regras de proteção aos animais. A ideia é aumentar as penas para crimes de maus tratos, tornar esses crimes hediondos e impunitíveis e determinar a perda da guarda dos animais pelos condenados.
0: O texto, que tem apoio de Mário Frias, também prevê educação sobre proteção animal nas escolas, atendimento veterinário público com castração gratuita e a criação de um cadastro nacional de pessoas condenadas por crimes contra animais.
2: Justiça.
1: Está pronto para ir a plenário o projeto que prevê punições para quem interditar idoso de forma abusiva. A repórter Paula Bittar explica a proposta.
3: A Comissão de Constituição e Justiça da Câmara aprovou um projeto que cria sanções civis e penais para quem tentar interditar idosos de forma abusiva ou fraudulenta. O objetivo é impedir que familiares ou pessoas de confiança utilizem processos judiciais de interdição para assumir o controle de bens e rendimentos de idosos que ainda possuem plena capacidade. O relator, deputado Felipe Carreiras, do PSB de Pernambuco, considerou que é necessário garantir o caráter de medida excepcional para a curatela, com o objetivo apenas de assegurar apoio aos que não consigam praticar atos da vida civil de forma autônoma. Para ele, utilizar a medida com finalidade patrimonial e sucessória representa evidente desvio de finalidade e vulnera direitos fundamentais relacionados à liberdade, à autonomia privada, ao patrimônio e à dignidade da pessoa humana. O texto aprovado define a tentativa de curatela por má-fé como motivo para excluir o herdeiro da sucessão, resultando na perda do direito à herança. Além da sanção civil, o projeto altera o Estatuto da Pessoa Idosa para aumentar a punição nos casos de apropriação ou desvio de bens. A pena para esse crime, que é de reclusão de 1 a 4 anos e multa, será aumentada de 1/3 até a metade se ele for praticado mediante a instauração de processo de curatela abusiva ou fundada em motivos falsos. A proposta também atualiza termos legais e permite que o juiz reconheça a intenção de enganar de forma mais ágil durante o processo, evitando que a lentidão da justiça beneficie herdeiros de má fé. A proposta, que cria sanções civis e penais para quem tentar interditar idosos de forma abusiva ou fraudulenta, ainda será analisada pelo plenário. Da Rádio Câmara de Brasília, Paula Bittar.
2: Segurança Pública.
0: Projeto de defensor Stélio Denner, do União de Roraima, inclui na Lei Maria da Penha o monitoramento eletrônico do agressor como medida protetiva de urgência em situações de alto risco. Segundo o deputado, a iniciativa visa conter a escalada do feminicídio no Brasil.
1: Pelo texto de defensor Stélio Denner, o juiz deverá observar novos critérios para conceder a medida protetiva, como casos de ameaça grave, histórico de agressões e perseguição. O texto também prevê a integração da tornozeleira eletrônica com mecanismos de alerta direto à vítima.
2: Direitos Humanos.
0: Amanda Gentil, do PP do Maranhão, recomenda a aprovação de proposta de emenda à Constituição que inclui a primeira infância como etapa prioritária na proteção dos direitos e garantias das crianças. Relatora da matéria, ela propõe reforçar a obrigação do poder público no desenvolvimento integral até os 6 anos de idade.
1: O substitutivo de Amanda Gentil determina que União, Estados, Distrito Federal e atuem de forma integrada em políticas para a primeira infância. O texto também exige a divulgação dos recursos destinados a essas ações e inclui creches e visitas domiciliares entre as medidas previstas.
2: Educação.
0: Jorge Sola, do PT da Bahia, defende a ampliação das escolas públicas em tempo integral, especialmente no ensino médio. Para o deputado, a política é também uma medida de enfrentamento ao crime organizado, já que é nessa faixa etária que adolescentes são mais vulneráveis ao aliciamento.
4: Oferecer escolas de tempo integral, ou seja, segunda a sexta, de manhã e de tarde, o dia todo, com alimentação durante todo o dia, com formação profissional, com qualificação em várias áreas, cultura, esporte, línguas, e você com isso permite, né, que esse adolescente tenha uma melhor formação e perspectivas futuras, sendo afastado do risco da cooptação pelo crime organizado.
1: Jorge Sola acrescenta que a Bahia já conta com mais de 70 escolas de ensino médio reformadas ou construídas, com laboratórios, auditórios e espaços esportivos, e que outras 252 serão entregues. Ele aponta que a parceria com o Programa Federal Pé de Meia ajudou a reduzir a evasão escolar.
0: Termina agora o Jornal Câmara dos Deputados, produzido pela Rádio Câmara, com trabalhos técnicos de Wellington Teles e apresentação de Luciana Vieira e Val Monteiro. Boa noite.
1: A Voz do Brasil volta amanhã. Uma boa noite para você.
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0: comunicar é a nossa essência. Agora são 10h05. Eu sou a Jô Carneiro e até meia-noite estou ao vivo aqui no Grupo RBJ. Tá na hora de voltar no tempo.
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0: Primeira da nossa sequência de viagem no tempo, a gente para no ano 2000. Essa música, ela foi feita pela gravadora Trama e marca um momento de enorme sucesso e renovação na música pop e também no MPB, na virada do milênio. É o segundo álbum solo da carreira da cantora Luciana Mello, muitas vezes apontado como grande marco de projeção nacional da cantora. Foi assinado pelo irmão, o cantor e compositor Jair Oliveira, o Jairzinho, em parceria com Daniel Carlo Magno. E esse disco, gente, ele ultrapassou a marca de 100 mil cópias vendidas e consolidou a Luciana no topo das paradas brasileiras. Eu tô falando do sucesso Assim Que Se Faz.
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0: teve origem quando o produtor, o Bruce Fairbairn, pediu à banda Van Halen uma música com uma pegada mais comercial e voltada para o rádio. Em vez de usar rascunhos antigos, o Eddie Van Halen compôs a faixa do zero junto com Sammy, Michael e Alex. E foi lançado em março de 1995 como parte do álbum Balance. Sucesso de Van Halen pra voltar no tempo. Can't Stop Loving You. Rolou também Peninha, Vida Minha, Whitesnake, Is This Love. Teve Marina Lima, Nada Por Mim, Inner Circles com Games People Play. E ainda Luciana Mello, É Assim Que Se Faz. E ó, amanhã tem Túnel do Tempo de novo. Inclusive, já sabe, você pode mandar a sua sugestão, aquela música que você faz tempo que não ouve. Todo mundo vai gostar? Manda pra gente. 26010500.
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0: música pra fechar essa terça-feira.
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3: No ar, RBJ Notícias. Eu sou Ângela Maria e você vai saber agora. Assédio e sobrecarga ameaçam saúde mental de jornalistas, diz pesquisa. 7 dias de chuva afetam 22 mil pessoas no Paraná e deixam 4 mortos e 2 desaparecidos.
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3: Subiu para 22.176 o número de pessoas afetadas pelas chuvas que vem assolando o Paraná desde quarta-feira, dia 9. O novo número consta no boletim atualizado pela Defesa Civil na manhã de hoje, terça-feira, e considera quem teve estragos em casa ou foi impactado por alguma outra forma, como ficar sem energia elétrica, por exemplo, água ou comunicações. Ao longo destes 7 dias, 4 pessoas morreram devido aos desastres, 3 em Ponta Grossa, Campos Gerais, e 1 em Rio Branco do Sul, região metropolitana de Curitiba, e 2 permanecem desaparecidas.
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3: Uma pesquisa divulgada ontem aponta um cenário preocupante. As condições e características do trabalho jornalístico, aliadas ao constante assédio e ao baixo apoio social, expõem os profissionais de imprensa do Brasil a uma série de potenciais problemas de saúde mental. Produzido pela Fundação Centro Nacional de Segurança, Higiene e Medicina do Trabalho, com apoio da Federação Nacional dos Jornalistas, o estudo Condições de Trabalho e Saúde Mental de Jornalistas no Brasil aponta a urgência de empregadores, entidades de classe e formuladores de políticas públicas reconhecerem a gravidade da situação e atuarem para promover um ambiente de trabalho mais seguro, justo e saudável para os profissionais da categoria. Quase metade dos 257 jornalistas brasileiros recrutados via amostragem para responder a um questionário online afirmaram sofrer com sintomas de insônia. Confira agora as informações do esporte.
4: Josué, meia do Coritiba, assumiu a liderança em assistências do Brasileirão ao chegar a 11 passes para gol após o empate no Atletiba, ultrapassando Andreas Pereira e respondendo por mais de 40% das assistências da sua equipe. Com as informações do esporte, repórter Alexandre Bonetti.
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Juntou Fagner, juntou Zé Ramalho e essa música é incrível por si só e com eles então melhorou, né? Romance no deserto.

0: lembrança boa.
1: Vai que vira uma lembrança boa, hein? Henrique e Juliano, Ziva, primeira vez pro Jota, meu Deus. E Rita Lee, são coisas da vida. Agora, 11 horas 23 minutos. Gente, que dia foi esse, hein? Parece que foi umas 72 horas nesse dia. Uns 3 dias, um dia só. Oxi, deu tempo pra resolver tanta coisa. Não é que deu tempo. A gente teve, né? Roupa nova, ó. Meu coração pirata.

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Então, essa eu fiz pro nosso amor, Lenny Kravitz, Cachorro Grande, Humberto e Ronaldo e ainda Lulu Santos, gente. Pra encerrar a nossa noite. Tô indo, mas amanhã, quarta-feira, 19h, tá combinado, tá tudo certo. Tô aqui te esperando, combinado? Te espero, não fale, não me deixe esperando, hein? São 11h56 agora. Um ótimo dia pra vocês, uma ótima quarta-feira. Fiquem todos com Deus, que eu sigo com Ele. Se cuidem, juízo. E pra fechar, ao som de Aerosmith, Dream On. Tchau.

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0: Obrigado.
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1: Começando, galera, mais um Alma Sertaneja, manhã de quarta-feira, metade da semana, hein? Dia 16 de setembro. Lelele, lendo o governo na área. Vamos lá então, gelou um pouquinho, né? Neste momento, 9 graus em Chopinzinho, 6 graus em Francisco Beltrão e em Palmas, a temperatura neste amanhecer está batendo em 2 graus. 2 graus, você imagina, hein? Despencou em Palmas o termômetro. 2 graus de temperatura. 5:09 para começar o programa de hoje. Como de costume, a gente vai pegar o nosso grau aqui, né?
2: Minha amiga, pedimos licença para chegar mais uma vez na sua casa e no seu trabalho, né? Trazendo para você, para sua família, para todo mundo, né? Mais uma nova edição do programa O Homem e a Terra, serviço de comunicação do IDR Paraná, que é o Instituto de Desenvolvimento Rural do Paraná e a Par Emater. Aqui na produção e apresentação estou eu, Amarildo Alba, conversando com você nesta quarta-feira de lua nova, 16 de setembro de 2026. Dia Nacional do Caminhoneiro, Dia Internacional para Prevenção da Camada de Ozônio e Dia Nacional de Combate e Prevenção à Trombose também. Começamos aqui lembrando, né? Você é meu amigo, você é minha amiga, agricultora da região de Londrina e Cornélio Procópio, que amanhã, quinta-feira, dia 17, o IDR Paraná, com várias outras organizações parceiras, realiza em Alvorada do Sul, faz lá a quinta tarde de campo sobre manejo do solo e da água. Vai ser na Fazenda Santa Zoé e você, claro, tá convidado a participar. Será uma ótima oportunidade, né, para você conhecer os benefícios que traz o consórcio do milho safrinha com capim braquiária, né, uma tecnologia que a gente tem divulgado bastante aqui no nosso programa de rádio. Então vai ter lá uma área onde está sendo colocada em prática esta tecnologia há vários anos e você poderá conferir isso, né, e ao mesmo tempo conversar com o produtor, também com os extensionistas e pesquisadores sobre esta importante solução técnica, né, tirar dúvidas e ver lá, como eu disse, os benefícios desta solução. Além da área com consórcio do milho safrinha com a braquiária, lá no local da tarde de campo você vai encontrar diversos cultivos de plantas hoje em dia chamadas de plantas de serviços, né? Que antigamente se falava plantas de adubação verde. Entre elas, a aveia, o nabo forrageiro e o trigo mourisco. Também poderá conhecer quais as estratégias que o produtor adotou para fazer a implantação, né? A semeadura dessas espécies, entre elas, a técnica da sobressemeadura, né, que é feita ainda com a plantação de milho sem colher ou logo em seguida a colheita desta cultura, a colheita do milho. Você que ficou interessado em participar desta quinta tarde de campo sobre manejo do solo e da água, que acontece amanhã em Alvorada do Sul, pode saber mais detalhes, né, sobre a programação do evento e também receber orientação para chegar na Fazenda Santa Zoé, falando com o técnico do nosso instituto que trabalha nos escritórios de municípios das regiões de Londrina, de Cornélio Procópio também. Ontem, né, o Silvio Ferrari, extensionista lá de Paissandu, falou aqui da importância da análise do solo, né? Deu bastante detalhes sobre esta solução técnica e, por falta de tempo, claro, não falou aí dos custos que tem este serviço. Então agora ele volta aqui para fazer este comentário, né? Que ontem não teve tempo para fazer, mas hoje tem, claro. Então vamos ouvir.
3: O custo da análise de solo é relativamente baixo. Vai depender muito de que número de informações o produtor está procurando. Se ele fizer uma análise de solo que peça somente informações mais básicas, tipo macronutrientes ou granulometria para saber quanto de argila tem o solo dele, esse custo varia em torno de R$25 a R$30. Se ele quiser uma análise mais completa, contendo macronutrientes, micronutrientes, avaliando os níveis também de enxofre, boro, o custo dessa análise pode chegar em torno de R$90 a R$100. E ele também pode, se quiser, fazer uma análise foliar e uma análise de fertilizantes, para saber realmente o fertilizante que ele está usando, se de fato contém aqueles nutrientes que consta na nota fiscal, que foi informado pela empresa, né, que ele comprou. Então, essas análises são um pouquinho mais caras, em torno de R$150, R$180. Mas o interessante é que realmente essa amostragem, essa análise aí seja uniforme, que ele tenha certeza das informações que ele está levando para o laboratório. Então é interessante, eu diria que imprescindível que ele faça, reforçando as informações, ele faça nas áreas uniformes e faça várias subamostras, 10, 12 no mínimo, para compor uma amostra composta que será levada ao laboratório. Essa amostra composta, ela vai conter em torno de 400, 500 gramas de solo, não precisa mais que isso. Isso já é suficiente. E só reforçando, Amarildo, eu sempre comento com os produtores que a importância da análise de solo é similar a uma análise de sangue, ou seja, através desse instrumento, dessa ferramenta, é possível obter informações precisas que possam ajudar a pessoa a tomar decisões. No caso da análise de sangue, é possível da pessoa identificar problemas de saúde, indícios de algumas doenças e já fazer o tratamento ou correção. Comparando, na análise de solo também, ele identifica possíveis problemas de balanço de nutrientes e acidez do solo que ele também pode estar corrigindo, pode estar resolvendo esse problema.
2: Agora eu conto para você que temos 3 caminhadas na natureza confirmadas para acontecer aqui no nosso estado nesse próximo domingo, dia 20 de setembro. Em Castro, teremos lá o Circuito Terra Nova, com 15 quilômetros de percurso e saída marcada para as 8:30 da manhã, do Museu do Imigrante, que fica na comunidade Terra Nova, lá de Castro. Já no município de Lunardelli, vamos ter a caminhada Circuito Santa Rita de Cássia, com 10 quilômetros e saída prevista para as 7 da manhã, da sede do projeto Cantinho Agrícola, que fica na estrada da Fazenda Urutágua, e em São José dos Pinhais, o Circuito Colônia Marcelino, que sai 8 da manhã, em frente à Capela São Pedro da Colônia Marcelino. A caminhada de Castro tem 500 vagas, e a de Lunardelli, 800, e esta de São José dos Pinhais, 2.500 vagas.
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2: E agora a gente atualiza você sobre a situação de mercado dos principais produtos de nossa agricultura, de nossa pecuária, sessão do relatório com pesquisa de preços que o Departamento de Economia Rural, o DERAL, lá da Secretaria da Agricultura, divulgou nesta segunda-feira, dia 14 de setembro. Então vamos apresentar para você aqui os valores médios praticados nesta mesma segunda aqui no nosso estado, né, nas várias regiões aqui do Paraná. Café beneficiado, bebida dura, tipo 6, com esta classificação, foi vendido por R$1.505 a saca de 60 quilos. Erva mate em folha, produto entregue lá na indústria, R$18,31 a arroba. Arroz agulha em casca, 108 a saca de 60 quilos. Feijão preto, 200. E o feijão carioca, 284 a saca de 60 quilos. Todos os produtos, né, que mantiveram aí certa estabilidade de preço nos últimos 7 dias. Milho amarelo, R$58,73 a saca de 60 quilos. Mandioca, padrão de amido, 580 gramas, R$ 603 a tonelada. Soja, 137. Trigo para pão, pH 78, R$ 77 a saca de 60 quilos. Boi em pé, R$ 354 a arroba. Vaca em pé com padrão de corte, R$ 320. E o suíno tipo carne em pé, preço pago para o criador independente, né? R$ 4,64 o quilo. Esses foram os preços médios praticados aqui no nosso estado nesta última segunda-feira, dia 14 de setembro, com valores pesquisados e divulgados pelo Departamento de Economia Rural, o DERAL, lá da Secretaria da Agricultura. Vamos terminando, né, o nosso trabalho de hoje, desejando a todos vocês uma ótima quarta-feira e até amanhã, quando estaremos aqui de novo, né, nesta mesma emissora, neste mesmo horário, para trazer para você e para todos, né, que estão por aí, mais uma nova edição do programa O Homem e a Terra. Forte abraço, fiquem com Deus e até lá.

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0: 5:21, bom dia, cheiro da terra está no ar. Bom demais, parceiro velho, você é meu convidado especial a estar com a gente curtindo sempre a boa música na melhor companhia e sintonia. Vem pra cá curtir a boa música, cheiro da terra está no ar. E tu é meu convidado especial a estar com a gente acompanhando, fazendo esse trajeto com a gente de boa música no melhor caninho e sintonia da sua Palote FM, viu? Obrigado pela parceria, vem com a gente curtindo a boa música, tá liberado o WhatsApp da rádio 46999151102, repito, 46999151102. Na direção geral, Padre Lino Baggio, na direção executiva e administrativa, o Frank Erelis, que é Vini, o Frank, e na locução com licença, bom dia, João Schnorenberger, por aqui, homem velho, vem com a gente curtindo a boa música, viu? E antes da gente dar um pulinho lá, vamos dar uma olhadinha no que nos diz a previsão do tempo neste dia 16 de setembro de 2026, minha gente. É dia internacional para a preservação das camadas de ozônio, da atmosfera do nosso planeta Terra. E vamos dar uma olhadinha no que nos diz a previsão do tempo. Dia de sol com algumas nuvens e névoa ao amanhecer. Noite com poucas nuvens. Temperatura na casa dos 5 a 20 graus, numa sensação térmica de 2 a 12 graus. Ai, ai, ai. Usa livre, viu? Frio zoto por demais. Dia de lua nova. Exatamente agora nós estamos na casa dos 7 graus, numa sensação térmica de 5. Então estamos aí na casa da previsão aí. É verdade. Sol acorda às 6:27 e adormece às 18:23. E quem que aguenta, viu, minha gente? Essa friozarada aí do nada. Barbaridade. E quinta-feira, dia 17, sem previsão de chuva. A temperatura ainda fica gélida, dos 10 a 21 graus. Na sexta-feira, dos 12 a 21, sem previsão de chuva também. Agora, no sábado e no domingo, aí sim, a previsão de chuva é meio violenta, viu? São uma milimetragem alta, 59,8 no sábado, no domingo 25,4, na segunda-feira 26,4, na terça-feira 28,1. A gente sabe que pode mudar bastante ainda essa previsão, mas há muita volumetria de chuva nos próximos dias. Mas vamos chegar de conversa e vamos dar um pulinho ali faturar e a gente já volta.
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10:29. Vem pra cá curtir com a gente a boa música. Alô, Ademir Maroni! Bom dia, meu velho. Ele pede pra rodar com Nelson e Janete. Declaração de amor. Vamos achando aqui pra você, viu, meu velho? Ele pede pra colocar o nome dele e da família em oração. Ô, oh, bom demais, viu, meu parceiro? Obrigado pela companhia aí, pela parceria de sempre. Bom demais, bom demais, bom demais, bom demais. E você que é nosso ouvinte e quer curtir com a gente a boa música, vem pra cá curtir com a gente, viu? Manda sua mensagem de texto, manda seu áudio, vem com a gente curtindo sempre a boa música, a melhor companhia e sintonia. Você sabe, daquela que tem 60 anos, a primeira de Coronel Vivida, aquela que vem trazendo pra você sempre a boa música. Então vem pra cá, minha gente, que a gente sabe, você sabe, é pediu, tocou. É assim que a gente trabalha aqui na sua Palote FM. Então vamos com Nelson e Janete, a declaração de amor. Exatamente 5:30.

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5:40. E você é meu convidado mais do que especial para curtir a boa música aqui com a gente. E a gente vai atendendo. Alô, Iraci Balbinotti, bom dia! Ótimo e abençoado dia para você também, um beijão no coração. E nós vamos sim com Christian Ralph, Tempo ao Tempo, bom demais. Depois eu tinha um Carreira e o Pardinho, Patrão e o Empregado, e fazendo aquela mistura boa que só o Cheiro da Terra traz para você. Depois uma dose dupla com o Luiz Marenco, na primeira participação com o Jari Terres, Batendo Água, e depois Quando os Versos Vêm para as Casas. Bom demais, meu convidado especial é você, para curtir a boa música com a gente. Vem pra cá, Christian Ralph!

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0: 6:01, chegamos na nossa oração da manhã. Os santos de hoje, Santos Cornélio, Cipriano e Edite. O versículo de hoje é 1 Coríntios, capítulo 13, versículo 4.
1: Ilumine também para que não.
0: O amor é paciente, o amor é benigno, não é invejoso. O amor é orgulhoso, não se. O amor não é orgulhoso, não se envaidece.
1: Deus também é trabalhador.
0: Bom dia, João. Gostaria de pôr minha família em oração, diz a Marilde, colocando o nome dela, do Ari, Thiago, Taliano Schneider Moreira, também as famílias Moreira, Oliveira, Schneider, Lebrelato e Turra. Diz que João também, a sua família está em minhas orações. Obrigado, Marilde. Dia abençoado a todos vocês da rádio, todos os nossos ouvintes também. Um ótimo e abençoado dia, sempre na proteção maternal da nossa Mãe Maria. Nesta quarta-feira, meia de semana, sempre na proteção, no amor e no carinho. Sempre, sempre, sempre na companhia do nosso Senhor Jesus Cristo.
2: 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Bom dia, povo de Deus amado, louvada seja nossa mãe Maria Santíssima. É quarta-feira, é dia de olhar para a mãe e, como Maria, encontrar Jesus, viver sob impulso do Espírito Santo. Que Nossa Senhora, de muitos títulos, de muitos nomes, possa acolher nossas preces, ser nossa intercessora, nossa advogada junto a Jesus. Por isso, no despertar desta manhã, coloque confiante aos pés da Virgem Maria suas súplicas e vamos juntos, como uma única família, invocar a Trindade em nome do Pai, do Filho, do Espírito Santo. Amém. Senhor Jesus, por tuas chagas fomos curados, por tua cruz fomos libertados. Jesus, no início deste dia, eu venho pedir a vós, Senhor, que em vosso próprio corpo levou nossos pecados ao madeiro, a fim de que morrêssemos para os pecados e vivêssemos para a justiça. Por tuas chagas fomos curados. Jesus, pela cruz bendita, nós vos pedimos: dai-nos a graça de viver os frutos da tua redenção. Jesus, dai-nos a graça de viver hoje os frutos da tua redenção. Salve, ó cruz, doce esperança, concede aos réus remissão. Dai-nos o fruto da graça que floresceu na paixão. Louvor a vós, ó Trindade, fonte de todo perdão. Aos que na cruz foram salvos, dai a celeste mansão. Ó Santa Cruz bendita, no início deste dia, ajudai-me a levar firme a minha cruz. Ó Santa Cruz, instrumento de morte e de castigo, mas que pelo sangue redentor se tornou sinal de nossa salvação. Jesus, contigo quero viver, contigo quero morrer, para contigo ressuscitar. Jesus, Dai-nos a graça de viver hoje os frutos da tua redenção. Pai nosso, que estais no céu, santificado seja o vosso nome. Venha a nós o vosso reino, seja feita a vossa vontade, assim na terra como no céu. O pão nosso de cada dia nos dai hoje. Perdoai-nos nas nossas ofensas, assim como nós perdoamos a quem nos tem ofendido. E não nos deixeis cair em tentação, mas livrai-nos do mal. Amém. Nossa Senhora das Dores, ajude-me a viver. Dai-me forças para saber sofrer. Nossa Senhora das Dores, ajudai-me nas tribulações, que eu possa carregar a minha cruz como Cristo Jesus.

10:08 e vem com a gente curtindo a boa música aqui no Cheiro da Terra, é bem verdade, viu? Meu convidado mais do que especial para curtir a boa música e vamos atendendo os nossos ouvintes. Alô José, bom dia. Diz bom dia, João, tudo bem? Gostaria de pedir a música com o Amado Batista, Nossa Casinha. Agradeço por atendido, tenha uma ótima quarta-feira abençoada por Deus, cheia de saúde e paz. Valeu, José! Obrigado pelo carinho, pela sintonia. Amado Batista, Nossa Casinha. E depois os Filhos de Goiás com o Barquinho de Ouro.

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0: 6:25 e vamos atendendo os nossos ouvintes. Alô, Eloy Bobinatti, bom dia.
1: Bom dia, bom dia. Hoje é quarto. Quarto. Queria ver a música com Jacó e Jacózinho, o preto e o branco, se for possível. Bom dia. E o cheiro da terra aqui, tomando chimarrão e vindo o cheiro da terra.
0: Aizá, meu velho, obrigado pelo carinho, obrigado pela sintonia. Vamos atendendo você então, meu velho. Jacó e Jacózinho, preto e o branco. São 6:26.

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1: 6:29 e chegamos ao final do Cheiro da Terra de hoje, viu, homem velho? Obrigado pelo carinho, obrigado pela sintonia, você sempre ligadinho com a gente. Deixa eu registrar a participação aqui da Cirlei Salete Carpinski também. Bom dia, cheio de fé, amor e gratidão pra você também. Obrigado pela parceria comigo até aqui. Você é meu convidado especial para continuar na programação da sua Palote FM, 88,7, são 60 anos de história fazendo parte da sua vida. Agora, na oração da manhã com o Padre Lino. E depois, o Valdenir Lima chegando por aqui, trazendo as principais informações e as primeiras notícias do dia com credibilidade e confiança. E você é meu convidado especial para continuar com a gente na programação durante o dia todo. Nos encontramos amanhã a partir das 5 horas da manhã com mais Cheiro da Terra, viu? Abraço para você, logo após o Homem e a Terra chegamos por aqui e nos despedimos desse jeito bem animadão, curtindo a boa música gaúcha, viu? Luiz Moraes e a Raça Campeira no Jacurabu, depois o Portal Gaúcho quando eu toco, eu me emboloco pelo menos a partezita. Um abraço para você, fica com Deus, ótimo e abençoado dia pra você, viu? Abraço!

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dia. Aqui estamos para a nossa oração da manhã, neste dia 16, quarta-feira. Que bom nós podermos iniciar juntos este dia para pedir a proteção, a bênção de Deus para a nossa vida, que sempre nos proteja, nos conduza, nos oriente. E a igreja hoje faz memória dos santos Cornélio, que foi Papa, e Cipriano. Cornélio era uma pessoa de uma alma muito grande, muito trabalhou pela reconciliação dos cristãos que tinham cedido a sua fé por causa das perseguições. Ao mesmo tempo, ele foi um bravo defensor da unidade da igreja. Havia assim muitos cismas, né? E então ele foi assim, o Cipriano, muito forte, né? E também o Cornélio. E morreu em Roma, exilado pelo imperador Galo, e foi sepultado no cemitério Calisto. E Cipriano nasceu na Tunísia por volta do ano de 2010. Convertido do paganismo, foi ordenado bispo de Cartago em 249. Entre os expoentes da época Máximos, juntamente com Tertuliano, ele foi também um grande defensor da igreja, né? E ele foi, deu a sua contribuição muito forte pela unidade e a igreja reunida em torno da Eucaristia e mantendo também a direção do bispo. Morreu mártir na perseguição de Valeriano. Por isso então, esses dois grandes mártires que a igreja celebra hoje, Cornélio e Cipriano, sirvam também para nós de força para testemunhar sempre

e iniciemos em nome do Pai, do Filho e do Espírito Santo. Amém. Senhor, no silêncio deste dia que amanhece, venho pedir-te a paz, a sabedoria, a força. Quero olhar hoje o mundo com os olhos cheios de amor, ser paciente, compreensivo, manso e prudente, ver além das aparências teus filhos como tu mesmo os vês, e assim não ver senão o bem em cada um. Cerra meus ouvidos a toda calúnia, guarda minha língua de toda maldade, que só de bênção se encha meu espírito, que eu seja tão bondoso e alegre, que todos quantos se achegarem a mim sintam a tua presença. Reveste-me de tua beleza, Senhor, e que no decurso deste dia eu te revele a todos. Amém.

Senhor esteja convosco. Ele está no meio de nós. Proclamação do Evangelho de Jesus Cristo segundo Lucas. Glória a vós, Senhor. Naquele tempo, disse Jesus: com quem hei de comparar os homens desta geração? Com quem eles se parecem? São como crianças que se sentam nas praças e se dirigem aos colegas dizendo: tocamos flauta para vós e não dançastes, fizemos lamentações e não chorastes. Pois veio João Batista, que não comia pão nem bebia vinho, e vós dissestes: ele está com um demônio. Veio o Filho do Homem, que come e bebe, e vós dizeis: ele é um comilão e beberrão, amigo dos publicanos e dos pecadores. Mas a sabedoria foi justificada por todos os seus filhos. Palavra da salvação. Glória a vós, Senhor.

Meu irmão, minha irmã, estava pensando aqui, né? Brincadeira de criança é coisa séria. Nas brincadeiras, as crianças podem representar e reproduzir sentimentos e atitudes que estão à sua volta. A brincadeira é uma fonte de socialização para as crianças, mas também de elaboração da compreensão do mundo que as rodeia. Nas brincadeiras, na forma de brincar, vão sendo cultivadas atitudes positivas e generosas, como a partilha, o perdão, a alegria pelo êxito do outro, o cuidado, a atenção ao mais frágil. Mas também nas brincadeiras aparecem tendências ruins para a violência, o egoísmo, a ganância, o isolamento, a discriminação. E por que eu estou falando isso? Para valorizar a palavra de Jesus, que partiu da observação das brincadeiras de crianças do seu tempo. Ele comparou o povo do tempo dele a uma cena que ele já tinha vivido com seus coleguinhas na infância em Nazaré, ou visto nas brincadeiras das crianças nas ruas de Cafarnaum, a cidade onde ele estava morando. A cena era essa: crianças emburradas que não estavam satisfeitas com nada. Olha a palavra de Jesus: com quem vou comparar essa geração? Ah, são como crianças sentadas nas praças que gritam para os colegas dizendo: tocamos flauta e vocês não dançaram, entoamos lamentações e vocês não bateram no peito. As crianças do tempo de Jesus brincavam com as situações que elas viam. Festa de casamento, por exemplo, funerais celebrados em família. Podemos imaginar as brincadeiras a que Jesus está se referindo. Tocamos flauta e vocês não dançaram. Brincar de festa. Entoamos lamentações e vocês não bateram no peito. Brincar de alguma coisa triste, como enterro, exílio. As brincadeiras de criança imitam o mundo real. Sempre acontecia nas brincadeiras, podemos supor, que um grupo emburrado se negava a participar da brincadeira. Uns começaram a brincar de festas e eles não topavam. Então, para contentá-los, tentavam brincar de uma coisa mais parada, e eles também se negavam a participar. Olha, coisa chata é criança emburrada que não quer brincar e fica pondo mau gosto na brincadeira dos outros, não é verdade? Jesus aplicou esse impasse das brincadeiras infantis ao que estava acontecendo ao seu redor. João Batista era um pregador assim muito austero, né? Falava firme, falava do julgamento de Deus. Um grupo ficou contra e falava mal do profeta. Veio Jesus, que pregou o reino de Deus como uma festa, frequentava a casa do povo e falava do perdão de Deus. O mesmo grupo ficou contra, emburrado, negou-se a participar. Quem já brincou quando criança sabe o que Jesus está dizendo e sabe que tem gente que se comporta como criança emburrada. Se for o seu caso, trate de melhorar o seu mau humor. Abra o seu coração para o anúncio do reino de Deus agora mesmo. Destrave o coração para acolher Jesus e seu evangelho. É hora de entrar na brincadeira.

aqui nesse momento, pela intercessão de São Roque, queremos colocar nas mãos do Pai, nas mãos de Maria, todo o nosso agradecimento por este novo dia, também os nossos pedidos. Queremos rezar também conjuntamente com a comunidade lá na Nossa Senhora da Salete, que está realizando o seu tríduo, né? Hoje às 19h30 é a segunda noite do tríduo, o encerramento amanhã à noite com às 19h30 com confissões, né? Então as pessoas também gostariam de fazer a sua confissão, amanhã à noite também terá oportunidade lá na Salete. E no domingo, então, a festa lá, né? Também queremos rezar pelas visitas missionárias, né? No próximo sábado, então, faremos as visitas missionárias aqui no bairro Berg, né? E, então, estamos todos convidados também, né? A participar deste momento. O envio será às 13h15. Também queremos dar graças a Deus pela vida da Lina D'Ambrosio, que hoje está completando mais um ano de vida, por ela e por todos os aniversariantes, né? Então, queremos rezar junto. Querido Deus e soberano Senhor da vida, por intercessão de São Roque, que durante as calamidades públicas e particulares manifestou eficaz proteção contra as epidemias, nós vos pedimos que lanceis vosso olhar sobre nós, nossas famílias, nossa paróquia e município, para que fiquemos livres de todo o flagelo das doenças contagiosas, mas sobretudo do pecado. E assim, depois de termos procurado vos amar e servir, a exemplo do nosso santo padroeiro, mereçamos gozar convosco do prêmio celeste na eternidade. Por Jesus Cristo, vosso Filho, nosso único Salvador, na unidade do Espírito Santo. Amém. São Roque, rogai a Deus por nós. Pai nosso que estais nos céus, santificado seja o vosso nome. Venha a nós o vosso reino. Seja feita a vossa vontade, assim na terra como no céu. O pão nosso de cada dia nos dai hoje. Perdoai as nossas ofensas, assim como nós perdoamos a quem nos tem ofendido. E não nos deixeis cair em tentação, mas livrai-nos do mal. Amém. Ave Maria, cheia de graça, o Senhor é convosco. Bendita sois vós entre as mulheres e bendito é o fruto do vosso ventre, Jesus. Santa Maria, Mãe de Deus, rogai por nós, pecadores, agora e na hora de nossa morte. Amém. Minha irmã, meu irmão, que neste dia o Senhor esteja à nossa frente para nos guiar, ao nosso lado para nos acompanhar, atrás de nós para nos proteger e acima de nós para nos abençoar. Por isso, desça sobre você e a sua família a bênção de Deus Todo-Poderoso, Pai, Filho e Espírito Santo. Amém.

0: Essa foi a oração da manhã, aqui na Palote. 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
8: 7:25, 7:25, bom dia para você que está acompanhando a programação da Rádio Palote FM, está entrando no ar a partir de agora, o seu primeira página. Olha, hoje é quarta-feira, dia 16 de setembro de 2026, e iniciamos esta quarta-feira com tempo bom aqui em Guarda-Vida, temperatura nesse momento em 9 graus. Já Ronaldo Coutinho do Prado nos traz a previsão do tempo aqui para Guarda-Vida e também para nossa micro-região. 7:26. A partir desse momento, nosso WhatsApp está liberado, 99915-1102, para você interagir conosco. Afinal de contas, aqui você tem vez e voz na programação do seu primeira página.
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8: 7:26. Olha só, já, médica fica ferida após veículo sair da pista, atingir árvores. Entre Pinzinho e Coronel Vivida. Também daqui a pouco, Polícia Militar intensifica combate à violência doméstica durante a Operação Mulher Segura no estado do Paraná. Vamos ainda estar trazendo detalhes e informações. Olha só, jovem de Santa Catarina morre na primeira missão na guerra da Ucrânia após pisar em mina. Agora vamos ao seu destaque e às suas manchetes. Repórter Karina Barros, bom dia.
9: Bom dia, Valdenir, ouvintes Notícias do Primeira Página. O destaque de hoje: atleta mirim Milena Ferraza Leal, de Coronel Vivida, se destaca no taekwondo e se prepara para representar o Paraná em competição nacional.
8: 7:27, 7:27. Tivemos em Itapejar do Oeste cumprimento de mandado de prisão. Em Pato Branco também cumprimento de mandado de prisão das últimas horas. Ainda tráfico de drogas também em Pato Branco. Agora vamos às suas manchetes e os seus destaques. Repórter Francione Prucci, bom dia.
10: Bom dia, Valdenil, bom dia, ouvintes, e é destaque. Clientes da Sanepar terão desconto de 25% na tarifa mínima de água e esgoto a partir de outubro. 19ª edição do Costelão do Rotary Clube de Coronel Vivida será realizado neste final de semana.
8: 7:28, no informativo da Cressol, vamos falar sobre o ganhador do prêmio de 100 mil reais da campanha da cooperativa. E FPR Campus Coronel Vivida, o CPI, Seminário de Pesquisa, Extensão e Inovação, acontece a partir de amanhã. Vamos estar trazendo também as informações e notícias do esporte. Lembrando que ontem tivemos jogos pela Sul-Americana, Libertadores da América. Hoje tem Grêmio em campo pelo Campeonato Brasileiro. Estas e outras informações você vai acompanhar a partir de agora no seu Primeira Página.
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1: 7:31, 7:31, vamos então à previsão do tempo com Ronaldo Coutinho do Prado, sempre nome da Prestar Solar. 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Ronaldo Coutinho do Prado, como é que fica nosso tempo, Coutinho, para as próximas horas e próximos dias? Bom dia.
2: Bom dia. É, o dia começa frio, mínimas aí abaixo de 4, 6 graus, o nevoeiro, alguma geada bem fraquinha, até não dá para descartar que não tenha tido. Nos Campos de Palmas, negativo ou perto de zero. E a tarde fica bem agradável. Mantém o tempo bom também na quinta e sexta. Frio de manhã, esquenta de tarde e tempo bom. Na sexta, finalzinho do dia à noite, já pode ter alguma chance de trovada. Vai ter aumento de nuvens. No sábado, chuva, trovada, período de melhora, fresquinho o dia todo. Pode chover forte, alguma coisa de granizo e vento, não se descarta. Domingo e segunda, nublado, períodos de sol, dá uma esquentada e tem chance de chuva e períodos de melhoria. Vamos dizer assim, o sábado é mais enjoado do que o domingo. Domingo e talvez na segunda se aproveite um pouco mais. Mesmo assim, não está livre de chuva. Então teremos aí condições de tempo com instabilidade, principalmente no sábado, onde a tendência é de chuva mais significativa, vai ter que ficar mais atento. No domingo tem períodos maiores de melhora, mas tem chuva também. Na segunda-feira, mesma situação. E na terça-feira, que nem o sábado, fica mais instável. A frente vai passar, cai a temperatura. Pode ter um bom volume de chuva somando de sábado até terça. É bom ficar atento. Na Climaterra, Ronaldo
1: Coutinho. Obrigado, Coutinho. Coutinho que volta dentro do Bom Dia Cidade. 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
1: 7:35, 7:35. E olha só, no próximo domingo tem Costelão do Rotary Clube de Cornalvivida. O evento chega à 19ª edição, com retirada dos kits no formato drive-thru no Centro Comunitário da Igreja Matriz. Confira todos os detalhes na reportagem de Francione Pro.
4: O Rotary Clube de Coronel Vivida realiza neste domingo a 19ª edição do Costelão. O evento será realizado no Centro Comunitário da Igreja Matriz no formato drive-thru. A organização convida a comunidade a participar de mais uma edição do evento, que tem como foco a ação social. O recurso arrecadado será destinado à compra de equipamentos, como cadeiras de rodas. O integrante do clube, Matheus Tesser, fala sobre os preparativos finais para o evento.
5: É uma alegria muito grande, em nome do Rotary, estar falando com toda a comunidade de Coronel Vivida e região. Nesse domingo, dia 20, teremos a 19ª edição do Costelão do Rotary, mais um grande evento promovido pelo Rotary Clube em prol da comunidade e a comunidade que faz isso acontecer. Estamos nos últimos dias da venda do ingresso e temos ainda ingresso para Costelão, patrocínios, as empresas que quiserem patrocinar, colocar o seu nome nas redes sociais, nas rádios, é R$300 um patrocínio, recebe o kit de 3 quilos de costelão, mais maionese, farofa e pão. R$500 recebe um costelão de 5 quilos, maionese, farofa e pão acompanhado. E quem foi beneficiado, você que está nos ouvindo, que recebeu uma cadeira de roda, uma cadeira de banho, um andador ou algum familiar seu, também pode comprar o kit no valor de R$180. Você recebe o costelão de 3 quilos, maionese, farofa e pão, tudo isso acompanhando. Então, é um apoio que a comunidade faz, porque o Rotary é um meio. Quem faz isso acontecer é a comunidade. E esse valor é revertido no nosso banco ortopédico, para nós comprarmos cadeiras de roda, cadeira de banho, continuarmos investindo para apoiar ainda mais a comunidade de Vividência e as pessoas que têm necessidade. Então entre em contato com no Instagram do Rotary, no Facebook do Rotary, os companheiros, na Foto Love, na Rede Bem Viver, com nosso amigo companheiro Gilmar, lá no Donto Top, no Gerson Corretora de Seguros. Então, ou entre em contato, até mesmo com a rádio que eles nos encaminham, para que você possa estar comendo essa carne maravilhosa, celebrando com a sua família e ainda assim apoiando a comunidade. Entre em contato conosco, os últimos ingressos, vamos lá, 19º no Costelão do Rotary. E lembrando também, a modalidade do nosso costelão será retirada por drive-thru. Você não precisa nem descer no seu carro. Entra na fila, ali no centro comunitário da Igreja São Roque. Você vai acompanhando o movimento da fila, rapidinho você recebe dentro do seu carro uma sacola, um costelão quentinho, todos os itens do seu kit dentro do seu próprio carro. Então vai ser muito rápido, bem agilizado.
4: Com informações, Francione Prusche.
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1: 7:38, 7:38. Milena Ferraz Leal conquista prata em seletiva paranaense e garante vaga na Copa do Brasil de Taekwondo. Saiba os detalhes na reportagem de Karina Barros.
6: No último final de semana, nosso município recebeu a Copa Paraná de Taekwondo, uma das maiores competições da modalidade no estado. O professor Evandro Najinski fala do evento que reuniu mais de 800 atletas e proporcionou ao público presente momentos de muita técnica, intensidade e competitividade.
7: Foi a maior participação até hoje, o recorde de Coronel Vivida. A gente contou com mais de 832 atletas de altíssimo nível, porque esse evento é seletiva para a Copa Brasil. Quem ganha esse evento automaticamente tá na seleção estadual para disputar a Copa Brasil, que conta ponto pro ranking também. E a gente teve atletas de altíssimo nível, como você mesmo falou. A gente teve atleta tá entre as 5 melhores do mundo lutou em Coronel Vivida. O técnico que recebeu o título de melhor técnico do mundo, que é o Rodrigo Ferla, esteve aqui atuando como técnico em Coronel Vivida com os atletas deles.
6: A atleta de Coronel Vivida, Milena Ferraz Leal, conquistou a medalha de prata na seletiva para a seleção paranaense de Taekwondo e garantiu a classificação para representar o Paraná na Copa do Brasil de Taekwondo, que será realizada em Fortaleza.
7: Então, vai ser no comecinho de outubro, né? Uhum. Do dia 28 a 1º de outubro, o evento lá, e a atleta que se classificou foi a Milena, que já se classificou no campeonato estadual, disputou o campeonato nacional em Brasília agora, esse mês que passou, e agora tá indo já de mala pronta para Fortaleza disputar outro campeonato brasileiro.
6: A atleta Milena fala como se sentiu quando soube que ganhou a medalha de prata e conseguiu a vaga para a Copa do Brasil.
8: Eu tive muito orgulho de mim, porque até então eu nunca tinha ganhado uma luta na seletiva, né? E por mais que eu tenha ficado em segundo, eu lutei com garra até o final e eu senti muito orgulho de mim.
6: O que foi mais difícil nessa competição, Milena?
8: Foi o meu emocional, mas ainda assim eu consegui controlar muito ele.
6: Como é que fica a emoção? Como é que fica o coraçãozinho nessas horas?
8: Fica muito acelerado.
6: É muito emocionante.
8: É.
6: Fica nervosa?
8: Fico muito.
6: E como que é a preparação? Me conte dos seus treinos. Como é que é os treinos para as competições? Você treina bastante? Quantas vezes por semana?
8: Eu treino segunda, terça, quarta, quinta, às vezes sexta, quando tem na semana de campeonato. E sábado e só domingo que não.
6: Como que está essa expectativa? Como é que está o coraçãozinho para essa competição agora em nível do Brasil, em nível nacional?
8: Tá bem acelerado, bem forte. Mas
6: uma expectativa grande.
8: Sim, mas eu vou fazer lá, eu vou dar o meu melhor, como sempre eu dou em todos os campeonatos.
6: Certo. E qual que é o seu maior sonho dentro aí do taekwondo?
8: Sendo campeã olímpica, brasileira, mundial e tudo do que eu consegui ser e que Deus me proporcionar.
6: Os projetos Aprendizes do Futuro e a ABB Comunidade em Coronel Vivida oferecem aulas gratuitas e atendimento a crianças e jovens do município.
7: São dois projetos, né? Pela Grazi, Ogrodowski ali, que da ABB, e também na Aprendizes com a professora Maria. São mais de 300 crianças que a gente atende através, né? Também do município que proporciona esse projeto social e lá eles fazem, entre outras coisas, taekwondo. Foi onde que eu comecei o trabalho. Inclusive elas saíram de um projeto desse e hoje são atletas de alto nível. E acredito que nós estamos dando oportunidade para essas 300 crianças de chegar onde elas chegaram.
6: Com informações para o Primeira Página, repórter Karina Barros.
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1: 7:43 no informativo Cressol de hoje, o gerente regional da Cressol do Mato Grosso, Lúcio Lucion, vai falar com o ganhador do sorteio de R$100 mil da campanha da cooperativa lá de Juara, o Celson Borgio. 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
1: A cotação do mercado agrícola, os números de ontem: soja 139,50, o milho R$60,50 e o trigo R$78 a saca. Farelo de soja ensacado 2,45, casca de soja 90 centavos o quilo e o farelo de trigo ensacado 1,25 o quilo.
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1: 7:48, 7:48. 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
1: Os indicadores econômicos aqui no seu primeira página, o dólar comercial R$5,15, alta de 0,14%. O euro negociado a R$5,94, alta de 0,09%. O índice da Bolsa de Valores, a Bovespa, opera em alta de 0,54%.
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1: 7:51. A tarifa mínima de água e esgoto da Sanepar ficará 25% mais barata a partir de outubro. A redução vale para os primeiros 5 metros cúbicos de consumo. Entenda quem tem direito ao desconto e como ele será aplicado na reportagem de Francione Prus.
2: Clientes da Sanepar terão uma redução de 25% na tarifa mínima de água e esgoto a partir das faturas com vencimento em outubro. A medida foi determinada pela Agência Reguladora de Serviços Públicos Delegados do Paraná, a AGEPAR, e será aplicada durante 30 meses. Com o desconto, a tarifa mínima, que atualmente é de R$ 99,16, passa para R$ 74,37. A redução vale para os primeiros 5 metros cúbicos de água consumidos no mês. O benefício será aplicado a todos os clientes da Sanepar em 344 municípios do Paraná. É importante destacar que o desconto de 25% não será aplicado sobre o valor total da conta. A redução vale somente para os primeiros 5 metros cúbicos. Por exemplo, se uma família consumir até 5 metros cúbicos no mês, a tarifa mínima será de R$ 74. Se o consumo ultrapassar essa quantidade, os 5 primeiros metros cúbicos terão desconto. O volume excedente continuará sendo cobrado pela tarifa normal. A redução já está em vigor, mas os consumidores devem perceber o novo valor nas contas, com vencimento somente em outubro, referentes ao consumo registrado no mês de setembro. A Sanepar havia recorrido da decisão da AGEPAR e recebeu o prazo de 30 dias para fazer as adequações necessárias no sistema de cobrança. Esse período terminou e a partir de outubro o desconto passa a ser aplicado nas faturas. A medida só é possível após a Sanepar receber quase R$4 bilhões em um precatório pago pelo governo federal. Segundo a decisão da AGEPAR, parte desse recurso será utilizado para beneficiar os consumidores com a redução temporária da tarifa mínima. Com informações, Francione Prucher.
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1: 7:53, 7:53. Vamos então à movimentação do setor de segurança pública nas últimas 24 horas aqui em Cornavida e também na nossa microrregião. Olha só, eu começo então com esse atendimento de ontem, acidente de trânsito atendido por parte do Corpo de Bombeiros aqui de Cornavida. Médica fica ferida após veículo sair da pista e atingir árvores entre Chopinzinho e Cornavida. Uma médica de 32 anos ficou ferida após um Jeep Compass que dirigia sair da pista e colidir contra árvores às margens da rodovia que liga Chopinzinho a Cornavida. O acidente aconteceu na noite de ontem, terça-feira. Conforme informações do Corpo de Bombeiros de Cornavida, a condutora seguia de Chopinzinho para Cornavida, onde deslocava para assumir um plantão médico. Por motivos ainda não foram esclarecidos, o veículo deixou a pista e acabou colidindo contra árvores em uma área de vegetação. O sargento Piva do Corpo de Bombeiros, em entrevista coletiva, falou do atendimento prestado no local.
17: Então, esta saída de pista, aqui no trecho da 158, que liga Coronel Vivida a Chopinzinho. No momento da nossa chegada, já haviam equipes do SAMU aqui no local. Havia uma vítima, sexo feminino, 32 anos de idade. É uma vítima que manteve-se consciente e orientada durante todo o nosso atendimento, com seus sinais vitais preservados. Ela referia dores na região da sua cervical, não tinha nenhum sangramento aparente, nada que botasse em risco a sua vida. A gente optou por fazer uma retirada aí, um protocolo de salvamento veicular, que é uma retirada em ângulo zero, no qual faz com que a gente movimente o mínimo possível essa vítima, tendo em vista que ela referiu uma dor importante, numa região importante do seu corpo. Então a gente conseguiu realizar esse protocolo de maneira bem eficaz, tendo em vista que estávamos em bastante pessoas para esse atendimento, né? Várias socorristas do SAMU, doutor, também estavam no local, também a equipe da Brigada Comunitária, o Chopinzinho, esteve no local, então a gente conseguiu prestar um ótimo atendimento a esta vítima aqui no local.
3: A dificuldade da retirada dela, estava presa?
17: Não, ela não estava presa, né? Como eu mencionei, como era uma vítima que referia dor na sua região cervical, é uma região importante, então a gente optou por fazer uma retirada num ângulo que movimentasse o mínimo possível ela, né? Então a gente acabou tendo que cortar o banco onde ela estava e retiramos ela pelo porta-mala, tendo em vista a sua mínima movimentação, preservando a sua coluna cervical.
1: 7:56, 7:56. E olha só, nós tivemos no centro Itapejara cumprimento de mandado de prisão ali em Itapejara do Oeste, um homem preso, um mandado de prisão foi cumprido. Em Pato Branco também nós tivemos um cumprimento de mandado de prisão, tráfico de drogas do bairro Bela Vista, no município de Pato Branco, um homem detido, uma feminina presa, 28 porções de cocaína apreendido e um telefone celular também foi apreendido. Então, esta parte da movimentação do setor de segurança pública nas últimas 24 horas aqui na nossa micro região.

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0: 7:59, 7:59. O IFPR Campus Corna Vivida, o CPI, Seminário de Pesquisa, Extensão e Inovação. Quem dá mais detalhes é o professor Augusto Flores.
1: Na quinta e sexta-feira, entre os dias 17 e 18, ocorrerá junto ao nosso campus do IFPR a 10ª edição do CPI, que é o Seminário de Pesquisa, Extensão e Inovação, que é um evento promovido aqui pelo nosso campus, né, anualmente, que tem como principal objetivo promover a pesquisa, né, socializar as pesquisas, as ações de ensino, da pesquisa, da extensão e também as atividades oriundas da inovação, feitas pelos nossos servidores do campus e também pelos nossos estudantes e pesquisadores. Para essa 10ª edição, o nosso tema será Inteligência Artificial e Representatividade, Construindo Tecnologia com Diversidade. E o nosso evento também vai propor, né, um diálogo, um espaço específico, né, para o diálogo, aprendizado e compartilhamento de experiências relacionadas e todos os impactos que a ciência gera, que a inteligência artificial cria sobre a questão da representatividade, né, relacionada na sociedade. Na nossa programação, na quinta-feira, a partir das 8 horas, nós teremos a abertura. Das 8:30 até 9:30, nós teremos a palestra de abertura, que será com o professor Robson Cris Brito, professor da UTFPR Pato Branco, que abordará na sua palestra de abertura o tema sobre inteligência artificial. Na sequência, nós teremos as atividades do NAC, que é o nosso Núcleo de Arte e Cultura, e das 10:15 até o meio-dia, nós teremos as exposições e apresentação de banner. Na parte da tarde, nós teremos as oficinas e também o nosso evento do IFTEC. Assim, a gente fecha a quinta-feira à tarde. Na quinta-feira à noite, nós teremos, a partir das 7:15, um cine-debate, no qual a professora Catiúcia, o professor Paulo e o professor Rodrigo farão a mediação, o debate do filme chamado Futuro, Futuro 2025. E na sequência, teremos das 20:45 até as 10 horas as apresentações de comunicações em simpósios temáticos, né? Especificamente da área de gestão financeira e da nossa pós-graduação, que são os cursos que acontecem aqui no campus no período noturno. Já na sexta-feira pela manhã, nós teremos entre 8:00 e 10:00 as apresentações de comunicações dos simpósios temáticos, né? Dos eixos de linguagens, ciências sociais e humanas, do curso de administração e do curso cooperativismo, além também do outro eixo, que é o eixo de acessibilidade social e educacional. E na sequência, entre 10:30 e meio-dia, nós teremos uma mesa redonda com o engenheiro agrônomo Joel Anastácio, que contará com a mediadora a professora Elisângela e também o professor Juliano. Essa mesa redonda, da sexta-feira de manhã, ela vai abordar a temática da diversidade. Na sexta-noite, nós teremos as oficinas entre 19 e 21 horas e na sequência, a partir das 21 horas, teremos o encerramento da nossa 10ª edição do CPI, que só não teve no ano de 2020 em decorrência da pandemia. Um abraço, pessoal da Palote.
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0: 8:02, vamos lá rapidamente trazer informações pra você do esporte. Vamos falar então dos resultados de ontem. Nós tivemos, Jesus amado, Londrina 6, Ponte Preta 0, Náutico 3, Operário 3, CRB 2, Sport Recife 1. Aí nós tivemos ontem pela Copa Sul-Americana, o Vasco fez 2-0 no Santa Fé da Colômbia e o Vasco está classificado. São Paulo 1, Boca Juniors Argentina.

0: Argentina também um. E o Boca está classificado, São Paulo foi eliminado no agregado. Ontem nós tivemos pela Libertadores da América, a Platense da Argentina 2, Fluminense 1. Porém, no agregado, o Fluminense está classificado para a semifinal da Libertadores da América. Hoje nós teremos Campeonato Brasileiro da Série A. É, hoje tem um jogo da Série A. Jogo atrasado, Botafogo e Grêmio, às 19h30. Então, às 19h30, hoje tem Botafogo e Grêmio. Pela Sul-Americana, hoje tem Atlético Mineiro e Santos. É o jogo da volta, né? Então, Atlético Mineiro e Santos hoje às 19h. E pela Libertadores da América, LDU Quito do Equador enfrenta o Palmeiras às 19h. E o Corinthians pega o Estudiantes da Argentina às 21h30. Amanhã a gente traz os resultados pra você. 8h03, Bruno Flores. Um minuto pra você falar especialmente o jogo de hoje. É Botafogo e Grêmio pelo Brasileirão.
1: Um forte abraço pra quem tá com a gente. Hoje, 19h30, o Grêmio viverá um jogo histórico diante da equipe do Botafogo. Isto porque tanto Renato Portaluppi, recém-contratado como técnico até o fim da temporada, como Felipão, que seria técnico interino para este jogo contra o Botafogo, estarão na casa-mata, estarão na área técnica do Grêmio. O tricolor definiu que os dois vão estar juntos numa super comissão técnica para o jogo desta noite. Renato encontrou a delegação do Grêmio diretamente no Rio de Janeiro, foi ao hotel da concentração, cumprimentou funcionários e jogadores e conversou com o grupo e com a direção. E Felipão, que obviamente viajou com todos e que preparou o time em Porto Alegre, também vai seguir. Felipão será o treinador oficial, vai conceder as entrevistas coletivas pré-jogo, para transmissão, vai conceder a entrevista pós-jogo para falar com a imprensa. Mas Renato também estará à beira do campo. Renato será uma espécie de auxiliar especial neste primeiro jogo.
0: Olha só que maravilha, né? Hoje à noite, então, 19h30, esse jogão Botafogo e Grêmio. O Grêmio precisando vencer, né? Pra tentar se escapar aí da proximidade da zona de rebaixamento. E o Botafogo também vem de maus resultados nas últimas rodadas, também buscando vitória. Vai ser um grande jogo, com toda certeza, hoje, repito, às 19h30. 8h05. Com esta informação, nós chegamos ao final de mais esta edição do seu Primeira Página, que retornará amanhã a partir das 19h. Na sequência, chega Reinaldo Claudino e o programa Bom Dia Cidade. Um abraço para você e até amanhã.
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3: Olá, aqui quem está falando é a doutora Paola, da Única. Estou passando para dar dicas rápidas para manter a sua saúde bucal sempre em dia. Você que usa dentadura, sabia que a limpeza correta é fundamental para a sua saúde bucal? A dentadura deve ser higienizada diariamente, usando escova própria e produtos indicados pelo dentista. Evite usar creme dental comum, pois ele pode riscar a prótese. Uma dentadura limpa ajuda a prevenir infecções, mau hálito e irritações na gengiva. Cuidar da sua dentadura é cuidar da sua saúde e do seu bem-estar.
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1: Oi, gente. Olá, 8:10. Estamos na área. E hoje, rapaz, olha o sol aí. Olha o sol aí. Que coisa mais linda essa manhã de quarta-feira, hein? Tudo certo por aí, meu ouvinte? Um pouquinho de frio? Ah, mas com esse sol aí não há frio que resista, né? Hoje, dia internacional para a preservação da camada de ozônio. Dia internacional para a preservação da camada de ozônio. Lua nova, o dia de número 259 do ano, faltam 106 dias para terminarmos 2026. Hoje é dia dos santos Cornélio, Cipriano e Edite. São os santos do dia em nosso calendário. Padre Lino Baggio na direção geral da Palote FM, a direção administrativa e executiva Frank Schiavini. Tem todo um time dando estrutura e qualidade a esse programa que vai até às 10 com você. Aqui pela sua Palote FM de Coronel Vivida. Há 60 anos a sua melhor companhia todos os dias. A rádio que você escolheu. Muito obrigado, viu? Vamos liberar o nosso WhatsApp aqui, 999-15-1102, 999-15-1102. Fica à vontade aí, ouvinte. Alegra um pouco mais o nosso coração aí com o seu salve aí no WhatsApp da Palote FM. Oito horas e 12 minutos. O que, que o calendário mostra aqui como pensamento do dia? O fogo prova o ferro e a tentação o justo. O fogo prova o ferro e a tentação prova o justo. Obrigado, Deus, pela oportunidade de estar de volta, abraçando o ouvinte do Bom Dia Cidade, através da Palote FM. Obrigado, Deus. Obrigado, ouvinte, pelo carinho da sintonia.

0: É claro que é Jesus, o nosso Senhor e Salvador Jesus Cristo. Ei, Roberto Carlos. Sempre mandando bem, hein, Roberto Carlos? 8:17.
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0: Tá bom, então. Vamos lá, gente. É hora de mais informação aqui na Palote FM. Agora dentro do Bom Dia Cidade. Bem-vindo, Valdemir Lima. Bom dia.
2: Bom dia a todos que estão acompanhando a programação do Bom Dia Cidade. 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E a informação de momento. Sistema FAEP cobra a efetividade da MP de renegociação de dívidas rurais. Quase 2 meses após a publicação da medida provisória número 1376/2026, que institui o programa de renegociação de dívidas do setor agropecuário, produtores rurais do Paraná seguem com dificuldade na análise dos pedidos e restrição de crédito para a safra 2026-2027. Diante dessa situação, o sistema FAEP cobra medidas efetivas por parte do governo federal, Ministério da Agricultura e Pecuária MAPA e Ministério da Fazenda para destravar a implementação da medida provisória. Levantamento do Departamento Técnico e Econômico do Sistema FAEP com dados do Banco Central comprova a crise no meio rural. Em julho, o Brasil somava 207,4 bilhões em saldos problemáticos nos empréstimos rurais, sendo 13,9 bilhões só do Paraná. A situação no meio rural está cada vez mais complicada, com o número crescente de produtores endividados, restrição ao crédito para a safra de verão e eventos climáticos extremos praticamente toda semana. Mesmo diante deste cenário trágico, uma medida que deveria ser um alento se transformou em um transtorno, destaca o presidente do Sistema FAEP, o Ars Eduardo Meneghetti. A MP da renegociação de dívidas precisa sair do papel e começar a funcionar efetivamente. Os nossos produtores rurais não têm mais tempo para esperar. Esta situação reflete o descaso do governo federal com o setor agropecuário, complementa. Olha só a informação importante: Sistema FAEP cobra a efetividade da MP de renegociação de dívidas rurais. 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Com informações para a programação da Palote FM, repórter Valdener Lima.
0: Muito obrigado, Valdener Lima. E até daqui a pouco mais, 8:23.
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0: Vamos lá, bom dia, cidade. Aliás, por falar em bom dia, cidade, daqui a pouquinho tem a previsão do tempo. Hoje tá fácil, Coutinho, fazer a previsão do tempo, viu? Predomínio do sol durante as próximas horas. Próximas horas do dia, né? Quero ver se você acha fácil o Reinaldo fazer a previsão para os próximos dias. Não, aí é o Coutinho, né? Alô, Elton João Classen. Que a paz de Deus abrace a sua manhã, renove suas forças e encha a sua casa de luz, amor e bons momentos. Amém, que assim seja. A Lu Siqueira. Alô, Luciana Siqueira. Reinaldo, ontem não foi possível aquele Bruno e Marrone, todinha a canção Amor Não Vai Faltar. É verdade, Luciana Siqueira. Hoje é possível, hoje sim. 8:24. Daqui a pouco mais o Coutinho fazendo a previsão do tempo pra gente aqui então.

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5: 8:31. Já já o Coutinho fazendo a previsão do tempo pra gente. 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
5: Ô Coutinho, o povo quer saber a previsão do tempo aí para as próximas horas e próximos dias. Bom dia.
6: Bom dia. É, o dia começa frio, mínimas aí abaixo de 4, 6 graus, o nevoeiro, alguma geada bem fraquinha, até não dá para descartar que não tenha tido. Nos Campos de Palmas, negativo ou perto de zero. E a tarde fica bem agradável. Mantém o tempo bom também na quinta e sexta. Frio de manhã, esquenta de tarde e tempo bom. Na sexta, finalzinho do dia à noite, já pode ter alguma chance de trovada. Vai ter aumento de nuvens. No sábado, chuva, trovada, período de melhora, fresquinho o dia todo. Pode chover forte, alguma coisa de granizo e vento, não se descarta. Domingo e segunda, nublado, período de sol, dá uma esquentada e tem chance de chuva e período de melhoria. Vamos dizer assim, o sábado é mais enjoado do que o domingo. Domingo e talvez na segunda se aproveite um pouco mais. Mesmo assim, não está livre de chuva. Então teremos aí condições de tempo com instabilidade, principalmente no sábado, onde a tendência é de chuva mais significativa, vai ter que ficar mais atento. No domingo tem períodos maiores de melhora, mas tem chuva também. Na segunda-feira, mesma situação. E na terça-feira, que nem o sábado, fica mais instável. A frente vai passar, cai a temperatura. Pode ter um bom volume de chuva somando de sábado até terça. É bom ficar atento. Da Climaterra, Ronaldo Coutinho.
5: E se o Coutinho falou, tá falado, viu, Coutinho? Muito obrigado, Coutinho. Previsão do tempo pra gente aqui no Bom Dia Cidade. Então até lá por sexta, final do dia, durante os dias, predomínio do sol. Tá bom, Coutinho? Mas já na sexta-feira, final do dia, possibilidade aí de mudança já no tempo, a gente vai perceber isso, quem sabe até chuva já na sexta, final do dia. E aí vai ser um final de semana meio... meio molhadote, vamos assim dizer. Tá bom, Coutinho? Até daqui a pouco mais, antes do meio-dia ainda, viu? 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
1: Tá bom então, né? Vamos lá. Ei, bom dia, cidade. Renato, chegou um áudio por ali. Bom, chegou também o WhatsApp aqui da dona Maria Tereza Miller. Oi, dona Maria Tereza Miller. Abraço pra ti e pra toda a família. Eu, família de respeito, hein, dona Maria Tereza Miller? Ô, Sebastião.
2: Bom dia, Renato.
1: Bom dia.
2: Tudo bem?
1: Tudo certo.
2: Deus abençoe sempre vocês.
1: Amém.
2: Família.
1: Amém, obrigado.
2: Mandar uma musicona pra nós e do João Paulo e Daniel.
1: João.
2: Pra todos os amigos.
1: Paulo e Daniel.
2: E pra vocês e da Rádio Palote.
1: Muito obrigado, Sebastião. Ah, João Paulo e Daniel, o que que eu poderia rodar? Eu acho que o Sebastião vai aprovar essa canção aqui, ó. 8:39.

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Oi! 8 horas, 48 minutos. 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
1: 8:50, 8:50 é hora de informação aqui pro ouvinte do Bom Dia Cidade. O Frank Schiavini está com a gente e traz informação. Frank Schiavini, bem-vindo ao Bom Dia Cidade mais uma vez. Vamos falar de STF. Frank, bom dia.
2: Bom dia, Reinaldo, bom dia aos ouvintes da Palote FM. De fato, ontem nós tivemos aí um dia histórico, né? Para a justiça brasileira, né? Para a Suprema Corte brasileira, né? Onde nós tivemos discussão, palavras de baixo calão, nós tivemos agressões verbais, né? Entre os ministros do STF, e no final das contas deu aquilo que a gente meio que já imaginava, né? Foi empurrado com a barriga, foi atendido aí um pedido de vistas do ministro Dino e o jogo foi empurrado para frente, né? Para tentar ganhar em tempo e tentar amenizar a situação dos ministros aí que vêm sendo investigados e que estão envolvidos aí nesse lamaçal que está o Supremo Tribunal Federal. Hoje é um dia um pouco mais tranquilo, está um pouco mais calmo por lá, tendo em vista que foi aprovado, né, o pedido de vista do ministro Flávio Dino, e agora nós temos que aguardar aí para ver quando que será o próximo julgamento, né? O STF está julgando, Reinaldo? É um pedido, uma solicitação do ministro André, né, Mendonça, ao presidente, que decidiu fazer uma sessão aberta, uma sessão pública em plenário, para ver se abrem uma investigação contra o ministro Moraes. Então, essa é a súmula, né, do que está acontecendo hoje no STF, né? Há muita gente lá, não, porque isso, aquilo e tal, muita gente às vezes não está entendendo exatamente o que está acontecendo. Aí, no meio de toda aquela discussão ontem lá, o ministro Flávio Dino pediu vistas, né? O que é pedido de vista? Pedir para mudar a data, né? Para mais um prazo, né? Para poderem fazer uma nova sessão e posteriormente então decidir então se o STF abre essa investigação contra o ministro Alexandre de Moraes e faz aí toda essa análise, né? Um levantamento de todo esse processo no qual o ministro Alexandre de Moraes está sendo acusado. A votação terminou 4-3 para manter separadas as análises pela corte das condutas de Moraes na relação aí com o Vorcaro, né, do Banco Master, e de André Mendonça na condução do relatório do caso Master. Na prática ainda não foi definido como os casos serão julgados. O presidente da corte, Fachin, votou para manter a separação. Ele foi acompanhado pelos ministros André Mendonça, Luiz Fux e a ministra Carmen Lúcia, que ontem fez um desabafo lá, né? Falando sobre a corte, né? Que ela faz parte, inclusive, que está envergonhando a nação brasileira. E de fato, né? Pelo que a gente tem conhecimento, nós nunca tivemos uma crise tão grande assim no judiciário brasileiro como está acontecendo neste momento. E ontem foi o dia D, vamos dizer assim, no STF, no Supremo Tribunal Federal. O ministro Gilmar Mendes, o ministro Cristiano Zanin e o Alexandre de Moraes votaram para que as análises fossem conjuntas, né? Quer dizer, vamos discutir o caso do Moraes e ao mesmo tempo do André Mendonça, tudo junto, né? Já o ministro Flávio Dino, que havia votado com essa corrente, mudou o voto para um pedido de vista e suspendeu o julgamento na tarde de ontem, terça-feira, dia 15 de setembro.
1: Frank, após um pedido à Procuradoria-Geral da República e a negativa da Procuradoria-Geral da República, então foi para o plenário do STF esse pedido do André Mendonça para que incluísse Alexandre de Moraes na investigação com o Vorcaro.
2: Isso.
1: Tá? Foi para isso que se reuniram ontem.
2: Exatamente.
1: Aí, o Alexandre de Moraes também fez um, digamos assim, um pedido para que se investigasse o comportamento do André Mendonça. Isso.
2: Alegando que ele se comportou de forma errada, né? Como ministro, houve abuso de autoridade, houve interferência junto à Polícia Federal, enfim, são vários itens, né? Que o Alexandre de Moraes coloca. É obviamente que é num sentido de tentar uma defesa, né? Porque contra fatos não há argumentos, né? As conversas do Alexandre de Moraes estão lá no celular do Vorkário, não tem o que fazer. Mas quer dizer, eu me defendo de uma acusação acusando o outro colega. Isso é o que está acontecendo. Mas no fundo, né? O combinado da corte lá dos ministros, principalmente esses mais ligados à área defensora aí do ministro Alexandre de Moraes, fizeram essa triangulação no sentido de fazer esse pedido de vistas. E agora, com esse pedido de vistas, Reinaldo, o julgamento foi interrompido e pode ser até 90 dias corridos.
1: Três meses.
2: Após o período, o processo pode ser retomado. Pode não, vai, tem que ser retomado, tem que ser tomada uma definição, até porque é uma definição judicial e isso tem que ter um trânsito julgado, né? Quer dizer, tem que ser terminado esse imbróglio aí. Mas o que acredita-se é que a corte fez esse acordo entre os próprios ministros para empurrar isso aí para depois do período eleitoral, né? Porque
1: é bom ou não, Fora, que no teu ponto de vista?
2: Olha, veja bem, Reinaldo, é algo que, digamos assim, não tem nada a ver com os, quer dizer, não tem, ao mesmo tempo tem, né? Porque tá todo mundo envolvido nessa questão do Banco Master, né? Mas isso aí, de certa forma, ele acaba deixando um pouco mais aberto, né? Deixaria mais aberto para as propostas e não para as defesas daqueles que estão se propondo ao cargo maior do Executivo Nacional, que é o cargo de presidente da República, para colocarem as suas propostas. Infelizmente, essa situação aí, o celular do Vorkário hoje.

0: é falta de pulso?
1: Na verdade, assim, né, Reinaldo? Só se colocando no lugar dele e dos demais ministros, seja de um lado ou de outro também, para imaginar que situação que ficou aquilo lá, né? Ficou um clima de guerra, literalmente.
0: De,
1: né,
0: apontar o dedo um pro outro, né?
1: Apontar dedo um pro outro, chamar de mentiroso.
0: Leviano.
1: Leviano, enfim, tudo isso. Mas a gente percebeu, assim, que, de fato, nós estamos precisando de uma reforma também no Poder Judiciário. Assim como no poder executivo, no poder legislativo, o Brasil vem engatinhando ainda com relação a essas reformas necessárias, né? Essa questão dos ministros aí também, independentemente do lado que for e tal, eu vejo assim que precisam de fato deixarem de ser intocáveis, né? É preciso que um ministro da Suprema Corte entenda que ele não pode também tomar definições, né? Não pode tomar decisões no lugar de uma estrutura legislativa de 513 deputados, de 81 senadores que o Brasil tem. Então é necessário, de fato, fazer essas reformas, e o resumo de tudo o que aconteceu foi, de fato, né, que nós observamos essa necessidade dessa mudança. E quero dizer, assim, que o que é esse pedido de vistas? Na prática, Reinaldo, o ministro que pediu, fez esse pedido de vistas, que
0: Flávio Dino.
1: Flávio Dino. Na prática, quer dizer que ele entende que ele precisa estudar melhor o caso.
0: Então,
1: dá para ver que foi algo orquestrado, de fato, para empurrar essa decisão, principalmente no que tange a questão eleitoral, que nós estamos aí há um mês e pouco, né, da definição final, quando nós temos aí no dia 25 de outubro as eleições de segundo turno aqui no Brasil.
0: E ainda já está vazando na imprensa que o filho do Fux também tem, né, ligação aí com o Vorcaro.
1: Pegaram uns caraminguá.
0: O filho do presidente do TSE, né, o Nunes Marques, o filho, então, também tem amizade com o Vorcaro. Quer dizer, não é só Alexandre de Moraes, nem André Mendonça. Enfim, né, Frank? E isso é uma realidade triste, né, Frank?
1: É por isso que isso aí deu abertura para que a decisão fosse para onde foi, né, Reinaldo? Pedido de vistas, vai para frente, né? Define lá para frente como é que vai fazer essa questão, mas, de fato, mostra que há um envolvimento muito grande, né, de várias autoridades do poder executivo, aliás, o poder judiciário, o poder máximo do judiciário brasileiro.
0: Obrigado, Frank Schiavini, ao vivo aqui no Bom Dia Cidade, trazendo informação para a gente e ajudando a gente a compreender e entender um pouquinho essa situação que rola no Tribunal Superior, né, o STF. Ali é o topo da justiça, das regras, os guardiões das leis e regras desse país, que não estão se entendendo por enquanto. Vamos aguardar. Obrigado, Frank.
1: Valeu, um abraço, bom dia.
0: Às 9h02, daqui a pouquinho, vamos falar sobre pensão por morte. Quem tem direito e como solicitar? Daqui a pouquinho, Dr. Fabiano Giareta, ao vivo com a gente aqui no nosso Bom Dia Cidade 92.
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1: O doutor Fabiano Giareta já está aqui em nossos estúdios, viu? O assunto é pensão por morte, quem tem direito e como solicitar. O doutor Fabiano vai esmiuçar pra gente, mas vai que de repente você quer fazer uma pergunta pro doutor Fabiano. Então você manda no WhatsApp 46 999 15 1102, 999 15 1102, tá bom? Doutor Fabiano, se quiser compartilhar com aquele esse chimarrão, compartilhar enquanto eu faço um comercialzinho aqui com um amigo ali, por favor, fique à vontade. O senhor é de casa, doutor Fabiano, o senhor sabe disso, né? Eu chamo de senhor aqui por respeito, né? O doutor Fabiano é um jovem, né? E com a experiência que já tem o doutor Fabiano, já ao vivo com a gente aqui. 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Alô, Preta! Alô, Jair! Abraço para vocês, muito obrigado pelo carinho da sintonia. Alô, Lindomar Guilardi! Reinaldo, não há uma acusação. É um relatório que o Serviço de Inteligência produziu para a própria polícia, apontando caminhos para investigação. Nesse relatório, Reinaldo aponta vários nomes. Relatório é sigiloso e não serve como prova, portanto, não deveria ser divulgado. O Lindomar Guilherme está falando a respeito do bate-papo rapidão que a gente teve aqui com o Frank Schiavini, né, trazendo essa informação e ajudando a gente a entender o que está rolando no STF, no Supremo Tribunal Federal, né? Esse vorcaro aí, rapaz, espalhou um lamaçal aí né, em todos os setores aí, inclusive da justiça. Olindo Marguilardi, forte abraço, muito obrigado pelo carinho da sintonia. Muito bem. O assunto agora? Ah, o assunto é esse quadro bacana demais, Direito com Café.
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1: Doutor Fabiano Giareta está com a gente ao vivo e traz as informações, né? Esmiuçando pra gente a respeito desse assunto, pensão por morte, quem tem direito, como solicitar. Bem-vindo, doutor Fabiano, bom dia.
3: Bom dia, Reinaldo. Bom dia a todos os ouvintes da Rádio Vicente Palotti. Mais uma vez, é uma honra estar aqui participando desse quadro que há tanto tempo a gente vem trabalhando, trazendo informação, trazendo novidade para você que está em casa, para você que está no carro, para você que está ligado na rádio. E hoje o tema é pensão por morte. Vamos explicar aqui, Reinaldo, vamos tentar esclarecer esse tema, explicar aos ouvintes quais são os requisitos, quem tem direito, como que se processa isso perante o INSS e, caso o INSS negue, quais são as saídas, quais são as estratégias jurídicas para que a gente pleiteie isso na justiça.
1: Ô, doutor Fabiano, para começar, o que é a pensão por morte?
3: Reinaldo, pensão por morte, ele é um benefício pago aos dependentes daquele falecido que estava segurado, né? Aquela pessoa que faleceu, se ela tinha um mínimo de contribuições, né? Se ela estava trabalhando, se ela estava aposentada, ou até mesmo se ela tinha direito a uma aposentadoria no momento do seu falecimento, os dependentes dessa pessoa têm direito a pleitear perante o INSS o recebimento dessa pensão por morte. A regra aqui estabelecida por trás de toda, né, a legislação é garantir aquelas pessoas que sobreviviam com a ajuda de custo dessa pessoa que faltou. Então o INSS ele vem de maneira a complementar a renda daquela família, possibilitando aí que ela consiga seguir, por mais que tenha tido aquela perda, com dignidade, Reinaldo.
1: Doutor Fabiano, quais são os principais requisitos para conseguir o benefício?
3: Reinaldo, para você realizar o protocolo, o pedido, né, perante o INSS, algumas coisas precisam ficar claras, né? Uma delas é o falecimento daquela pessoa, né? Através de uma certidão de óbito, você consegue comprovar isso facilmente. Ali na certidão vai ter a data do óbito, o local, o motivo do óbito, e também vai ter a lista aí dos dependentes do falecido, se possuía ou não possuía filhos, inclusive os bens, né? Fornecer ao INSS a informação de que aquela pessoa falecida tinha ou não qualidade de segurado. Isso você consegue facilmente através do QNIS, que é extraído do portal do meu INSS, que é o Cadastro Nacional das Informações Previdenciárias, né? E demonstrar também, Reinaldo, além desses dois pontos que eu mencionei, a condição de dependente daquela pessoa que está solicitando, né? Em regra, seriam esses três argumentos que a gente teria que levar ao INSS de maneira clara para tornar possível o pedido, Reinaldo.
1: Aliás, por falar em dependente, doutor Fabiano Jaretan, quem são os dependentes que podem receber pensão por morte?
3: Reinaldo, quando se fala em pensão por morte, nós temos três classes de dependentes, tá? Aqui, os mais próximos excluem os mais remotos. Explico. A primeira classe, a gente fala de cônjuge, companheiro, filhos menores de 21 anos de idade ou que tem alguma deficiência grave, tá? Deficiência aqui intelectual, psicológica, que diminua a capacidade dessa pessoa em conseguir prover seu próprio sustento. Na segunda linha, na segunda classe, melhor dizendo, a gente tem os pais dessa pessoa que faleceu. E na terceira classe, Reinaldo, a gente tem o irmão dessa pessoa que faleceu, que pode ser um menor de 21 anos de idade ou que também tenha uma deficiência grave, como eu já mencionei ali em cima. Então a gente precisa analisar. Na primeira classe, que a gente menciona, companheiro, cônjuge e o filho, no caso, a dependência ali ela é presumida. Nas demais classes, a gente precisa demonstrar que essa dependência econômica do sustento da manutenção do lar, ela existia, Reinaldo.
1: Ô, doutor Fabiano, uma das dúvidas que muitas vezes a gente tem, as pessoas, nós, né, o Reinaldo tem, as pessoas leigas no assunto, por exemplo, se a pessoa precisa ser casada no papel para receber a pensão. Como é que é isso, doutor?
3: Veja, Reinaldo, quando a gente analisa a primeira classe, a gente fala do cônjuge e do companheiro, né? O cônjuge, a gente sabe que é aquela pessoa devidamente formalizada, aquela pessoa que passou por uma por um cartório, né, que formalizou aquela união, que formalizou seu casamento, facilmente demonstrado através de uma certidão de casamento. Quando a gente fala do companheiro, Reinaldo, são aquelas pessoas que muitas vezes foram ao cartório fazer uma escritura pública de união estável, mas na maioria das vezes são pessoas que vivem ainda no informalismo, né? São aquelas pessoas que preenchem todos os requisitos para que seja comprovado uma união estável, mas que ainda não tem um registro disso claro no papel. Então, a gente precisa entender que quando a gente fala de cônjuge, a gente comprova isso facilmente através de uma certidão de casamento. Pessoas que vivem no informalismo, que não tem uma certidão de união estável, ou que ainda não casaram, vamos supor, mas preenchem todos os requisitos para demonstrar que junto estavam como se fossem casados, essas pessoas elas podem produzir as provas, né? No pedido administrativo, demonstrando que, embora não tivesse uma certidão, preenchiam os requisitos, né? Alguns documentos podem ajudar, Reinaldo, no momento de você demonstrar ali no pedido administrativo de concessão de pensão por morte, que existia uma união, né? Comprovantes de residência comum, né? Certidão de nascimento de filhos em comum, caso tenham, né? Uma declaração de união estável, né? Que nem eu mencionei antes, pessoas que já providenciaram o reconhecimento dessa união perante o cartório, contas ou contratos em conjunto, documentos de plano de saúde e também fotografias e outros registros da vida familiar. Além desses documentos, Reinaldo, também é possível você levar no âmbito administrativo e também no judicial testemunhas, né? Pessoas que ali perto conviviam e que consigam fornecer a informação clara de que aquelas pessoas elas conviviam sobre o mesmo teto, né? Como se casado fossem. Então, além da certidão de casamento, a gente tem toda uma possibilidade de comprovar o companheiro, Reinaldo.
1: Ô, doutor Fabiano, existe um prazo para solicitar a pensão?
3: Existe, Reinaldo. Existe um prazo e as consequências desse prazo. Caso as pessoas queiram receber a pensão por morte desde a data do óbito da pessoa falecida, elas precisam fazer o protocolo desse pedido em até 90 dias após o óbito, né? Caso elas extrapolem esse prazo, elas vão receber o que a gente chama de retroativo desde a data do início do pedido administrativo. Então, esse é o prazo e esses são os reflexos de você ultrapassar ou respeitar ele, Reinaldo.
1: Doutor Fabiano, muitas pessoas pensam que a pensão é sempre para a vida toda. Isso é verdade ou não, doutor Fabiano?
3: Reinaldo, existem dois casos que pode ser que a pensão ela seja vitalícia, né? O primeiro dele é caso a união tenha com a pessoa que faleceu tenha perdurado por 2 anos e o falecido já tiver tido mais de 18 contribuições, né? A pessoa com mais de 44 anos de idade, ela recebe essa pensão, o beneficiário, que seria a viúva, né? Ela recebe essa pensão de forma vitalícia. A gente também tem o caso do filho, né? Que por alguma deficiência grave não consegue exercer os atos da vida civil, essa pessoa também, enquanto perdurar essa deficiência, essa incapacidade, ela continua recebendo o benefício da pensão por morte. Nos demais casos, Reinaldo, a gente precisa analisar a idade desse beneficiário, que a gente vai ter o prazo dela. A gente tem uma tabela que eu vou citar aqui agora. Beneficiários com menos de 21 anos de idade, eles recebem essa pensão por morte durante 3 anos. Beneficiários entre 21 e 26 anos de idade, eles recebem essa pensão por morte por 6 anos. 27 a 29 anos de idade, 10 anos. 30 a 40 anos de idade, 15 anos. 41 a 43 anos de idade, 20 anos de recebimento de pensão por morte, Reinaldo.
1: Ô, doutor Fabiano, fazendo um adendo aqui, o senhor usou a palavra viúva, que normalmente a viuvez acontece na vida da mulher, né? Normalmente nós homens é que vamos primeiro. Mas no caso do viúvo, é a mesma regra que vale para viúva?
3: Sim, Reinaldo. Tá. Aplica-se a mesma regra.
1: Muito bem. Ô, doutor, Como funciona a pensão para os filhos?
3: Então, Reinaldo, a pensão para os filhos, em regra geral, se não tem nenhuma deficiência, né, grave, que nem eu mencionei antes, ela encerra quando a pessoa completa 21 anos de idade, né? Uma criança, uma adolescente, né, que ficou para trás, né? Ficou aí, o pai faleceu, ele recebe a pensão até completar 21 anos de idade. O filho que tem uma deficiência grave, a gente mencionou antes que ela perdura enquanto essa deficiência estiver incapacitando essa pessoa do exercer os atos da vida civil.
1: Sim. Doutor Fabiano, os pais de um segurado falecido podem pedir pensão?
3: Podem, Reinaldo. Como a gente viu ali antes, eles ficam na terceira classe. A única diferença deles, Reinaldo, é que faltando o cônjuge, faltando o companheiro, faltando o filho, é que eles são acionados como beneficiário dessa pensão por morte. O que diferencia eles também é que eles precisam comprovar a qualidade de dependente econômico daquela pessoa que faleceu, né? Então não basta simplesmente o requerimento com a presunção da dependência econômica. Aos pais se aplica o ônus de provar que, enquanto o filho era vivo, falecido, né? Ele arcava ou ajudava no rateio das despesas dentro de casa. Comprovando isso, Reinaldo, comprovando que não há a primeira classe para recebimento dessa pensão, com certeza eles vão ter o recebimento do benefício.
1: Doutor Fabiano, e quando o INSS nega o benefício, o que fazer, doutor Fabiano?
3: Reinaldo, no âmbito administrativo, mais um passo pode ser dado, mas não é um passo que efetivamente resolve muita coisa, né? A gente tem, além da decisão de indeferimento administrativa, a gente tem a possibilidade de propor um recurso administrativo, né? Normalmente, ali no escritório, o que eu oriento é a gente pleitear judicialmente já esse reconhecimento, porque são raras as exceções quando o próprio INSS reconhece que ele errou ao proferir uma decisão denegatória. Então, a via judicial é a mais adequada e a mais eficaz. Então, o INSS, você protocolou o pedido, o INSS negou, né? A orientação é aquela que a gente sempre dá ao final de todos os programas aqui, é você procurar quem tem conhecimento técnico, analisar como é que se deu esse pedido, né? Analisar a viabilidade jurídica da propositura da ação e daí sim, Reinaldo, adentrar a via jurídica com todo o conhecimento e com todo o respaldo e forçar, digamos assim, o INSS a reconhecer aquele benefício caso estejam preenchidos todos os requisitos.
1: Doutor Fabiano, antes de eu pedir para o senhor deixar uma dica final aqui para os nossos ouvintes, eu encaminho aqui a pergunta do ouvinte aqui no nosso WhatsApp. Bom dia, Reinaldo, doutor Fabiano, tudo bem, tudo certo? Tira uma dúvida com o doutor Reinaldo. Sou viúva. Doutor, a pergunta do ouvinte. Sou viúva, tenho o papel como provar, tenho um filho de 11, deve ser 11 anos. O ex morreu em 2019 na Covid, mas ele apenas contribuiu uns 4 meses com o INSS. Ele estava perdido nas drogas. Foi enterrado como indigente. Mas tenho todas as provas. Tudo certo aqui. Será que meu filho, que tive com ele, tem direito? Eu não quero nada mais. Gostaria de saber se meu filho tem direito. Dá para o doutor Fabiano tirar essa dúvida, Reinaldo? E aí, doutor Fabiano?
3: Então, Reinaldo, quando a gente tem uma contribuição inferior às 18 contribuições que eu mencionei, existe um prazo aí de pagamento de pensão que ele é como é que eu posso dizer, o aplicável a todo caso, né? Que seria os 4 meses de pagamento de pensão, né? Em relação ao filho com a incapacidade, a gente teria que sentar e analisar melhor esse caso, porque ao meu ver, tá? Preciso analisar também o tempo contributivo do falecido, né? A meu ver, essa criança, ela entraria dentro daquela condição que eu falei de recebimento até que cesse a incapacidade dela, né?
1: Sim.
3: porque o intuito do recebimento da pensão por morte é justamente suprir aquela falta financeira daquela pessoa que ajudava no sustento da família. Então, tem que analisar melhor o caso, mas eu entendo dessa maneira, que a criança, sim, teria direito ao recebimento da pensão por morte em virtude do falecimento do pai.
1: Doutor Fabiano, ainda para fechar esse assunto, doutor Fabiano, depois eu quero que o senhor fale um pouquinho de um assunto aí que eu acredito, e eu sei que quem está do outro lado do rádio acredita, que esporte é saúde, e eu gostaria que o senhor desse uma pitadinha nesse assunto aí para a gente. Mas falando desse assunto, pensão por morte, doutor Fabiano, o que mais o senhor deixaria como orientação para nossa gente?
3: Reinaldo, é aquela velha orientação que a gente dá no final de todo o programa. Não fique contente sem a informação. Não se contente com a conversa do vizinho ou o que você acha na internet, né? Você que se enquadra na situação. É como as perguntas que chegam aqui toda vez que a gente está no ar, né? Não tenha medo de fazer pergunta. Não tenha medo de buscar informação. Muitas vezes você se enquadra numa situação excepcional que ninguém sabe, né? E só um profissional que vai conseguir trazer para você uma informação de qualidade e buscar a tutela do seu direito, né? Muitas pessoas podem estar em casa agora escutando rádio ou dentro do carro escutando nós conversar aqui na rádio e ficam se perguntando, bah, eu tenho uma situação parecida com essa, mas eu acho que para mim não vai dar, porque o INSS já negou. Esse é o pior pecado, porque muita gente poderia estar recebendo um benefício, muita gente poderia estar sendo alcançada pela tutela daquele benefício e deixa de receber porque ou se conforma com a negativa ou não tem a informação adequada. Então busque seus direitos, busque informação. Várias vezes sempre falo que em Coronel Vivida, nas regiões aqui, nas cidades próximas aqui, tem vários profissionais capacitados. Busque a informação e garanta seus direitos.
1: Ô, doutor Fabiano, o senhor pratica algum tipo de esporte, doutor Fabiano?
3: Olha, Reinaldo, tem aí uns 2 anos que meu esporte antigamente era academia. Na parte do futebol eu nunca fui bom. Eu sempre fiquei no banco de reserva quando joguei.
1: Sim.
3: Joguei só a primeira partida até eles descobrirem que meu futebol não era tudo aquilo que precisava para ganhar uma partida. E daí eu fui pro tênis, né? Na infância eu pratiquei tênis, tive algumas aulas ali no clube, ali tinha um professor de Pato Branco, mas ultimamente tem uns 2 anos que eu pratico beach tênis, Reinaldo.
1: E onde que a gente pode fazer isso com todo o capricho e cuidado? Porque é um tipo de esporte, é uma modalidade que as pessoas têm aderido, têm chamado muita atenção da nossa gente, né, doutor?
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1: Doutor Fabiano, tudo dando certo, na próxima quarta-feira tem mais Direito com Café aqui na Palote FM, né?
3: Exatamente, Reinaldo. Uma ótima quarta-feira a todos, um grande abraço.
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1: Bom dia, cidade, a informação que não para aqui no Bom Dia Cidade. Valdemir Lima.
2: Vazio sanitário prepara caminho para nova safra. O período entre safras é uma etapa importante para o planejamento da próxima lavoura de soja, além de permitir a avaliação do ciclo anterior. O intervalo ajuda a organizar decisões relacionadas à implantação da cultura e ao manejo nos primeiros estágios. O vazio sanitário determina a ausência de plantas vivas de soja no campo por pelo menos 90 dias. A medida busca reduzir a sobrevivência da ferrugem asiática e interromper a chamada ponte verde entre uma safra e outra. A atenção ao manejo ganha peso diante do avanço da produção brasileira. Segundo a Conab, o volume passou de 130,8 milhões de toneladas em 2021-2022 para uma estimativa de 180,6 milhões de toneladas em 2025-2026. Com o fim do vazio sanitário e a aproximação da semeadura, entram no planejamento fatores como tratamento de sementes, inoculação, nutrição e desenvolvimento inicial. É o momento em que as informações da safra anterior podem se transformar em decisões para o próximo ciclo. Entram nesse planejamento questões como tratamento de sementes, inoculação, nutrição e estratégias para favorecer o estabelecimento inicial da soja. Olha só a informação importante: vazio sanitário prepara caminho para nova safra. Com informações para a programação da Palote FM, repórter Valdemir Lima.
1: Muito obrigado, Valdemir Lima. 9:39, 9:39. A gente é forte, mas não é de ferro, não, viu, Aninha Castela? Alô, Aninha Castela, tem gente bacana nos ouvindo lá em Dois Vizinhos. Ô, Valdecir, essa do Porca Véia eu não consigo agora. Eu não consigo agora, viu, Valdecir? Alô, família Gnato dos Santos. Fala, Valdecir. Forte abraço pra você, pro povo todo aí, pros lados de Dois Vizinhos. 9:40, mas já... Já vamos girar com o Palote Notícias também aqui no Bom Dia Cidade, viu?

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7: Olá, bom dia. Eu sou Karina Barros e este é o Palote Notícias, com os principais destaques do dia. A atleta de Coronel Vivida, Milena Ferraza Leal, conquistou a medalha de prata na seletiva para a seleção paranaense de taekwondo e garantiu a classificação para representar o Paraná na Copa do Brasil de taekwondo, que será realizada em Recife, Pernambuco. A conquista é resultado de um trabalho de preparação, dedicação e disciplina. Milena já havia representado Coronel Vivida no Campeonato Nacional de Taekwondo e agora alcança mais um importante resultado em sua trajetória esportiva. A classificação também destaca o trabalho desenvolvido pelo projeto de Taekwondo no município, que conta com a dedicação dos atletas, professores e famílias na formação e preparação dos competidores. Com a vaga conquistada, Milena terá pela frente mais um grande desafio no cenário nacional, levando o nome de Coronel Vivida e do Paraná para os tatames da Copa do Brasil.
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7: A Mega Sena chega à sua maior sequência recente, sem vencedor. 9 concursos seguidos sem ninguém acertar as 6 dezenas. O concurso 3058 sorteia 95 milhões a partir das 21 horas de hoje no Espaço da Sorte em São Paulo. No sorteio do último domingo, saíram os números 2, 4, 16, 21, 48 e 53 e nenhuma aposta acertou as 6 dezenas. Na quina, 86 apostas levaram R$31.872,72 cada. E na quadra, 5.234 apostas ganharam R$863,24 cada. O sorteio de hoje acontece às 21 horas no Espaço da Sorte, com transmissão ao vivo pelo canal oficial da Caixa no YouTube. Esse foi o Palote Notícias, que volta em uma hora com mais informações.
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1: Cotação do mercado agrícola.
0: Eu tenho aqui com a força da Cooper Tradição, sempre juntos para crescer. Alô, pessoal da soja, 142,50 a soja. Milho, R$60,50. Trigo comercial, R$78. Repito, soja, R$142,50. Farelo de soja ensacado, R$2,60 o quilo. Casca de soja a granel, R$0,90 o quilo. E o farelo de trigo ensacado, R$1,25. Um dólar está valendo R$5,14.
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0: Ok, ok.
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0: A informação não para, hein, Valdenir Lima?
2: CNBB manifesta preocupação com acontecimentos no STF e pede apuração dos fatos. A presidência da Confederação Nacional dos Bispos do Brasil, CNBB, divulgou nesta última semana a mensagem pela verdade, pela justiça e pela preservação das instituições democráticas, na qual manifesta preocupação com os recentes acontecimentos envolvendo o Supremo Tribunal Federal, o STF. A mensagem aponta que a gravidade do momento e as legítimas interrogações presentes na sociedade brasileira exigem serenidade, responsabilidade e respostas institucionais claras. Em um trecho do documento, a CNBB reforça que a doutrina social da Igreja recorda que a autoridade encontra sua razão de ser no serviço à pessoa humana e que no Estado democrático de direito, todos estão submetidos à lei. A independência e o equilíbrio entre os poderes são condições indispensáveis para a preservação da justiça, da liberdade e da paz social, diz um trecho do documento. Olha só a informação importante. CNBB manifesta preocupação com os acontecimentos do STF e pede apuração dos fatos. Com informações para a programação da Palote FM, repórter Valdenir Lima.
0: Tá bom, né, gente? Deu por hoje, né? Deu por hoje.
3: Tiago Brava, um violão, uma catuaba e o Jorge.
0: E o Padre Reginaldo na sequência, né? Tá bom.
3: Assim, ó.
0: Até amanhã, gente.

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seja nosso Senhor Jesus Cristo, para sempre seja louvado. Queridos irmãos e irmãs, quarta-feira Mariana, Nossa Senhora, Nossa Senhora, rogai por nós. Pelo título de Nossa Senhora do Carmo, madrinha da obra evangelizar, é preciso, Nossa Senhora, intercedei por nós. Quero saudar a todos, pois estamos na quarta Mariana e estamos também na novena de São Pio de Pietreutina, terceiro dia, pedindo, clamando, São Pio de Pietreutina, intercede a Deus por nós em nossas necessidades. Não quebre esta novena, é uma novena de muitas graças. Todos os anos são muitos os testemunhos que são dados a partir desta intercessão de tão forte santo São Pio de Pietreutina. Eu quero saudar a todos a partir da Rádio Evangelizar, de onde tudo começa, as rádios irmãs cujos nomes cito neste momento: Vicente Palotti FM 88.7, Coronel Vivida, Paraná. Saúda você pela TV Evangelizar, sinal digital em todo o país, em várias cidades, canal aberto, pelo YouTube Padre Manzotti Oficial, pelos aplicativos da Associação Evangelizar é Preciso e todas as plataformas digitais. Querido povo de Deus, nós já fizemos hoje a quaresma de São Miguel, correspondente ao dia de hoje, rezando pelos jovens. 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Nós fizemos a novena, a quaresma de São Miguel e hoje nós rezamos pela juventude, pelos teus filhos e netos. Vamos passar esta hora abençoada. Estamos reunidos em nome do Pai, do Filho e do Espírito Santo. Amém. Naquele tempo, disse Jesus: com quem hei de comparar os homens desta geração? Com quem eles se parecem? São como crianças que se sentam nas praças e se dirigem aos colegas dizendo: tocamos flauta para vós e não dançastes. Fizemos lamentações e não chorastes. Pois veio João Batista, que não comia pão nem bebia vinho, e vós disseste: ele está com um demônio. Veio o Filho do Homem, que come e bebe, e vós dizeis: é um comelão e beberrão, amigo dos

0: publicanos e dos pecadores. Mas a sabedoria foi justificada por todos os seus filhos. Senhor, o Evangelho deixa claro que o problema não estava em João Batista, muito menos. O problema estava na tua atuação, Senhor. Na verdade, a apatia, a indiferença. Na verdade, eram cegos que não queriam enxergar, surdos que não queriam ouvir. Por isso disseste, João Batista não comia nem bebia e foi tido como um endemoniado. O filho do homem, falando de si mesmo, come, bebe e é tido como um comilão, um beberrão. Sim, Jesus foi tido como isto, amigo dos pecadores, dos publicanos. O problema está em nós, Senhor. O problema é nossa cegueira, é nossa surdez, é nossa indisposição à mudança, o nosso apego ao pecado, a não nos abrirmos à graça da boa nova do Evangelho, não querermos ser seus discípulos, Senhor. Por isso pedimos que Nossa Senhora nos ajude. Ela, que foi fiel serva do Senhor e em tudo fez a vontade do Pai.
1: Eu creio no poder da oração.
0: E quando hoje nós pedimos, eu quero ser curado, é exatamente desta cegueira de não querer enxergar, a surdez de não querer ouvir, de uma alma que está voltada para as coisas erradas, um pensamento equivocado. Senhor Jesus, nós pedimos por intercessão à serva fiel, Virgem Maria, que sejamos curados. Mas é claro, podemos colocar tantos problemas. Tantos problemas que nos afligem. Eu coloquei, de modo geral, a grande cura a ser pedida a Deus. Mas você está no hospital, fez uma cirurgia. Você que está me acompanhando agora, está numa pós-intervenção. Peça a sua cura completa. Você que está com uma depressão profunda, profunda, está tomando remédio, está indo fazer os acompanhamentos, mas não está vendo resultado, coloca, Nossa Senhora intercede por mim. Você que está aí nesta cozinha, que está mexendo com o almoço já, que colocou o feijão para cozinhar. Ei, mulher de Deus, tuas lágrimas são muitas, porque tua família está passando por dificuldades financeiras, está passando por dificuldades com os vícios. Você que infelizmente teve que entrou uma decisão errada, entrou com agiotas, peça a Deus, me ajude a administrar essa dívida que estou passando. Que dívida? Eu não posso nem ir no mercado, padre. Eu não posso nem sair porque a cobrança é muita. Você que está aí enlutado, enlutada e perdeu a vontade de viver. E hoje, de modo especial, o dia está pesado, começou pesado. Senhor Deus, eu peço e clamo, suplico. Coloque a mão sobre esta ferida que está aberta, que não cicatrize. E peça, eu quero ser curado. Jesus, eu quero ser curado. Por intercessão de Maria, por intercessão de Nossa Senhora, pelos méritos das Santas Chagas, eu quero ser curado. Eu peço essa graça. Dai-me, Senhor, esta graça de ter uma reviravolta na minha vida. Sozinho eu não consigo, Senhor, sozinho eu não posso, mas com tua graça eu tudo poderei. São José, intervenha, protetor, padroeiro, provedor da Sagrada Família, me ajude. Senhor, Eu quero ser curado por intercessão de Maria. Eu quero ser curado pelas santas chagas de Jesus. E sei, Senhor, que basta uma gota do teu sangue, uma gota, e a cura acontecerá. Eu tomo posse, Senhor, hoje é para mim. Diga isso. Você, onde quer que esteja, diga. Amém. Assim seja na minha vida, Senhor. Eu vou para o intervalo e volto. Leitura orante, partilha de vida, voltamos já.
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0: Queridos irmãos e irmãs, faltam 5 dias para a festa de Jesus das Santas Chagas. Acontecerá da segunda-feira, dia 21, a dia 27, no domingo. E faltam 5 dias. Organize caravanas, venha com lotação. Você de Curitiba, região metropolitana, é privilegiado de poder participar todos os dias. A programação completa está no site evangelizareprecisio.com.br, padrereginaldomanzotti.com.br. E eu destaco que na segunda-feira nós teremos as 11:30, lembrando, 11:30, as missas serão sempre às 11:30 em virtude do horário político. Abertura da nossa festa às 11:30. Lembrando que na segunda-feira teremos noite de louvor com Padre Rodrigo Natal, Tony Alisson. Na terça-feira, Santa Missa às 11:30. À noite, às 19:00, encontro com os devotos de Jesus das Santas Chagas. Quarta-feira, às 11:30, missa solene em honra a São Pio de Pietrelcina. Às 15:30, Rede Vida Evangeliza, aberto para o público com a presença de Itaim. À noite, às 19:00, show com Padre Ezequiel Dalpozo no palco externo. Na quinta-feira, começamos o tríduo e teremos também a adoração do Santíssimo Sacramento. Sexta-feira, segundo dia do tríduo, às 11:30. E à noite, às 19:30, show com Padre Reginaldo Manzotti. No sábado, teremos a Via Sacra pelas ruas de Curitiba, tragam velas, e a Via Sacra encenada, um momento forte das Santas Chagas Dolorosas. E no domingo segue uma programação intensa, culminando com a coroação de Jesus das Santas Chagas na última missa. Portanto, participe, se programe e tome posse desta graça de Deus. Festa das Santas Chagas, faltam 5 dias. A partir de segunda-feira, abertura às 11:30. Maria Cristina, que a paz de Jesus esteja com você, Maria Cristina.
1: Amém, Padre, com o Senhor também.
0: Seja bem-vinda, de onde você fala?
1: Eu falo de Brasília, DF.
0: E como que você me acompanha?
1: Eu acompanho o Senhor pela Rádio Nova Aliança e acompanho também pelo YouTube.
0: Tá certo, seja bem-vinda. Pois não, filha?
1: Então, Padre, eu tenho um testemunho para dar e quero pedir também uma graça que o Senhor orasse comigo.
0: Não, então vamos começar pelo testemunho.
1: Sim, é porque, Padre, eu já fiz 8 cirurgias cardíacas, dentre delas 5 de peito aberto, e graças a Deus, né, todas elas foram sucesso. Então eu quero agradecer a Jesus da Santa Chaga, São Pio de Pietrelcina, por essas graças.
0: Graça recebida,
1: graça testemunhada. Toco o sino, sacristão.
0: Amém. Louvado seja Deus pela vida e pelo sucesso dessas cirurgias.
1: Amém.
0: E você falou que ia pedir oração. O que está acontecendo?
1: Então, Padre, agora eu fui para a fila de transplante cardíaco. Entendi. Tem que trocar, né? Fazer uma cirurgia de coração, porque ele já não aguenta mais.
0: Entendi.
1: E eu tô tendo dificuldade, né, por causa da minha altura, que eu sou muito alta, e também pela questão de eu ter feito várias cirurgias. Então eu adquiri muitos anticorpos, né, muitas transfusões de sangue, e a dificuldade que tá tendo é porque um exame chamado PRA, onde deu muito a carga, né, que pode dar a rejeição, deu muito alta. Inclusive chegou um coração para mim na segunda-feira, mas eu não pude receber por conta, né, dessa carga, né, que deu muito alta.
0: Entendi.
1: E aí eu queria que o Senhor orasse comigo, Padre.
0: Claro.
1: Porque eu já havia pedido, né, para que Deus me desse discernimento, para, se fosse da vontade dele, que viesse, que eu fosse para a fila de transplante. E eu fui, né, agora dia 3 de outubro, faz 1 ano que eu fui para a fila.
0: Entendi.
1: E agora eu queria que o Senhor orasse comigo, né, para que fosse, recebesse essa graça, se é da vontade do Senhor.
0: Em nome do Pai.
1: Em nome do Pai.
0: Do Filho.
1: Filho,
0: do Espírito Santo.
1: Espírito Santo.
0: Amém.
1: Amém.
0: Jesus.
1: Jesus.
0: Pelas tuas santas chagas.
1: Pelas tuas santas chagas.
0: Dolorosas e gloriosas.
1: dolorosas e gloriosas.
0: Eu peço a graça.
1: Eu peço a graça.
0: Sobre mim.
1: Sobre mim.
0: Normalizai meus exames.
1: Normalizai meus exames.
0: Para que eu possa receber um coração.
1: Para que eu possa receber um coração.
0: Para que eu possa fazer este transplante.
1: Para que eu possa fazer este transplante.
0: Eu confio no teu poder, Jesus.
1: Eu confio no teu poder, Jesus.
0: Eu confio na tua graça.
1: Eu confio na tua graça.
0: E sei, Jesus.
1: E sei, Jesus.
0: Que basta uma gota do teu sangue.
1: Que basta uma gota do teu sangue.
0: E meu PRA.
1: E meu PRA.
0: Será normalizado.
1: Será normalizado.
0: Eu me entrego aos teus cuidados, Jesus.
1: Eu me entrego aos teus cuidados, Jesus.
0: E creio.
1: E creio.
0: Que se queres.
1: E se queres.
0: Tu podes me curar.
1: Tu podes me curar.
0: E eu tomo posse desta graça.
1: Eu tomo posse dessa graça.
0: Senhor Jesus, nós rezamos pela Maria Cristina. Mas rezamos por todas as pessoas que estão doentes, aflitas, angustiadas, que os exames não estão ajudando, que estão tendo certas rejeições, problemas de imunidade, problemas de exames alterados que dificultam a cura, Senhor. Bem sabeis quem são estas pessoas, que é uma luta diária para manter-se vivos, animados e com fé. Fortaleça-os, Senhor, na fé. Fortaleça-os, Senhor, na esperança. Amém.
1: Amém.
0: Levarei no altar do Senhor, filha. Tanto eu quanto os intercessores rezaremos por você. Fique com Deus, Maria Cristina de Brasília, Distrito Federal. Pelo YouTube, pela Rádio Nova Aliança, Cardeal Arcebispo Dom Paulo César Costa. Lembrando, algo que está no nosso coração. Você tem um lugar no nosso coração. Não estamos pedindo nada. Estamos apenas afirmando que você tem um lugar em nosso coração. Por isso, mande as suas intenções, seus pedidos, e pode ter certeza que não só eu, mas os intercessores irão rezar por você. Missas, adorações, terços, súplicas a Jesus das Santas Chagas. Como você faz? Direcione agora o seu celular com a câmera aberta para o QR Code que está na tela e você manda seu pedido. Você pode mandar seu pedido agora, 0800 410 6060. Você fala, não é com máquina não. Você fala com os nossos atendentes, moças e rapazes. E você deixa o seu pedido que será levado, acredite, não só hoje na missa que presido daqui a pouco, mas em toda a festa das Santas Chagas. Muita oração. Também você pode mandar pelo WhatsApp 41-3221-6060. Confie sua intenção, a obra evangelizar é preciso. Aqui você tem um lugar em nosso coração. Queremos rezar com você e por você. Filhos amados, filhas queridas, nós estamos em plena leitura orante dos profetas. Eu vou para o intervalo e eu volto. Quero lembrar a você, você sente a necessidade de rezar pelos jovens da tua família, pelos jovens de modo geral? Este foi o tema e a proposta da Quaresma de São Miguel de hoje. Se você não fez, depois do programa o faça. No YouTube, Padre Manzotti Oficial. Eu volto já, volte comigo.

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0: Nós começamos sábado sobre os profetas e nós estamos no primeiro, que é Samuel, que é um pouco o final dos juízes e começo do profetismo. E nós vamos dar continuidade. Eu pergunto a você, te tocou a palavra de Deus nesses dias? Não precisa ser necessariamente nesses dias. Em algum momento ela te marcou? Partilhe conosco. Conte, devo continuar com os profetas? 41-3221-6060. Grave um áudio. Escute o que tem aí, sacristão. Pode ser lá de trás. Vai lá.
1: Filha de Deus do Paraná. Padre, na leitura orante hoje, foi toda para mim.
0: Pois não.
1: Eu trabalhava em dois empregos e eu acabei sofrendo uma queda e eu não me conformava com essa queda. E durante essa queda que eu tive que fazer cirurgia, estou em casa, estou afastada do serviço, eu me voltei mais para Deus.
0: Opa.
1: E padre, é isso mesmo. É muito lindo a gente ouvir que Deus, ele dá tristeza para a gente conseguir uma conversão. Obrigado,
0: isso.
1: Padre, por estar todos os dias na minha casa. Deus abençoe, padre.
0: É aí que eu digo a leitura orante. E nesse propósito, eu escrevi este livro, que é uma releitura do livro de Jó. Inabalável, com fé, a tempestade vai passar. 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É exatamente o que essa filha de Deus do Paraná disse. Como fazer com que momento de sofrimento não seja em vão e se torne, como na vida de Jó, um processo de maturidade. 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Vamos lá? Bíblia aberta, cartilha de oração.

vocação profética de Samuel. Ontem, fala, Senhor, que teu servo escuta. Eis-me aqui, Senhor. Hoje, 1 Samuel, capítulo 3, versículo 19 seguintes. Mas é uma continuidade de ontem, quando ele disse: eis-me aqui, Senhor. Fala, Senhor, que teu servo escuta. Versículo 19. Samuel cresceu. O Senhor estava com ele e fazia tudo o que Samuel dizia que ia acontecer. Grave essas duas palavras primeiras. Samuel cresceu. O Senhor estava com ele. Assim, todo o povo de Israel, do norte ao sul do país, ficou sabendo que Samuel era de fato um profeta do Senhor. Versículo 20. Todos reconheciam que Samuel era um profeta. O Senhor continuou a aparecer em Siló, onde havia se revelado a Samuel e falado com ele. A palavra de Samuel era respeitada por todo o povo de Israel. Eu paro por aqui. Mas só, padre, vejamos, há muito que olhar para este texto. Lembremos o contexto, é sempre importante. Ele foi consagrado por Ana aos cuidados de Eli. Foi chamado pelo Senhor e três vezes respondeu: eis-me aqui. Não era Eli, era o Senhor. Até por fim responder ao Senhor: eis-me aqui, fala, Senhor, que teu servo escuta. O texto de hoje diz: Samuel crescia. Não se trata somente de uma referência à idade. Esse crescer é aquilo que eu e você somos chamados a fazer: crescer diante de Deus, crescer no conhecimento de Deus, crescer na intimidade e amizade com Deus. Por isso a palavra é importante, crescer. Samuel precisava crescer por dentro. Nós também precisamos, no discernimento, na responsabilidade, na fidelidade à palavra. Eu e você somos chamados a crescer. É uma vocação e esta precisa ter espaço em nossa vida. Deus chama Samuel ainda menino, mas não entrega toda a missão desde o início. É um processo. A nossa vida também é um processo de intimidade com Deus. O texto ainda diz: o Senhor estava com ele. Essa presença é fundamental na missão de todos nós. Samuel será profeta porque aprendeu a ouvir. A sua autoridade nasce da relação com Deus. Acredite, não é a missão que sustenta a pessoa. É Deus quem sustenta a missão. Não é a missão que sustenta a pessoa. É Deus que sustenta a missão, é Deus que nos sustenta. Então uma frase orante já é própria agora: Senhor, esteja comigo, permaneça comigo e dai-me a graça, Senhor, de crescer na intimidade contigo. Dai-me a graça de me relacionar profundamente contigo. O texto de hoje, exatamente no versículo 20, diz: Samuel não precisava dizer: eu sou um profeta. É o próprio povo de Israel que reconhece
que de fato ele era um profeta do Senhor. Samuel não precisa construir uma imagem de profeta. A vida dele fala por ele. Por isso, fica uma reflexão. As pessoas conseguem reconhecer em nossa forma de viver que somos de Deus, que somos batizados? As pessoas conseguem perceber na forma com que falamos, vivemos e agimos que somos realmente discípulos de Jesus? Samuel é reconhecido como um profeta. Por isso, me vem a necessidade de rezar esta palavra. E são poucos os versículos. Capítulo 3, 19 e 21. Reze comigo. Senhor, faze-me crescer. Não apenas crescer profissionalmente. Não apenas crescer na inteligência humana, faze-me crescer na fé, faze-me crescer na escuta, faze-me crescer na coragem, faze-me crescer na fidelidade. Senhor, sobretudo, fica comigo, Senhor, fica comigo. Eu volto com a leitura orante. Voltamos já.

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3: 10:38.
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8: Médica fica ferida após veículo sair da pista e atingir árvores entre Chopinzinho e Coronel Vivida. Uma médica de 32 anos ficou ferida após o Jeep Compass que dirigia sair da pista e colidir contra árvores às margens da rodovia que liga Chopinzinho a Coronel Vivida. O acidente aconteceu na noite desta terça-feira ontem. Conforme informações do Corpo de Bombeiros de Coronel Vivida, a condutora seguia de Chopinzinho para Coronel Vivida, onde se deslocava para assumir um plantão médico. Por motivos que ainda não foram esclarecidos, o veículo deixou a pista e acabou colidindo contra árvores em uma área de vegetação. Segundo o sargento Piva, destacou que o resgate foi realizado de acordo com os procedimentos previstos e seguindo o treinamento das equipes de emergência. Além dos bombeiros de Coronel Vivida, também prestaram apoio à ocorrência profissionais do SAMU de Chopinzinho e integrantes da Brigada Comunitária do município. A mulher reside em Chopinzinho e atua profissionalmente como médica em Coronel Vivida.
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8: Infância e Adolescência Missionária celebra 26 anos de missão e lança livro sobre sua história na diocese. O final de semana foi marcado pela fé, gratidão e emoção na paróquia Imaculada Conceição em Dois Vizinhos. Representantes de 12 paróquias se reuniram para celebrar os 26 anos de caminhada da infância e adolescência missionária na diocese de Palmas e Francisco Beltrão e participaram do lançamento do livro Resgate Histórico da obra da IAM na Diocese de Palmas e Francisco Beltrão, autoria de Onélia Trentos Garbosa. A programação teve início com a Santa Missa de Ação de Graças, presidida por Dom Edgar Xavier Hertel, reunindo crianças, adolescentes, assessores, coordenadores e demais participantes em gratidão pela história construída ao longo desses 26 anos de implantação da IAM na Diocese.
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0: no dia 11 de abril do ano passado, a gente casou civil.
1: Meu Deus, e aí?
0: Foi. No dia 19 de abril, ele foi batizado na Igreja Católica.
1: Deus seja louvado.
0: Aqui no Santo Antônio, no Capuã.
1: Certo.
0: E no dia 24 de maio de 2025, nós casamos no civil.
1: Católico. Meu Deus, que processo lindo, minha filha. 23 anos. Aí, primeiro ele foi batizado. Depois vocês casaram no civil. Depois casaram na igreja. Louvado seja Deus por isso. Graça recebida.
0: Graça testemunhada. Toca o sino, Castro,
1: tá
0: cristão?
1: Isso aí, querida.
0: Padre, do dia que ele se batizou até hoje, ele nunca perdeu uma missa de domingo.
1: Que bom, que bom. E você junto sempre?
0: Sempre isso. Juntinho, nós dois.
1: Tá certo. E o pedido, padre, de oração?
0: Pedido de oração. Hoje eu estou com 21 dias que perdi minha mãe.
1: Meus sentimentos.
0: A Maria Nancy da Silva Fox.
1: Deixa eu anotar. Maria Neuci?
0: Nancy.
1: Nancy, desculpa.
0: É.
1: O quê?
0: Da Silva Forte.
1: Tá.
0: E eu estou assim, ela viveu casada com meu pai 52 anos, né? E partiu.
1: Certo.
0: E tá um andor muito grande na nossa família. Eu peço oração pelo meu pai, né?
1: Como é o nome do paizinho?
0: Francisco Oliveira. De Lima Forte.
1: Não é fácil, porque 52 anos é muito tempo, é uma vida, é convivência, convivência, é partilha de vida, é praticamente uma vida junto, né? Então é um sofrimento muito grande quando acontece isso.
0: A minha mãe foi um exemplo de mulher aqui no Capuã, e nós deixou 3 filhos, todos criados.
1: Certo.
0: Né? Deixou 5 netos.
1: Certo.
0: E 1 bisneto.
1: Então.
0: 2 genros que são considerados como os filhos.
1: Certo.
0: E uma nora que vem me ajudando muito, a Lucy Boni.
1: Tá certo. Então, mais uma vez, meus sentimentos. Vamos rezar pela sua mãe. Aqui na obra Evangelizar, você tem um lugar no coração orante. E vamos rezar pelo seu paizinho. Dá uma atenção especial pro pai. Porque se para você é difícil, imagina para ele que viveu tantos anos, né? Deu uma atenção, visitas constantes, tirar ele um pouco de casa, porque não é fácil, né?
0: Padre, ele tem 72 anos, ele ainda tá indo trabalhar, ele é carreteiro, criou os 3 filhos como motorista, né?
1: Oh, que bênção.
0: Hoje ele foi para Mossoró carregar a primeira vez, que ele tá saindo depois. Entendo. Da mãe, foi. Ele é a primeira vez que ele tá indo, né, carregar. E a gente tem uma família muito bem estruturada, sabe? Somos só 3 irmãos, mas somos bem unidos. É o Chiquinho, Francisco, né? Que é carreteiro.
1: Tá.
0: E a Claudiana, que é minha irmã.
1: Deus seja louvado, filha. Todos os nomes estão aqui, levarei no altar do Senhor. E espero por você. Um grande abraço, Adriana de Caucaia, Ceará, propriamente de Capuã, TV Evangelizar, canal 21.1. Ela citou o rádio Dom Bosco, também nos transmite a Jangadeira FM, Shalom FM, Arcebispo Dom Gregório Paixão da Arquidiocese de Fortaleza. E aproveito dizer que dia 31 estarei aí com muita alegria para o Evangelizar é Preciso. 19º, gente, já. 19º Evangelizar é Preciso Fortaleza, vai ser no sábado, dia 31, no aterro da Praia de Iracema. A abertura acontece ao meio-dia com o terço mariano, depois o momento Jangadeiro, depois Jesus das Santas Chagas, o terço, momento da Arquidiocese de Fortaleza, às 17h, Santa Missa presidida pelo Arcebispo Dom Gregório Paixão, eu concelebro, depois eu conduzo o momento da adoração ao Santíssimo, que é um momento onde dito amém da graça. É, o ápice é a missa e o desdobramento, a bênção com o Santíssimo, depois momento musical. Lembrando que as camisetas do evento já estão disponíveis a oficial em todas as casas Pio de Fortaleza e região metropolitana. Eu volto já. Lembrando, terceiro dia de São Pio, gente. Pede grande, porque ele é um grande intercessor. Eu volto já.

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você percebeu quanta riqueza, quanta partilha significativa hoje? Claro, não vamos esquecer da Maria Cristina lá de Distrito Federal, pelo menos no meu coração não passa batido. Depois, a história da Adriana, uma vida superada, um matrimônio que foi levado ao altar depois de 23 anos. Louvado seja Deus. E, claro, aquele trecho de Samuel. Tudo isso vale a pena cada dia, nunca é igual ao outro. Hoje é aniversário do arcebispo Dom Carlos Alberto Pereira, da Arquidiocese de Maceió, Dom Gabriel Marquese, da Diocese de Floresta, Pernambuco, Dom Luiz Carlos Dias, da Diocese de São Carlos, São Paulo, e aniversário da Rádio Cidade, RCB2 AM, Brasópolis, Minas Gerais. Gente, eu percebo que os jovens precisam de oração. Há muito mal, muito mal que está assolando a juventude. Por isso, se você não fez a quaresma de São Miguel às 9:30, faça depois. A proposta é: liberte os jovens do mal. O mal do vício, o mal das más companhias, das drogas, do aliciamento, do distanciamento da igreja. O tema hoje é rezar pela libertação dos jovens. Faça a quaresma logo depois da bênção final. 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Nós vamos para Palermo, visitamos a Catedral de Palermo, depois vamos a Cefalù, no sul da Itália, uma viagem maravilhosa, diferente de tudo que já fizemos. Na missa dominical, numa catedral normanda, nós iremos à terra de Santa Luzia, protetora dos olhos, onde ela foi martirizada, em Siracusa. Vamos a Taormina, um lugar lindíssimo. Também vamos a Messina, Tirreno. Nós vamos a Nossa Senhora de Pompeia, onde tem o Monte Vesúvio. Vamos à Costa Amalfitana, patrimônio mundial da Unesco, Amalfi, onde tem o túmulo de Santo André, o apóstolo. Iremos à ilha de Capri, onde tem a igreja de Santo Estevão, Anacapri, São Miguel Arcanjo, Nápoles, São Januário, que por estes dias, eles fazem a exposição do sangue, e peçamos a Deus que liquidifique. A última vez que não teve esse milagre, veio a pandemia. Depois chegamos em Assis. Em Assis participamos dos 60 anos, mas celebramos com São Francisco, Santa Clara, o corpo de São Carlos Acutis, e vamos a Roma. Em Roma nós vamos às Basílicas Papais, e está tudo para ser oficial um encontro na Sala Paulo VI com o próprio Papa Leão XIV. 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Amado povo de Deus, eu falo, peça grande, porque ele é um grande intercessor. Pegue o seu jornal do Evangelizador e na página 7, a novena de São Pio de Pietrelcina. Rezemos o terceiro dia. Padre Pio, Santo Pio, ó Deus, fonte de amor e misericórdia, nós vos agradecemos por nos terdes dado São Pio de Pietrelcina como sinal vivo de vossa paixão, morte e ressurreição. A ele destes as vossas santas chagas, que São Pio carregou com serenidade e força, comunicando ao mundo a vossa compaixão. Por isso, por intercessão deste tão grande santo, São Pio de Pietrelcina, dai-nos a graça que

que é exemplo de São Pio. Dai-nos a graça de nos unir a vossa paixão e nos abrigar em suas santas chagas e desfrutar de sua gloriosa ressurreição. Jesus, por intercessão de São Pio, concedei-nos a graça de que necessitamos para realizar neste mundo a nossa vocação, a nossa missão, São Pio de Pietrelcina. Ajudai-nos a viver como cristãos, a buscar o perdão e a cura de nossas feridas. São Pio de Pietrelcina, dai-nos mais amor à Eucaristia. São Pio de Pietrelcina, curai nossas feridas pela confissão. São Pio de Pietrelcina, fortalecei os enfermos. São Pio de Pietrelcina, animai nossa vida de oração. São Pio de Pietrelcina, rogai por nós. O Senhor esteja convosco. Ele está no meio de nós. Pegou a água, está com o recipiente na frente da televisão, do rádio. Abençoai, Senhor, esta água, a roupa dos enfermos, os remédios, as fotos de família. Abençoai aqueles que mais precisam. E hoje, a juventude, que Deus colocou no nosso coração a necessidade de rezar, apartai-os de todo mal. Abençoai, Senhor, nos méritos das santas chagas, Pai, Filho, Espírito Santo. Amém. E eu me despeço com um clipe pelas mãos de Maria. YouTube Padre Manzotti Oficial. Evangelizar é preciso.

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4: Bom dia, bom dia, bom dia, bom dia, bom dia, bom dia. Tudo certo? Tudo pareiote? Que maravilha. Estamos chegando, gente. São 11:07, 11:07. A partir de agora você terá o melhor da música sertaneja, música gaúcha, aqui na programação do seu Tudo em Casa, da sua Palote FM 88.7, a rádio que faz parte da sua vida. Tudo pareio por aí ou não? Firme que nem prego na polenta. Mas que beleza! Estamos chegando, estamos abrindo a programação desta quarta-feira, hoje dia 16 de setembro de 2026. Manhã fria aqui em Coronel Vivida e todo o sudoeste do Paraná. Inclusive amanheceu uma geada ali para Pato Branco, né? Segundo o pessoal do Deral ali em Pato Branco, nas Baixadas, lá pro lado de Palmas, geou na manhã de hoje. Que beleza! Isso que nós já estamos lá no dia 16 de setembro, né, piazão? Quero dizer pra você o seguinte, né, velho? A partir de agora você está convidado e convocado a estar participando aqui com nós no 99915-1102. 99915-1102 é o WhatsApp da Palote FM pra você participar comigo, pra você escolher aquela música gaúcha, música sertaneja que você gosta, pra você mandar sua mensagem, pra você cadastrar o seu nome, tá bom? Porque sexta-feira nós vamos sortear um punhado de prêmio aqui pra você, olha que beleza! Vamos sortear aqui um almoço lá do restaurante Lando, vamos sortear também o brinde lá da farmácia rodoviária da Vanessa, né? Vamos sortear também ingressos pro jantar dançante da Move. Daqui a pouquinho eu vou comentar com você aqui a respeito do jantar dançante lá da Amove. Vai ser o Pedrão, o Cauã, o William e aquela moça bonita que vão estar cantando lá também, tá bom? 11:09, dito isso, vamos carcale fogo na primeira. Ô gente, não deixe pra mandar o nome só na sexta-feira, tá? Sexta-feira nosso tempo é bem mais curto aqui pra nós cadastrar o nome. Então cadastra o nome aqui o quanto antes pra você concorrer aos prêmios e aí já fica tudo certo, tudo tranquilo. Você já estará concorrendo porque é o sorteador eletrônico. Chegando a primeirinha. Ei, modão, essa eu fiquei devendo ontem no finalzinho do programa. Bruno e Marrone pra cantar a primeirinha. E o telefone mudo. 11

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1: Mas bem capaz que não, né? Conosotros por aqui. Ô, deixa eu fazer o seguinte aqui, ó. Cadê o Bastião pra falar comigo? Fala, Bastião.
2: Bom dia, Nicolas.
1: Bom dia, Bastião.
2: Deus
1: tá bom?
2: Eu sou sempre você.
1: Amém.
2: Eu sempre esteja com vocês, tá bom?
1: Amém.
2: É uma ótima quarta-feira.
1: Uhum.
2: Deus sempre abençoa vocês, tá bom?
1: Amém, Bastião, amém.
2: Uma musicona pra nós e uma sona daquela de Sartabo, Thiago Bosco. Beleza?
1: Deixa pra nós.
2: Todos os amigos e pra vocês da Rádio Palote, tá bom?
1: Aham. Tá bom, Bastião.
2: Pra sua. Todos os amigos, beleza? E pra vocês da rádio. Deus abençoe vocês sempre, tá bom?
1: Valeu, Bastião. Aquele abraço pra você. Daqui a pouquinho eu tenho a Morena Luxosa. Pode ser ou não? Ai, capaz que não. Bastião velho é sempre gente boa, uma barbaridade, né? Ô, coisa, quem mais tá mandando mensagem aqui pra mim, ó? Kelly Gosler, o Leoclécio, a Laura, Gabriel, pessoal do bairro Líder, aquele abraço. Ó, chimarrão da Vanessa Moraes Barbosa. Mas que chique! Olha aí, rapaz! Ela mandou pra nós aqui, ó. O chimarrão dela tá um luxo. Bom dia, Nico. Tudo bem? A moça bonita é a Juliana Gaiteira. Coloque nós no sorteio. A Rosmari Rios Belém, o Joelcio Roque Belém. Capaz que o nome do Joelcio é Roque. A Karina Belém também. O dia que eu ver ele, eu vou chamar ele de Roque, né? Só pra ver se ele me atende. Mas, ah, Joelcio, velho, metido pra dançar esses bichos, velho. E aí, vão estar de noite lá no sábado, não? Espero que sim, né? Espero que sim, todo o pessoal lá da Barra Verde. Vamos carcar de fogo aqui no intervalo e depois nós temos que voltar, porque você sabe que hoje é bicho feio aqui, né? Hoje nós temos que correr que nem cavalo de bandido aqui, mais ou menos. 11 horas com mais 15 minutos. Bom dia, povo!
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4: 11:15.
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1: 11 horas 16 minutos, 11:16. 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Ai, ai, cansei.
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Nós não vamos fazer a festa de música pra você. Olha aqui, ó. O que é que eu tô bloqueando aqui, ó, meu do céu? Ah, eu tenho que falar pra você aqui, ó. Da... De quem mesmo? Ah, do Porca Véia Morena Luxosa, é isso? Mas bem capaz que eu não vou tocar lá pro Bastião ainda, homem. A Ana Paula Rodrigues. Da Ana Paula Rodrigues da Rosa, bom dia, participar do sorteio, João Francisco da Rosa e o Tarcísio Barbosa. Olha lá, mandou a foto do chimarrão, ele tá um capricho, tá um luxo também, né? Quem mais aqui? A Yolanda Maria Moraes. Oi, Yolanda, como é que você tá? Tudo pareote? O Dair lá do Primavera, um, o Dair, não consigo te atender aqui, homem. Manda mensagem pra nós aqui. O Márcio Nascimento, como é que você tá, bicho velho? Você tá bom ou não? Esquetal, já coloquei aqui no sorteio. E a música que o Bastião pediu é essa aqui, ó. Mas olha, Tebastião, sapeque essa varsa, homem. 11:22. Ô, Dair, não posso te atender, homem do céu. Não tem jeito. 11:22. Bom dia, meu povo.

0: Mas que tal? Deu bem boa essa varsa, né? 11:25, meu povo! 11:25!
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0: Ô, Jefe! Ô, Jefe, velho, como é que você tá? É você e o Batman que estão aí? Como é que é? Mas a cara desse Jefe, ó. Ó.
2: Bom dia, Nico.
0: Bom dia.
2: Tamo na peleia ainda aí, ó.
0: Hã?
2: Aí, ó.
0: Hã?
2: Puxando uma luz aí.
0: Tão dando a luz aí.
2: Tem
0: hoje?
2: Luz aí.
0: É?
2: Tamo eu e o Batman, hein?
0: Esquenta.
2: Um abraço pra nós. Bota nós no sorteio aí.
0: Ô, Batman.
2: Morida aí, ó.
0: Aí, ó.
2: Aí. E o radião, ó.
0: Ah. Vai dar luz hoje aí, então, né? Esquetalha esse Jefe. Ô, Jefe, velho, piazão caprichoso, rapaz. Faz qualquer tipo de serviço se precisar. O bicho véio é bom. Aquetalha. Ô, Rogério, como é que você tá, homem? Tá bom?
3: Opa, bom dia, bom,
0: bom dia. Bom
3: dia. Vou expor meu nome na corrente de oração, hein?
0: Mas
3: já que tu pegou e falou cansei.
0: É.
3: Então roda pra mim, cansado de tanto esperar.
0: Beleza? Ah, esquetalha, bicho velho. Cansado de tanto esperar. Ah, então tá bom, deixa eu procurar por aqui, né? Tá bom, então. Ô, quem que eu vou atender? Quem mais aqui, ó? Ô, Rogério, daqui a pouco eu vou te atender aí, tá? A Márcia Piva, bom dia! Põe meu nome no sorteio, então. Tá bom, vou colocar. Cadê a Noêmia lá de Itapejara? Oi, Noêmia.
4: Bom dia.
0: Bom dia.
4: Tudo bem? Eu gostaria de pedir uma música.
0: Que música?
4: A Flor do Meu Jardim. E oferecer para uma grande amiga que até tá na minha casa. A gente tá ouvindo seu programa. Aham. Flor do Meu Jardim.
0: Flor do Meu Jardim.
4: Desde já agradeço se for atendida.
0: Tá bom, Noêmia. Daqui a pouco eu vou tocar a tua música aqui, tá? Obrigado, eu. Imagina, participe sempre aqui com nós, né? Pessoal de Itapejara do Oeste, sempre muito bem-vindos. São sempre muito bem-vindos aqui na nossa programação, tá bom? Daqui a pouco nós vamos carcar fogo nessa aí também, tá? Vamos ali, já, Martão.

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2: A previsão do tempo com Ronaldo Coutinho do Prado, diretamente de São Joaquim, Santa Catarina. Antes, deixa eu mandar um abraço lá pra Marinês Guarnieri. Oi, Marinês, sempre com a Palote, coisa boa. Oi, dona Marinês, como é que tá a senhora, hein, abençoada? E os torresmo? Não me trouxe, né, bicha véia? Maria Fátima Silva, bom dia, compadre, bom dia, comadre. Tá tudo certo por aí, não? 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Ronaldo Coutinho, como é que fica nosso tempo aí, homem do céu, para as próximas horas e também para os próximos dias? Hoje tá meio friozote por aqui, Coutinho. Tudo pareio? Bom dia.
3: Bom dia. É, o dia começa frio, mínimas aí abaixo de 4, 6 graus. O nevoeiro, alguma geada bem fraquinha, até não dá para descartar que não tenha tido. Nos Campos de Palmas, negativo ou perto de zero. E a tarde fica bem agradável. Mantém o tempo bom também na quinta e sexta. Frio de manhã, esquenta de tarde e tempo bom. Na sexta, finalzinho do dia à noite, já pode ter alguma chance de trovada. Vai ter aumento de nuvens. No sábado, chuva, trovada, período de melhora, fresquinho o dia todo. Pode chover forte, alguma coisa de granizo e vento, não se descarta. Domingo e segunda, nublado, períodos de sol, dá uma esquentada e tem chance de chuva e períodos de melhoria. Vamos assim, o sábado é mais enjoado do que o domingo. Domingo e talvez na segunda se aproveite um pouco mais. Mesmo assim, não está livre de chuva. Então teremos aí condições de tempo com instabilidade, principalmente no sábado, onde a tendência é de chuva mais significativa, vai ter que ficar mais atento. No domingo tem períodos maiores de melhora, mas tem chuva também. Na segunda-feira, mesma situação. E na terça-feira, que nem o sábado, fica mais instável. A frente vai passar, cai a temperatura. Pode ter um bom volume de chuva somando de sábado até terça. É bom ficar atento. Da Climatera, Ronaldo Coutinho.
2: Obrigado, Coutinho. 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Pra você, Mike Tale. Opa, olha aqui a Maria Fátima Silva. A Maria disse pra mim o seguinte: dá um abraço na tua filha, Ellen, é minha fisioterapeuta. Tá bom, então, né? Aizada na Ellen, velho. Se alguém precisar de fisioterapeuta ou professor de pilates, a dona Ellen tá aí, né? A Isabis tá trabalhando que nem gente grande, é só manter contato com nós aí, tá certo? Deixa eu ver quem que pediu aqui pra mim, ó. Ah, mas peraí, o que é que eu fiz ali, homem? Ah, vou ter que tocar essa aqui agora do Chico Rei Paraná. Depois eu vou atender o pessoal lá de Itapejara, tá? Já vou atender o pessoal lá de Itapejara do Oeste. A Terezinha Lopes dos Santos, como é que você tá, Terezinha? Já tá no sorteio aqui, tá bom, abençoada? Já tá pelo sorteio. Bom dia, coloca nós no sorteio. Robson de Paula Dalmazo, Marciele, Nathalie, Joaquim, se puder, toque a música Sem Direção do Rick Renner. Daqui a pouco vamos tocar. Essa música aqui, ó, quem pediu pra mim ela? Foi o Rogério. Ô, Rogério, velho! Ó, o Chico Rei do Paraná. No colo da noite, ou cansado de tanto esperar. Ai, que tal? 11:30.

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1: Mas olha só que beleza, no colo da noite, Chico Rei, Paraná. Vamos dar um pulinho até ali, logo voltemos.

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2: Mas então tá bom, né, Coisa? São 11:42.
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1: Horas com mais 44 minutos. 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
1: Mas que tal? Deixa eu trazer mais música pra você rapidinho, daqui a pouquinho tem a Voz da Esperança aqui, tá bom, meu povo? Deixa eu ver, ó. Quem pediu pra mim aqui, ó? A Flor do Meu Jardim? Mas que tal? Ai, ai, ai. Ah, foi a Noêmia. Ah, ela pediu pra mim aqui, ó. E diz pra mim o seguinte, o nome da ouvinte que tá com ela lá é Iraci. Oi, Iraci, como é que você tá? Tá bom ou não? A Noêmia aí de Itapejara, aquele abraço, bom dia. Obrigado pelo carinho da companhia. É, moda! Ah, quem mais aqui é Elzira Guinoato, sempre ouvindo a Palote FM, que beleza!

0: essa aí até a Vanessa Zenaro gostou, né, Vanessa? Pessoal lá da Farmácia Rodoviária. A dona Eva lá em Clevelândia também gosta muito dessa música aí, ó. E nós já vamos chegando aqui pra Voz da Esperança, né, gente? Padre Ronaldo já tá chegando por ali, ó.
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1: Padre Ronaldo, chegue pro nosso Tudo em Casa, Voz da Esperança, recados, avisos e comunicados da nossa paróquia São Roque. Tudo bem, padre? Boa tarde.
2: Boa tarde, Valdeni, boa tarde a todos os ouvintes da Palote FM. Hoje, quarta-feira, estamos chegando com a Voz da Esperança da nossa querida paróquia São Roque de Coronel Vivida. Os nossos avisos, nossos comunicados para esta quinta-feira. Lembramos então aí a comunidade Nossa Senhora da Salete, que 15, 16 e 17, portanto, ontem, hoje e amanhã, está acontecendo o tríduo em honra à padroeira Nossa Senhora da Salete. E a grande preparação para a festa no dia 20, lá na comunidade Nossa Senhora da Salete. Convidamos todos a participar desse momento bonito, festivo, de fé e de muita esperança. E no dia 20, às 10 horas, a Santa Missa e logo após o almoço festivo na comunidade Nossa Senhora da Salete. Então, esses dias, o tríduo, amanhã, portanto, dia 17, terá a celebração do terceiro dia do tríduo, também com confissões. Então, o encerramento será com confissões aí do tríduo em preparação à festa da Salete. Dia 21 de setembro, portanto, próxima segunda-feira, às 19h30, nós teremos a missa de ação de graças com todos os trabalhadores da 72ª festa do nosso padroeiro São Roque. Aqueles que trabalharam na festa, aqueles que trabalharam na liturgia, todos são convidados a participar deste momento festivo conosco aqui na Igreja Matriz. E logo após a Santa Missa, nós teremos uma confraternização aí no Salão Paroquial. Todos estão convidados a participar, a rezar conosco, a viver esse momento de ação de graças pela 72ª festa do nosso padroeiro São Roque e também os 70 anos da criação da nossa querida paróquia São Roque. Nos dias 31 de outubro e 1º de novembro vai acontecer o retiro da Renovação Carismática Católica aqui na Igreja Matriz. Então, maiores informações podem ser tiradas aí com os membros da Renovação Carismática Católica, com a Cleusa e também na Secretaria Paroquial. No próximo sábado, dia 19, teremos as visitas missionárias no bairro Berger. A saída será às 13h15 aqui do pátio da igreja e os missionários receberão este envio para esta bonita caminhada de fé, de fraternidade, de verdadeira missão. Pedimos que todos os moradores do bairro Berger acolham com alegria os nossos missionários e que os nossos missionários possam levar alegria, fé e esperança para todos aqueles que forem visitados. Então, próximo sábado, as visitas missionárias. As nossas celebrações, então, para esta quarta-feira, hoje, dia 16 de setembro, então, temos às 15 horas a missa votiva à saúde aqui na Igreja Matriz. Amanhã, quinta-feira, 7h, temos a missa na capelinha aqui da Igreja Matriz. E à noite, às 19h15, então, lá na comunidade Nossa Senhora da Salete, o encerramento do tríduo em preparação à festa, as confissões amanhã à noite lá na Salete e aqui na Igreja Matriz, na sala 14, nós teremos a nossa reunião do CPP, do Conselho Pastoral Paroquial. Todas as pastorais, movimentos, então, convidados a participar deste momento da nossa reunião mensal. Dia 18, sexta-feira, 19h30, teremos missa na comunidade Cristo Rei e Divino Espírito Santo do Jacutinga. No sábado, dia 19, 14:30, missa na comunidade Nossa Senhora Aparecida da Abundância, Santo Antônio do Jacutinga e Nossa Senhora do Bom Parto do Rio Quieto. Às 19 horas, teremos missa na comunidade Nossa Senhora das Graças do Fleck, Santa Rita do bairro Camilote e Santa Catarina do bairro Espanhole. No dia 20, domingo, 8:30, missa na Matriz, 8:30, missa na comunidade Imaculada Conceição de Maribo, 10 horas, a grandiosa festa de Nossa Senhora da Salete. Então, a missa às 10 horas e após a missa, o almoço festivo. 19 horas, missa na Matriz. No dia 22, terça-feira, dia de adoração, de oração. Então, convidamos toda a comunidade, né, a passar aqui na capelinha da Igreja Matriz para esse momento de oração e adoração. E às 19:30, a Santa Missa votiva à Esperança. Dia 23, quarta-feira, 14:30, missa na comunidade São Vicente Palote e Santa Terezinha. Lembrando que a missa é na comunidade São Vicente Palote. 15 horas, missa na Matriz. 19:30, missa na comunidade São João Batista de La Salle, na linha Borges. Dia 24, quinta-feira, 7 da manhã, missa na Capelinha da Matriz. 19:30, comunidade Mãe Três Vezes Admirável, da linha São Luís, e comunidade São Pedro, da linha Carão. Sexta-feira, dia 25, 19:30, missa na Matriz, ação de graças pelo nono aniversário do Terço dos Homens. Convidamos toda a comunidade a render graças por esta caminhada, essa bonita caminhada de fé do Terço dos Homens aqui na Igreja Matriz. Às 19 horas também missa na comunidade Nosso Senhor do Bom Fim, da Bela Vista, e também missa na comunidade São Joaquim. No sábado, dia 26, 14:30, missa na comunidade Nossa Senhora do Caravaggio, Nossa Senhora de Lourdes do Alto Caravaggio e Menino Jesus do Retiro do Pinhal. Às 19 horas teremos missa na comunidade Nossa Senhora da Saúde da Palmeirinha e Nossa Senhora do Perpétuo Socorro do bairro Madaloso e também da Matriz, a missa da catequese. Dia 27, domingo, 8:30, missa na Matriz e também na comunidade Santa Clara. Às 9 horas, nós teremos missa na comunidade São Cristóvão, mas a missa não será na comunidade São Cristóvão, será na Gruta da Santa Paulina. Se estiver chovendo, aí faremos a missa então lá na comunidade São Cristóvão. Se o tempo colaborar, a missa será então lá na Gruta da Santa Paulina. Convidamos toda a comunidade São Cristóvão e todos que queiram participar desta Santa Missa lá na Gruta da Santa Paulina. E às 19 horas teremos missa na Matriz e também missa na Nossa Senhora Aparecida do bairro. Vamos pedir através da oração que Jesus nos ensinou para podermos viver sempre mais a fraternidade. Pai nosso que estais no céu, santificado seja o vosso nome. Venha a nós o vosso reino, seja feita a vossa vontade, assim na terra como no céu. O pão nosso de cada dia nos dai hoje, perdoai as nossas ofensas, assim como nós perdoamos a quem nos tem ofendido, e não nos deixeis cair em tentação, mas livrai-nos do mal. Amém. Ave Maria, cheia de graça, o Senhor é convosco, bendita sois vós entre as mulheres, e bendito é o fruto do vosso ventre, Jesus. Santa Maria, Mãe de Deus, rogai por nós, pecadores, agora e na hora de nossa morte. Amém. O Senhor esteja convosco e Ele está no meio de nós. Que o Deus Todo-Poderoso nos abençoe e nos guarde, Ele que é Pai, Filho e Espírito Santo. Amém.

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4: 12 horas 26 minutos, meio-dia 26. Estamos de volta. Agora sim, para levar aqui o nosso Tudo em Casa até a 1h10 da tarde. 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
4: 12 horas 28 minutos, meio-dia 28. 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Mas que tal, né, bicho velho? Deixa eu trazer pra você música aqui na nossa programação. Que tal? Eu vou atender aqui o Dalmar. Ah, gente, só lembrando, né? Vai cadastrar seu nome, não deixe pra sexta-feira. Sexta-feira nós temos sorteio aqui, tá? Sexta-feira nós teremos sorteio. Vamos sortear aqui o almoço lá do Lando, brinde lá da farmácia rodoviária, tem os ingressos lá pro jantar dançante na Move. Olha só, vai ter música ao vivo. O cardápio será macarronada com galeto e acompanhamentos. Levar pratos e talheres. Sábado a partir das 20 horas. Adulto R$50. Criança até 8 anos não pago nada e de 8 a 12 pagam 25, ou seja, metade. O Cauã, Pedro, William, o Pedrão, a Juliana vão estar lá cantando pra vocês, tá bom? Ô, deixa eu falar pra você aqui um comunicado, atendimento nas unidades de saúde. A Secretaria Municipal de Saúde de Cordova Vida informa que nesta quarta-feira, hoje, dia 16, as unidades básicas de saúde, UBSS, estarão atendendo até as 15 horas. Após esse horário, as equipes da Secretaria Municipal de Saúde estarão participando participando de uma capacitação, motivo pelo qual o atendimento das unidades básicas de saúde será encerrado em caso de urgência e emergência. Procura a UPA 24 horas. Agradecemos a compreensão de todos. Vamos atendendo o pedido musical. Cadê a Janete? Oi, Janete. Um abraço pra você, a Milena, a Maitê, Rafaela, o Augusto, toda a família, aquele abraço. O Valdecir Guinoato, lá de Dois Vizinhos, toque a música Metendo o Pau com o Velho Milongueiro. Cara, essa aí eu não vou conseguir tocar porque ela não é duplo sentido, ela é triplo, quádruplo sentido. É horrorosa essa infeliz dessa música aí, tá bom? Cadê a Isabel Soares? Oi, Isabel, tudo bem com você, minha querida? O que que o Dair queria falar com nós?
6: Bom dia.
4: Opa, bom, seu Dair.
6: Viu? Eu extraviei a minha carteira de motorista.
4: Mas capaz,
6: em nome de Dair Gregolin.
4: É mesmo?
6: Eu queria que você colocasse no ar aí o meu nome. Eu não sei se eu deixei em algum estabelecimento.
4: Pode ser.
6: Ou perdi na rua. Se de repente alguém encontrou, faz um apelo pra mim aí.
4: Mas
6: que me
4: claro,
6: devolva a carteira pra mim não ter que pegar a segunda via.
4: Claro que sim.
6: Se for atendido, meu muito obrigado.
4: Olha,
6: e
4: só.
6: Espero que essa pessoa esteja escutando.
4: Claro.
6: E me devolva a carteira. Talvez está em algum estabelecimento que eles pediram.
4: Pode ser.
6: E eu não peguei e saí. E eles não me avisaram.
4: Pois é.
6: Meu muito obrigado.
4: Valeu, seu Dair. Um abraço pro senhor aí. Obrigado pelo carinho da companhia. Então, se você encontrar aí a carteira do motorista, seu Dair Gregolin, pode trazer até aqui na rádio, então, devolver aí, né? Não vai ter utilidade nenhuma pra você, mas pra ele vai ser de grande utilidade, tá bom? Ô, Dalmazo, essa aqui que você queria, né, nenê velho? Rick Renner, Sem Direção. 12 horas 33 minutos. Boa tarde, povo. Oi, Sônia Gavenda. Meu amigo Adelir. Alô, família Gavenda aí no São

Rick Renner, Sem Direção. 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
2: 12:38.
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7: 12:39. 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Trazendo para você aqui, ó, mais informações. 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
2: Mas bem capaz que não, né? 12:43, meio-dia 43. Olha só, deixa eu trazer recado pra você aqui, a Maria Santana. Oi, Maria, aquele abraço pra você, obrigado pela companhia. O Clausir também, aquele abraço. Opa, o Jonathan, gostaria de participar do sorteio. Claudemir da Rosa, Adriana, Jonathan, Dariane, Cecília, Bruna, Demar e Murilo Pires. Um abraço pra vocês. Cadê a Edna Fernandes? Oi, Edna. Um abraço pra você, obrigado pela companhia, também já está participando do sorteio.
5: Bom dia.
2: Bom dia.
5: Meu, quem quiser comprar uma Buticava aqui no São José Operário, eu sou a Nilce, estou vendendo 10 reais o quilo. Não sei quem quiser comprar. Aqui no São José Operário na ponte. O número da casa é o 08.
2: Lá perto da ponte do São José Operário.
5: Uma casa verde, ou então azul.
2: Tá bom, então, né? Então, quem quiser comprar a jabuticaba, né? A Nilce tá vendendo lá no São José Operário. Oi, Márcia! Como é que você tá? Tudo bem? Toca pra mim o João Mineiro e Marciano. Minha serenata. 12:44. É, modão caprichado demais. Alô, Marli, alô, pessoal de Itapema.

0: Mas que beleza, minha serenata, João Mineiro e Marciano. Essa eu tenho certeza que até o Ari de Lara gostou,
1: bom dia,
0: né, Ari?
1: Meu amigo Nico.
0: Bom dia.
1: Tudo bem, companheiro?
0: Bem, você, homem do céu?
1: Quer ver com você, se você sabe de alguém que tem um aparelho que identifica vazamento de água, assim, no terreno. E pra mim, não aparece em parte nenhuma ali e tem vazamento, né?
0: Bárbaro,
1: se tiver alguém que você sabe, ou alguém que escuta palote, eu preciso de um pra ver, identificar onde que é o vazamento.
0: Então, se alguém tiver um aparelho...
1: pra mim, da tua escolha aí.
0: Tá bom. Vou tocar essa aqui pra você, ó. O Canto Alegretense, Joca Martins. Quem pediu pra mim essa aqui foi o Valmir, mas Alete Valmir, velho. Opa, se alguém tiver um aparelho que escuta vazamento de água, o Ari de Lara tá precisando. Vamos ajudar o homem lá, né? Senão ele vai pagar muito caro a conta de água. Mas que barbaridade.

0: Natale! Aí é bonito! Oi, Márcia, como é que você tá? Deixa eu mandar um abraço lá pra Márcia. A Márcia Pinheiro.
1: Tudo em casa.
0: O Wagner, Marcelo Lino Pinheiro, Valdair Lino Pinheiro e o Valdair Lino Pinheiro Júnior. Oi, Simone! Essa aqui, né? Canário e passarinho e saudade de Matão. Ah, esquetale!

É, esse tipo de moda você só ouve aqui no Tudo em Casa, né? Que barbaridade. Gente, vamos fazer o seguinte, né? Nós temos que se carcar pra casa. Eu tenho 3 pedidos musicais pra me atender aqui, ó. A primeira é essa aqui, ó, que o Darcy pediu pra mim, roda o Porca Véia Gineteada. Depois eu tenho as irmãs Galvão Coxa de Retalho. Quem pediu pra mim isso aqui foi a Maria. E ainda as Galvão, pra cantar aqui no programa Coxa de Retalho. Valeu, gente! Ah, não, depois eu tenho a Jaine, né? O mais importante é o verdadeiro amor. É isso? Valeu, gente! Fica com Deus, saúde e paz a todo mundo, aquele abraço, eu volto amanhã lá pelas 11, se Deus assim permitir. Valeu! Daqui a pouquinho tem o Top Band.

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3: 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Boa tarde, Karina.
4: Boa tarde. Oi, minha gente. Hoje não é a Karina. Vocês já devem estar pensando, né? Que voz é essa? Cadê a nossa Karina? Oi, minha gente, cheguei. Começando mais uma programação aqui do Top Bandas, 13 horas e 11 minutinhos. Vou junto com vocês até as 15 horas, trazendo o melhor de bandas por aqui. Muito prazer, eu sou a Juscelle Cholocobir. A Karine deu uma saidinha e tirou uma folguinha. E vocês já conhecem essa voz, né? Mas que Juscelle, a Ju, Juju, Juzinha, como você preferir chamar. Começando mais uma programação da Palote, então. Direção geral, Padre Lino Baggio. Direção executiva e administrativa, Frank Schiavini. E é claro, na comunicação, a Juzinha por aqui. E o WhatsApp já começou, né? Eu espero vocês juntinho comigo, então. Vamos curtir essa tarde gostosa aí de quarta-feira. A Juzinha voltou. Já não dizem que um bom filho a casa torna? Pois cá estou. Oi, minha gente! Bora se alegrar, bora se animar. Alegria total garantida aqui na Palote FM junto com a Juzinha. Ai, que saudade que eu tava de vocês, meu povo. Vocês sabem que eu não abandono vocês nunca, né? E a Palote jamais também. Aqui é meu lugar, né? Bora então, minha gente. Deixa eu já achar aqui que o Zap Zap já tá verdinho daquele jeitinho que a gente gosta, né? Olha lá, perdi até a mensagem aqui. Que agora o povo começou a mandar mensagem. Eu tinha programado aqui. Gente do céu! Como diz o ditado, se foi o boi que acorda agora com as mensagens aqui. Eu vou trazendo músicas e vou dar uma organizada por aqui também. Oi, Oseias! Como é que você tá, meu amigo? Meu Deus, gente. Oi, meu amigo Juju. Wilson, como é que você tá, meu amigo? A Luciane diz que veio pra cidade hoje só pra curtir a Juzinha aqui na Palote. Luciane, um beijo grande pra você. Sirlei, minha amiga, como é que você tá? Cadê a Maria Isadora? Ah, quero os audiozinhos dela aí, me chamam de Jujuba. Jeff, como é que você tá, meu amigo? Isabel, minha amiga. Eloir, seu Altair. Oi, Eloy, como é que você tá, meu amigo? Maria de Lourdes, e tem muita gente bacana por aqui. Oi, Marco, como é que você tá, meu amigo? A Karina pegou uma folga aí, Marco, mas não se preocupe que logo, logo ela volta. Por enquanto, a Juzinha vai tocando o terror aqui, animando as tardes de vocês, tá bom? Combinado? Fala, meu amigo Everton, como é que você tá, tudo bem? Gente do céu, quem foi que me pediu essa daqui, ó, nos bailão? Agora se foi mesmo o boi que acorda, que daí, né, veio vindo mensagem e não teve mais eu ver onde é que tava a mensagem aqui. Oi, Paty, como é que você tá, minha amiga? Mas pediram essa aqui, ó. Vamos animar com toda certeza essa tarde, então, de quarta-feira. E lembrando que hoje é dia internacional do sofá da sogra.

0: E essa daqui foi o Alceu que pediu. Boa tarde, Karina. Toca aí pra nós ouvir nos bailão, oferecer pra galera do Britador Zancanaro, que estão ligadinhos na melhor, na Palote FM. E por enquanto, a Karina pegou uma folguinha, a Juzinha que tá por aqui. Grande abraço, Alceu. Obrigada pela companhia. A Fernanda tá ligadinha, pedindo alô, meu amor. Já já vou trazer essa daqui pra você, tá bom, Fernanda? Meu Deus, quanta mensagem. Oi, Eloir, como é que você tá, minha amiga? Andréia, como é que você tá? A Paty queria pedir uma música da Rainha Musical, Fígado de Aço, e oferecer lá pra mecânica Renacar, que tão tudo ligadinho no último volume. Mas que taroradinha, tá assim, ó, no último volume, daquele jeitinho que a Juzinha gosta. E diz ela, essa voz que alegra os nossos dias. Paty, assim eu fico me sentindo, né? Obrigada pelo carinho de sempre, Paty. Beijo grande pra você. Mas antes, tá chegando os atuais por aqui, me pediram uma música aqui. E eu acredito que seja essa aqui dos atuais, né?
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0: 22 minutinhos, Top Bandas está aqui no ar com você. A Juzinha que está na comunicação hoje. A nossa Karina tirou uma folguinha e eu tô por cá, né? Mas não se preocupem, ela volta logo. Vamos junto comigo então até as 15 horas curtindo o melhor do bailão. Aquela animação, alegria alto astral que vocês sabem que só a Palote tem e a Juzinha também. Seguindo por aqui, eu vou trazendo o Coutinho com a previsão do tempo pra vocês, tá bom?
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0: Trazendo então o Ronaldo Coutinho para nos falar aí como ficará os próximos dias. Boa tarde, Coutinho.
2: Boa tarde. É, o tempo segue bom na região, fez frio, deve ter ficado aí na faixa de 4, 6 graus. Ali em Palmas deu negativo, aqui na Serra Catarinense deu 4,7 abaixo de zero e no Rio Grande do Sul deu 1,8 negativo perto de Vacaria. Ou seja, deu geada, fez frio de maneira geral e a tendência agora à tarde é passar aí dos 18, 20 graus. Mantém a tendência de tempo bom também no decorrer dessa quinta, frio de manhã, pode ficar abaixo de 6, 7 graus e à tarde passa aí dos 22, 24. Mantém tempo bom na sexta, com calorzinho à tarde, ameaçando trovada no final do dia à noite. Talvez passe sem. Sábado, chuva, trovada, período de melhora, pode ter alguma coisa forte, pontual. Não dá para descartar algum risco de granizo e temperatura amena. Domingo, melhora, ficando melhor à tarde, onde a chance de chuva é pequena e fica mais quente. Na segunda, alguma chance de chuva, final do dia à noite, e terça, nova frente fria. Da Climaterra, Ronaldo Coutinho.
0: Obrigada, Coutinho. Eu vou para um rápido intervalo e eu já volto por aqui com mais música

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1: É pra dançar, é pra curtir e deixar o radinho no último volume, que a Juzinha tá de volta por aqui, trazendo alegria alta astral e, é claro, o melhor do bailão até as 15 horas. 469-9915-1102. Que saudade que eu tava, gente do céu, de estar aqui atrás desse microfone, fazendo aquilo que eu mais amo, né? Mandar um beijo especial pro Kevin, meu marido. Tá escutando a Palote diretamente lá de Minas Gerais. Hoje ele tá lá em BH. É, você viu como a Palote vai longe? Beijo, amor, te amo, ó. Obrigada por estar sempre junto comigo, tá bom? Seguindo por aqui, então, com mais pedidos musicais. Gente, se eu demorar pra chegar na mensagem de vocês, vocês me desculpem, tá? Mas o zap tá daquele jeitinho. Fala, meu amigo Juju. Como é que você tá, meu amigo? Ô, segurança dos bailões. Oi, Fernanda, como é que você tá? Oi, toca Alô, Meu Amor, do Vanderlei Rodrigo. Deixa pra mim. A Joyce pediu assim, ó. Oi, Roda São Francisco, tá rolando um flash, deixa pra mim. Chegando então, primeiro por aqui, ele, Vanderlei Rodrigo, pra cantar pra vocês.

0: 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Oi, meu povo, voltei. É a Juzinha que tá por aqui. 10:15 trazendo o melhor do bailão pra vocês. Vou mandando um beijo bem rapidinho aqui, ó. Bem especial. A Jana tá ligadinha com a gente. A Maria de Lourdes, a Marli. A Marli que é lá de Itapema, Santa Catarina. Beijo pra você. Oi, meu amigo Valdecir. Oi, Eloíra Aparecida. Nossa, Mar, já vou rodar o teu áudio, tá? O Jefinho, vocês conhecem o Jefinho, mais conhecido aí como Piado Toninho? Oi, minha amiga Isabel, como é que você tá? Oi, Leandro, boa tarde. Valdecir, como é que você tá, meu amigo? O homem mais apaixonado da Pato City, né? Daí, meu amigo Bidê, Mario de Escola, Cirlei, a Daia, o Jefinho lá de Guaramirim. Oi, Andréia, a Inês, mais conhecida como Fia, irmã da Tia Negrinha. Beijo pra você, Iracilda, a Pati, o João. Daí, meu amigo João, tá peleandinho? Oi, Leodomar, Sandra, oi, minha amiga, beijo grande pra você, a vovó da Amanda. Oi, seu Altair, como é que tá, meu amigo? Oi, Tereza Almeida, Isabel também tá ligadinha com a gente, a Márcia, o Ivo e a Virgínia. Oi, Gelson, já vou te responder aí, tá bom? Valdecir, como é que você tá, meu amigo? Valdecir dos Santos, né? Já eu chego nas mensagens aí de vocês, né? Se der tempo, vou atender todo mundo. Mas olha, gente, do jeito que tá o WhatsApp aqui, acho que vai ser muito difícil. Mas ó, vou ali e volto já. Não sai daí, tá bom?
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5: Disputa por fomento cresce entre projetos de inovação. A disputa por recursos públicos destinados à inovação no agronegócio exige planejamento antecipado das empresas interessadas. Em um cenário de juros elevados e crédito mais caro, as chamadas de fomento ganham relevância, mas os dados mostram que a demanda supera com folga os valores disponíveis.
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5: Homem é preso por tráfico de drogas em Pinhão. Um homem de 24 anos foi preso por tráfico de drogas no bairro Azaleia, em Pinhão. Segundo a Polícia Militar, a equipe monitorava o endereço denunciado por comercialização de entorpecente. O suspeito foi abordado ao sair do imóvel em um veículo que, conforme as informações recebidas, seria utilizado para realizar entregas. Na busca pessoal, os policiais encontraram dois invólucros com substância semelhante à cocaína, dinheiro e também um celular. Questionado, o homem teria admitido que faria a entrega da droga a um usuário e informou que havia mais entorpecente em sua residência.
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E falando nisso, né, quero mandar um beijo todo especial lá pro Will da Xcel, toda a galera que tá sempre ligadinho. Oi, Martinha! Eleições.

0: aqui com mais pedido, né? Oi, Jana, como é que você tá? Meio antecipado, pode ser? Deixa pra mim, Maria de Lourdes. Oi, boa tarde, Maria de Lourdes. De Pato Branco, quero ouvir uma música com os atuais Palomita Blanca e oferecendo pro meu marido Valdecir e todos vocês aí da Vicente Palotti, sou ouvinte de todos os dias, obrigada se for atendida. Você sabe, né, Maria de Lourdes, que você mora no meu coração. Um beijo grande pra você. Marli, lá de Itapema, um beijo grande pra você também. Marli, era você que tinha me pedido, né? Eu duvido, aí eu rodei dos atuais, não tem problema, né? Valdecir, meu amigo, como é que você tá? Oi, Eloir, boa tarde, Ju, tudo bem? Que saudade de você e do teu programa. Voltou pra ficar? Eloir do céu, tô só cobrindo uma folguinha aqui da Karina, né? Eu vim passar uns dias aqui no Paranazão. Tô lá por Minas ainda, gente. Aí eu uni o útil ao agradável, né? Aproveitando que tô por cá, vou cobrir aí esses diazinhos pra Karina até ela voltar, né? Vamos ver o que que o Alcimar mandou aqui pra mim. Oi!
1: Juju, quer beijar?
0: Como é que você tá?
1: A Mônica, hoje o chat tá pegando a festa pra nós.
0: Eita, Mônica!
1: O esposo do Emerson.
0: Que coisa boa, né? E o bolo?
1: Tá, a Mônica, nós todos na escola de manhã.
0: Coisa
1: e
0: boa.
1: A Mônica já tem meu aniversário.
0: Tá bom, já já vou trazer ela pra você no outro bloco, tá bom? Oi, minha amiga Isabel.
2: Boa tarde, minha amiga Ju.
0: Boa tarde.
2: Beijo. Linda.
0: Ai, meu Deus.
2: Continua feliz, alegre. Que Deus ilumine os teus caminhos sempre que eu peço pra
0: amém,
2: Deus
0: amém,
2: abençoar
0: amém,
2: muito
0: amém.
2: Você. Eu amo você.
0: Amém, minha amiga. Beijo.
2: Um beijo no teu coração e da tua família.
0: Ai,
2: um abração. Tô feliz de escutar a tua voz.
0: Beijo, minha amiga.
2: Uma música pra você, oferecer pra você e pra tudo que estiver ouvindo. Eu voltei. E um abraço, e uma boa tarde, um beijo no teu coração.
0: Um beijo,
2: linda,
0: minha amiga. Obrigada. Beijo, beijo. Fala, meu amigo Zéias, diretamente lá do Mato Grosso. Tá sempre ligadinho aqui na Palote e hoje, né, ele não ia deixar de prestigiar a amiga Juzinha aqui. Obrigada, meu amigo. Juju, vou ver se eu consigo trazer essa música pra ti, tá bom? Oi, Leandro. Leandro pedindo Rio Azul. Deixa eu ver aqui. Ai, meu Deus. Oi, Wilson. Como é que você tá, meu amigo? Boa tarde, tudo bem? Ju, toca aí a da terceira dimensão. Sucessos, parte 2. Deixa pra mim. Tamo tudo Alice Brown. E você, como é que tá aí? Eu tô 100%. Como diz o outro, se melhorar, estraga, né? Marcou, como é que você tá, Luia Noite? Já, já, na sequência, eu vou trazendo aí nos próximos blocos. Mas antes, ó... Oi, Jana! Amei antecipado! Canta pra eles, Danúbio!
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1: Fala, meu amigo Ademir. Tá ligadinho com a gente na Palote FM? Tá viajandinho, levando

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0: Rica, que tá tendo aniversário, tá pagando bolo hoje. Deixe pra mim, então. Oi, Marildes. Marildes de Deus, não consegui achar essa música. Marildes Escola, um beijo grande pra você. Sirley, beijo grande no coração. Oi, Juzinha, seja bem-vinda de volta. Como é bom te ver de volta. Manda uma música bem boa pra matar a saudade. Deixa pra mim. A Maria Isadora disse que tava lá no aviário. Mas tem uma gatinha maravilhosa aqui que me mandou mensagem, acredito eu. Que seja nada mais, nada menos que o áudio dessa princesa linda da Jujuba dela. Oi, minha princesinha.
1: Oi, minha Jujubinha, tudo bem?
0: Oh, meu Deus.

0: Trabalhando com minha mamãe.
1: Ela tava trabalhando, gente.
0: Eu já cheguei pra te ouvir.
1: Oh, mãezinha, ó.
0: Tava com saudade, minha.
1: Ai, oh, eu tava com saudade também.
0: Beijo, te amo.
1: Ai.
0: Vem me ver tomar um café junto, Rubinha.
1: Meu Deus do céu, eu acho que eu vou ter que ir, né? Um beijo, minha princesa linda. Te amo, bonequinha da Jujuba. Fala, meu amigo Gelson. Ô, Gelson. Tá ligadinho com a gente, levando a gente aí de carona, né, Gelson? Boa tarde, tudo bem? Abraço pra você, Gelson. Não sei se eu vou conseguir trazer ela, tá? Mas fica aí o alô todo especial, né? Deixa eu ver aqui quem que me mandou áudio aqui. Fala, Jefinho. Ele me encaminhou um áudio aqui, né?
2: Tô escutando, nego. Mande moda lá.
3: A gente tá na escuta lá, no Beltrão, lá na escuta lá.
1: Ai, Zaynzio veio e falar em piazada, gente boa que tá sempre ligadinho com a gente. Ele que sempre leva a palote, principalmente a Juzinha. O meu amigo Sagui. Como é que você tá? Encontrei ele pela cidade esses dias. E olha, gente do céu, depois vocês não querem que a Juzinha fique cisse, né? Me falou assim, a melhor locutora que a palote já teve. Mas que é o culi, né? O ego da locutora véia vai lá nas alturas. Fala, meu amigo Mota. O pessoal lá de Clevelândia sempre ligadinho com a gente. Meu Deus, quanta mensagem. O coração veio, só gratidão, né? Fala, Sidney, como é que você tá? O pessoal lá de Honório Serpa sempre ligadinho também com a gente. Vou trazendo feliz aniversário aqui. E também vai ter Pintou Uma Paixão com San Marino. Essa aqui a Daya pediu, né? Na sequência. E também vai ter Eu Voltei com os Atuais. A minha amiga lá pediu e ela vai ouvir aqui na Palote FM.

15 horas. Lembrando que hoje tem a Santa Missa, então a gente não pode prolongar aí. Não posso nem roubar um pouquinho do tempo, né? Do Conexão não tem como. É, e lembrando que eu vou seguir por aqui, tá, gente?

0: saudade de ouvir você. Que bom te ouvir de novo na Palote. Seja bem-vinda, Juzinha. Obrigada, meu amigo. Gente, vocês não têm noção o quanto eu fico feliz com esse carinho de vocês, né? E fico feliz em saber que vocês estão felizes por eu estar aqui novamente. Tem áudio por aqui do ouvinte.
1: Eu quero participar do sorteio, Nilce de Oliveira.
0: Nilce, como é que você tá, Nilce? Tudo bem? Oi, Andréia. Oi, Ju, é Andréia. Eu amo muito o teu programa, queria pedir uma música do Corpo e Alma. Eu amo tanto essa música também, Andréia do céu, mas eu acho que eu vou ficar te devendo ela. Meu Deus, vocês me cobram, tá? Vocês sabem, né, que a Juzinha aqui, ela fica devendo e ela paga, né? Ju, linda voz maravilhosa, que Deus abençoe sempre você e essa voz linda que tu tem. Abraço, Ju. Andréia, obrigada pelo carinho. Beijo grande pra você, minha amiga. A Fio, já mandei um alô todo especial. A Nena tá no soninho da beleza dela ainda ou já acordou? Oi, Iracilda, como é que você tá, minha amiga?
2: Boa tarde, Ju. Eu queria pedir uma música com o Creito Borges.
0: Vou ficar te devendo.
2: Eu agradeço ser atendida e uma boa tarde, beleza?
0: Diz a Pati, ô Ju, essa voz alegra os nossos dias. A rádio aqui tá no último volume, não adianta os vizinhos reclamar. Olha, Pati do céu, que vai dar perturbação de sossego, né? Oi, Vaguinho, meu amigo, como é que você tá? Tudo certo, João, meu amigo? Tarde, moça, tudo parei, tamo na escuta. Tamo no plantio do milho, que bom ouvir você. Nem vou pedir música, mas ó, manda um aí, deixa pra mim. Oi, meu amigo Paulo, como é que você tá? Oi, Ju, tudo ok? Vou ficar te devendo, meu amigo. Paulo de Pato Branco, grande abraço. Oi, Leodomar, ficar te devendo também. Grande abraço pra você, meu amigo, pessoal lá do Candói. Sandra, beijo grande pra você. Ju, até as músicas tocam diferente. Tereza, vou ficar devendo a música do Planeta Som pra você também, tá? Oi, Isabel, minha amiga.
3: Boa tarde.
0: Boa tarde.
3: Vicente Palote de Coronel.
0: Como é que você tá, minha amiga?
3: Que é Isabel.
0: De Honório City.
3: Queria virar uma música com Corpo e Alma, Quando Eu Vi Você.
0: Deixa pra mim.
3: Isso é pra todos que estão na escuta do programa.
0: Um beijo, minha amiga. Já, já vou trazer pra você, tá bom? Eloy, deixa eu te contar uma coisa, meu amigo. Já programei. Deixa pra mim aquela valsa daquele jeitinho, né? E ó, gente, eu vou pra um rápido intervalo. Eu já, já volto por aqui. Não sai daí!

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Record com você e do outro lado do radinho, você que tá levando a gente de carona, obrigada pela companhia, obrigada pela audiência. Você é dona de casa que tá aí de boa, só curtindo a programação? Ou você aí que tá fazendo o seu serviço dentro de casa, dona de casa ou dono de casa também, né? Aumenta o volume aí e bora se animar. Quarta-feira, Dia Internacional da Sogra, Reinaldo Claudino.

0: categoria de futebol? Olha bem que você vai responder se você for homem, tá bom? Ah, tua patroa tá te ouvindo. Oi, Valdecir Gnoato dos Santos. Oi, meu amigo, como é que você tá? Vou ficar te devendo música, mas ele mandou assim, ó, boa tarde, tudo certo por aí? Aqui está o rádio, está apavorando, eu escuto todo dia, desde o amanhecer até a noite. Obrigada, meu amigo. Obrigada pelo carinho da audiência. Aline, diz ela, bonita, voltou. É, quem é viva sempre aparece, né? E o bom filho a casa torna. Eu sou a filhotinha aqui da Paulote FM, né? Calcule se não é voltar pra cá, né, Aline? Aterrorizar as tardes de vocês aí. Beijo grande pra você, minha amiga. E falando em amiga, minha amiga que eu amo de coração. Oi, Lucy. Diz ela que tá no radinho, ó. Ligado lá no 12, né? Curtindo aí só o bailão da Palote. Top Bandas tá no ar aqui pra você. Oi, Eloy, o que você acha? Eu vou trazer aí, ele falou, Ju, boa tarde. Já toca uma valsa aí, deixa pra mim, meu amigo, na sequência aqui, ó. Oi, Márcia, boa tarde, Ju, que saudade. A música fica à sua escolha, bom te ouvir, obrigada, minha amiga. Virgínia, beijo grande pra você. Ju, que saudade dessa voz linda, estou na escuta. Beijo, beijo, beijo. Oi, Lizete. Lizete, já vou ver se eu consigo trazer. Pessoal lá do bairro São Cristóvão. Quem mais que tá ligadinho com a gente? Oi, Mico! Oi, tudo bem? Mas fica por aí, muito legal. Mico Táxis de São Lourenço, Santa Catarina. Abraço pro pessoal de Santa Catarina. Mota, vou ficar te devendo música aí, né? Mas que coisa! Diga lá, seu Altair, o que que manda? Tarde?
1: Ô, Ju.
0: Tarde.
1: Parabéns.
0: Obrigada, meu amigo.
1: Você e a Karine, no caso, faz uma dupla certa. Feita?
0: Dose dupla,
1: quero,
0: né?
1: Pedir. Amada minha, com os atuais e
0: vou
1: feito,
0: ficar te devendo, seu Altair, me perdoa.
1: Ali, que não deu certo, né?
0: Uhum.
1: Daí apaguei. Mas quero pedir pra você aí, dos atuais. Amada minha, feito?
0: Meu amigo Dilson, acho que eu vou ficar te devendo também, né? Oi, Ju, boa tarde, Juju, Juzinha. Do que mais pode chamar? Mas do que você preferir, meu amigo. É Ju, Juju, Juzinha. A Marisa adora me chama de Jujuba, né? E que é critério de vocês? Como sempre, vocês me apelidam aí carinhosamente e a gente abraça por aqui. Seja bem-vinda, obrigada, meu amigo. Vou ficar te devendo, Banda Champion. Um abraço grande pra você, meu amigo. E Edna, Edna Fernandes tá ligadinha com a gente. Sidney, pessoal lá de Onero City. Vou ficar, Rogério Magrão e Banda, ficar devendo. Mandando pro amigo Paulo. Oi, Helena, beijo pra você, gata. Oi, Ivonete. Oi, Ju, estamos te ouvindo. Manda uma música da sua preferência pra nós. Que bom que você voltou, Ivonete Valdecir, do Vaca Branca, Onero Serpa. Alô, pessoal do Vaca Branca. Ivonete, beijo grande pra você, ó. Combinei com a mãe. Daqui uns dias, quem sabe eu apareci. Não posso te garantir nada, mas ó, beijo. Vou aí comer um arrozinho com feijão, o que você acha? Ou nós queimar uma carninha? Olá, meu amigo Zé Gui, ela voltou. Pra variar, escutando. Mas que fim de mundo que você tá, meu do céu. Oeste do Paraná, ele tá aqui. Como é que é o nome desse lugar aí? Vem, Deus Pai. Oi, meu amigo Valdecir. Ai, Palote cheia, Ju não é a mesma. Ah, meu Deus, Francisco Beltrão, pessoal que tá sempre ligadinho com a gente. Obrigada, Regi. Oh, meu Deus, gente, que coisa boa ler essas mensagens, né? Diga, Valdecir. Ô, Valdecir, diz ele, já pode? Hoje tá cedo, Juzinha. Ó, oh, na verdade, não podia, né, Valdecir? Mas, como diz o meu amigo Juju, é quarta-feira, então já é quase sexta, então já pode, né? Ô, Eloy, o que você acha dessa aqui, ó? Chega de falar, Juzinha. Fazer muita mensagem, gente do céu. Vou ficar devendo música. Vocês me perdoam, né?

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1: 14 horas e 38 minutinhos. Seguindo com o Top Bandas, agora a gente vai para um rápido intervalo. Eu já volto com mais músicas. Adiantando então que eu vou ficar devendo música para vocês, mas ó, me perdoem, tá? De coração, se eu pudesse aqui, rodava uma atrás da outra assim para vocês, né? Mas é aquele bailão, velho. Então, uma pista e um salão do Top Bandas aqui da Palote FM. Vou ali e volto já. Você não sai daí.

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6: Rio Bonito do Iguaçu, buscas por jovem desaparecido têm continuidade. As buscas por Matheus Gustavo Schuch, de 22 anos, desaparecido no alagado de Rio Bonito do Iguaçu, têm continuidade. O Corpo de Bombeiros realizou buscas intensas pelo rapaz desaparecido. Segundo o tenente Bordignon, do Corpo de Bombeiros, a água turva e gelada está entre os fatores que dificultam a operação. As equipes utilizam equipamentos especializados e seguem procedimentos específicos para cada etapa das buscas. O corpo do jovem ainda não foi localizado. Matheus Gustavo Schuch, de 22 anos, participava de um torneio de pesca no alagado do Iguaçu.
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6: Padre Itacir Francisquina celebra 25 anos de sacerdócio. Celebrar 25 anos de ordenação sacerdotal é celebrar a fidelidade de Deus, que um dia chamou e continua sustentando aquele que respondeu: eis-me aqui. O sacerdócio é dom e mistério pelas mãos do sacerdote. Cristo continua reunindo o seu povo, anunciando a palavra, oferecendo perdão e alimentando a igreja com a Eucaristia. São 25 anos fazendo da própria vida uma resposta ao evangelho. Eu não vim para ser servido, mas para servir. Padre Itacir Francisquina, damos graças a Deus pelo seu sim, por sua vocação e por todos aqueles que ao longo desses anos foram abraçados e alcançados pelo seu ministério.
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Alessir. Oi, Ju. Quanta saudade de você. Manda uma música aí pra nós curtir do Corpo e Alma. Vou ficar te devendo também, meu amigo. Ai, ai, ai. Oi, Monteiro, meu amigo. Como é que você tá? Oi, Paola. Beijo grande pra você. Boa tarde, Ju. Maravilhosa. Tudo bem? Paola aqui. Bem-vinda de volta. Obrigada. Josemara, beijo grande pra você, diz ela, saudades da sua voz. Obrigada, minha amiga, beijo grande. Dele é Kiara. Acha que eu não lembro? Bora seguindo então, acho que vai dar tempo de rodar só essa daqui, ó. Aí eu já volto, vocês sabem que hoje eu não posso passar, né? Hoje tem a Santa Missa, mas ó, tá chegando brilhação daquele jeitinho.

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0: Senhor, tuas palavras são espírito, são vida, só tu tens palavra de vida eterna. A todos os irmãos aqui presentes e os que nos acompanham pela Rádio Vicente Palotti, boa tarde.
1: Boa tarde.
0: Sintamo-nos acolhidos na casa do Senhor e confiantes para apresentar as intenções que trazemos. Pelos doentes de nossa paróquia, para que encontrem um sentido redentor ao sofrimento e que por intercessão de São Roque alcance a cura. Pelas intenções que cada um de nós traz a esta celebração, seja de maneira presencial ou nos acompanhando nos meios de comunicação. Celebração votiva saúde, memória aos santos mártires, Papa Cornélio e Bispo Cipriano, e a 25ª semana do tempo comum. Nesta liturgia, celebramos a memória dos santos Cornélio e Cipriano, pastores que testemunharam o amor de Cristo com fidelidade até o martírio. A palavra de Deus nos recorda que o caminho mais excelente é o amor. Fundamentado de toda a vida cristã, é sinal da presença de Deus entre nós. No Evangelho, Jesus denuncia a dureza de coração daqueles que não acolhem a sabedoria divina, convidando-nos à abertura, à conversão e à escuta sincera de sua voz. Sob a proteção de São Roque,

0: Em nome do Pai, do Filho e do Espírito Santo.
1: Amém.
0: Que a graça de nosso Senhor Jesus Cristo, o amor do Pai e a comunhão do Espírito Santo estejam sempre convosco.
1: Bendito seja Deus que nos reuniu no amor de Cristo.
0: Que bom esta oportunidade que temos de celebrar juntos nesta tarde com o nosso pedido especial, né? Pela saúde e também todos os pedidos que nós trouxemos aqui no nosso coração para esta celebração, momento de graça, momento de amor, e por isso nós queremos realmente celebrar assim com muita fé. E a igreja hoje recorda os santos Cornélio e Cipriano, né? Cornélio foi papa, Cipriano foi bispo, os dois foram severamente martirizados, mas foram fiéis até o fim, foram mortos. Então, por isso a gente também está usando a estola, a casula vermelha, também recordando, né, a morte desses santos, Cornélio e Cipriano. E queremos pedir também neste momento o perdão, né, das nossas faltas, dos nossos pecados, para bem celebrarmos esta Eucaristia.

0: que o Deus Todo-Poderoso tenha compaixão de nós, perdoe os nossos pecados e nos conduza à vida eterna.
1: Amém.
0: Oremos. Ó Deus, em São Cornélio e São Cipriano, destes ao vosso povo pastores dedicados e mártires invencíveis, concedei que por sua intercessão, fortalecidos na fé e na perseverança, trabalhemos incansavelmente pela unidade da Igreja. Por nosso Senhor Jesus Cristo, vosso Filho, que é Deus e convosco vive e reina na unidade do Espírito Santo por todos os séculos dos séculos.
1: Amém. Disponhamos nosso coração para acolher a palavra de Deus, que nos ensina que a caridade é a maior de todos os dons e nos convida a reconhecer com humildade e sabedoria a ação do Senhor em nossa vida. Ouçamos com muita atenção.
2: Leitura da primeira carta de São Paulo aos Coríntios. Irmãos, não pude falar-vos como pessoas

espirituais. Tive que falar como a pessoas carnais, como a crianças na vida em Cristo. Pude oferecer somente leite, não alimento sólido, pois ainda não eríeis capazes de tomá-lo, e nem atualmente sois capazes de receber alimentos sólidos, visto que ainda sois carnais. As rivalidades e rixas que existem aí no meio de vós, acaso não mostram que sois carnais? E que procedeis de acordo com os impulsos naturais? Quando um declara, eu sou de Paulo, e outro, eu sou de Apolo, não estais procedendo como pessoas simplesmente naturais? Pois, o que é Apolo? O que é Paulo? Não passam de servidores pelos quais chegastes à fé, e cada um deles exerce seu serviço, segundo o dom recebido de Deus. Eu plantei, Apolo regou, mas Deus é que fez crescer. De modo que nem o que planta, nem o que rega são propriamente importantes. Quem é importante é aquele que faz crescer, Deus. Aquele que planta e aquele que rega formam uma unidade, mas cada um receberás o seu próprio salário, proporcional ao seu trabalho. Com efeito, nós somos cooperadores de Deus, e vós sois lavoura de Deus, construção de Deus. Palavra do Senhor.

0: O Senhor esteja convosco.
1: Ele está no meio de nós.
0: Proclamação do Evangelho de Jesus Cristo segundo Lucas.
1: Glória a vós, Senhor.
0: Naquele tempo, disse Jesus: com quem hei de comparar os homens desta geração? Com quem eles se parecem? São como crianças que se sentam nas praças, se dirigem aos colegas, dizendo: tocamos flauta para vós e não dançastes, fizemos lamentações e não chorastes. Pois veio João Batista, que não comia pão nem bebia vinho, e vós dissestes: ele está com um demônio. Veio o Filho do Homem, que come e bebe, e vós dizeis: ele é um comilão e beberrão, amigo dos publicanos e dos pecadores. Mas a sabedoria foi justificada por todos os seus filhos. Palavra da salvação.
1: Glória a vós, Senhor.
0: Podemos sentar, estimados irmãos e irmãs. Nós estamos neste mês de setembro especialmente dedicado à palavra de Deus, à Bíblia. E esta palavra antiga e sempre nova, esta palavra que vem para tocar o nosso coração. Que bom que nós estejamos sempre abertos, abertas a esta palavra e que realmente nos toque e transforme a nossa vida. Por isso, este mês, especialmente, nós queremos dedicá-lo à leitura da Bíblia, da palavra de Deus. E a liturgia de hoje, talvez houve um equívoco aí nas leituras, né? Mas sobretudo, a primeira leitura que nós ouvimos, o convite também à unidade, né? Diz: olha, sou de Apolo, sou de Paulo. Não, nós somos todos de Deus. Deus é que dá a força. Diz: olha, a gente planta, né? E a planta vai crescendo. E esta força, quem explica disso, né? De fato, né? A gente planta a fruta e a planta vai crescendo lá na nossa horta. A nossa parte é regar, cuidar, mas o Senhor faz crescer, diz a primeira leitura. De fato, nós devemos estar sempre abertos a esse toque muito especial do Senhor na nossa vida. Né? Nós somos filhos de Deus. Paulo, Apolo foram pregadores, como hoje também existem os pregadores, para mantermos juntos essa consciência. Somos irmãos, filhos de Deus, por isso caminhamos sempre num caminho de salvação e de vida. No evangelho de hoje, então, estão lá na praça, né? É o evangelho curto, mas havia muita, não estavam aceitando os doutores da lei, os fariseus, a pregação de Jesus. Aliás, a briga maior de Jesus foi com essa gente que se consideravam entendidos, conhecedores da palavra de Deus. E Jesus, ele tinha uma forma muito carinhosa, simples de falar, né? Ele usava sempre coisas de cada dia, e hoje ele usa a expressão das crianças, né? Com quem vou comparar os homens desta geração? São como crianças que se sentam nas praças, se dirigem aos colegas dizendo: tocamos flauta para vós e não dançastes, fizemos lamentações e não choraste. Veio João Batista, que não comia pão nem bebia vinho, e vocês diziam: ele está com um demônio. Veio o Filho do Homem, que come e bebe, e vós dizeis: ele é um comilão, beberrão, amigo dos publicanos e dos pecadores, né? Vejam, então, o importante é que, mesmo não acolhendo esta palavra, não ficam indiferentes, né? As crianças sentadas lá na praça, né? Que eles estavam, não estavam aí com o que estava acontecendo, né? Então, quem acolhe realmente a palavra do Senhor na sua vida, não fica indiferente. Aquele cuja palavra de Deus chama realmente uma transformação, a uma mudança, às vezes é mais fácil ficar na praça, né? Indiferente. Bom, toca, se dança, dança, né? Se não dança, então a indiferença, né? Vejam, hoje a maior falta de amor é a gente ser indiferente às pessoas. Pouco importa. Ah, que se vire. O problema é dele, o problema é dela. Gente, nós somos também chamados à solidariedade, né? Jesus justamente chamava a atenção disso, né? Vocês que se julgam entendidos, né? Ele lembrou, as que estão lá na praça, sentado, bracinho cruzado, né? E então, nós também hoje somos chamados a sermos essa testemunha, né? E que realmente a palavra do Senhor toque a nossa vida, né? Não podemos caminhar de uma forma indiferente, né? Nós somos todos irmãos, cada um com a sua característica, a sua forma de ser, mas nós caminhamos juntos, né? E por isso a palavra do Senhor sempre nos guiará, nos orientará nesta nossa caminhada. Creio.
1: Poderoso Criador do céu e da terra, e em Jesus Cristo, seu único Filho, nosso Senhor, que foi concebido pelo poder do Espírito Santo, nasceu da Virgem Maria, padeceu sob Pôncio Pilatos, foi crucificado, morto e sepultado, desceu à mansão dos mortos, ressuscitou o terceiro dia, subiu aos céus, está sentado à direita de Deus, Pai Todo-Poderoso, donde há de vir julgar os vivos e os mortos. Creio no Espírito Santo, na Santa Igreja Católica, na comunhão dos santos, na remissão dos pecados, na ressurreição da carne, na vida eterna. Amém.
0: Irmãos e irmãs, Deus nos chamou a viver na caridade, que tudo suporta, tudo espera e jamais passará. Confiantes em seu amor, elevemos nossas preces dizendo: Senhor, Deus da vida, atendei-nos e concedei-nos saúde.
1: Senhor, Deus da vida, atendei-nos e concedei-nos saúde.
2: Para que a Igreja, inspirada pelo testemunho de Santos Cornélio e Cipriano, persevere na unidade, na fidelidade ao Evangelho e no serviço generoso, manifestando ao mundo a caridade de Cristo, nós vos suplicamos.
1: Senhor Deus da vida, atendei-nos e concedei-nos saúde.
2: Para que todos os cristãos acolham com docilidade a sabedoria de Deus, superando a indiferença, os preconceitos, a dureza de coração, e testemunhem o amor por meio de gestos concretos de reconciliação e fraternidade, nós vos suplicamos.
1: Senhor Deus da vida, atendei-nos e concedei-nos saúde.
2: Por intercessão de São Roque, concedei saúde aos enfermos, fortalecei aos profissionais de saúde, confortai as famílias que acompanhem seus doentes e fazei que todos encontrem no amor de Cristo a esperança, a força para vencer o sofrimento. Nós vos suplicamos.
1: Senhor Deus da vida, atendei-nos e concedei-nos saúde.
2: Para que a nossa comunidade faça da caridade o critério de todas as suas ações, reconhecendo que a fé, a esperança, encontre sua plenitude no amor, que vem de Deus e transforma o mundo. Nós vos suplicamos.
1: Senhor Deus da vida, atendei-nos e concedei-nos saúde.
0: Também queremos rezar pelos seus Anata, né? Que hoje está de aniversário, também a Lina D'Ambros, que hoje está de aniversário, e todos os aniversariantes deste dia, para que tenham vida e saúde. Rezemos.
1: Senhor Deus da vida, atendei-nos e concedei-nos saúde.
0: Senhor Jesus, que nos revelastes o caminho perfeito da caridade e fortalecestes vossos mártires na fidelidade ao Evangelho, acolhei as preces que vos apresentamos pela intercessão de São Roque e dos santos Cornélio e Cipriano. Concedei-nos a saúde do corpo e da alma e fazei-nos perseverar no amor que jamais terá fim. Vós que viveis e reinais para sempre na unidade do Espírito Santo.
1: Amém. Amém.
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0: E unai, irmãos e irmãs, para que o meu e o vosso sacrifício seja aceito por Deus Pai Todo-Poderoso.
1: Receba, ó Senhor, por tuas mãos este sacrifício para a glória do seu nome, para o nosso bem e de toda a Santa Igreja.
0: Acolhei, Senhor, os dons do vosso povo apresentados na paixão dos vossos santos mártires, as oferendas que deram a São Cornélio e São Cipriano, admirável fortaleza na perseguição, deem também a nós constâncias nas adversidades. Por Cristo nosso Senhor.
1: Amém. Amém.
0: Após o santo, vamos continuar na página 27. O Senhor esteja convosco.
1: Ele está no meio de nós.
0: Corações ao alto.
1: O nosso coração está em Deus.
0: Demos graças ao Senhor, nosso Deus.
1: É nosso dever e nossa salvação.
0: Na verdade, é digno e justo. É nosso dever e salvação dar-vos graças sempre em todo lugar, Senhor, Pai Santo, Deus Eterno e Todo-Poderoso. Vós sois exaltado quando celebramos os santos e tudo que eles suportaram no martírio é obra admirável do vosso poder. Em vossa bondade, dais o ardor da fé, inspirais a firmeza da perseverança e no combate concedeis a vitória por Cristo Senhor nosso. Por isso, o céu e a terra vos adoram, entoando um cântico novo, e nós nos unimos aos coros dos anjos para cantar sem cessar.

0: na verdade, ó Pai, vós sois santo e fonte de toda santidade. Santificai, pois, estes dons, derramando sobre eles o vosso Espírito, a fim de que se tornem para nós o corpo e o sangue de nosso Senhor Jesus Cristo.
1: Enviai o vosso Espírito Santo,
0: estando para ser entregue, e abraçando livremente a paixão, Jesus tomou o pão, pronunciou a bênção de ação de graças, partiu e o deu a seus discípulos, dizendo: tomai todos e comei, isto é o meu corpo, que será entregue por vós.

Do mesmo modo, no fim da ceia, ele tomou o cálice em suas mãos e, dando graças novamente, o entregou a seus discípulos, dizendo: tomai todos e bebei. Este é o cálice do meu sangue, o sangue da nova e eterna aliança, que será derramado por vós e por todos para a remissão dos pecados. Fazei isto em memória de mim.

0: Mistério da fé.
1: Anunciamos, Senhor, a vossa morte e proclamamos a vossa ressurreição. Vinde, Senhor Jesus.
0: Celebrando, pois, o memorial da morte e ressurreição do vosso filho, nós vos oferecemos, ó Pai, o pão da vida e o cálice da salvação e vos agradecemos, porque nos tornaste dignos de estar aqui nesta tarde na vossa presença e vos servir.
1: Aceitai, ó Senhor, a nossa oferta.
0: Suplicantes vos pedimos que, participando do corpo e sangue de Cristo, sejamos reunidos pelo Espírito Santo num só corpo.
1: O Espírito nos una num só corpo.
0: Lembrai-vos, ó Pai, da vossa Igreja, que se faz presente pelo mundo inteiro. Que ela cresça na caridade, em comunhão com o Papa Leão, com o nosso Bispo Edgar, os bispos do mundo inteiro, os presbíteros, os diáconos e todos os ministros do vosso povo.
1: Lembrai-vos, ó Pai, da vossa Igreja.
0: Lembrai-vos também, na vossa misericórdia, dos nossos irmãos e irmãs que adormeceram na esperança da ressurreição e de todos os que partiram desta vida. Acolhei-os junto a vós a luz de vossa face.
1: Concedei-lhes, ó Senhor, a luz eterna.
0: Enfim, nós vos pedimos, tende piedade de todos nós e dai-nos participar da vida eterna com a Virgem Maria, Mãe de Deus, São José, seu esposo, os apóstolos, Cornélio, Cipriano, São Roque e todos os santos que neste mundo viveram na vossa amizade, a fim de vos louvarmos e glorificarmos por Jesus Cristo, vosso Filho. Por Cristo, com Cristo e em Cristo. A vós, Deus Pai Todo-Poderoso, na unidade do Espírito Santo, toda honra e toda glória por todos os séculos dos séculos.
1: Amém.
0: Como filhos e filhas, queremos rezar confiando. Pai nosso,
1: estais no céu, santificado seja o vosso nome, venha a nós o vosso reino, seja feita a vossa vontade, assim na terra como no céu. O pão nosso de cada dia nos dai hoje, perdoai as nossas ofensas, assim como nós perdoamos a quem nos tem ofendido, e não nos deixeis cair em tentação, mas livrai-nos do mal.
0: Livrai-nos de todos os males, ó Pai, e dai-nos hoje a vossa paz. Ajudados pela vossa misericórdia, sejamos sempre livres do pecado e protegidos de todos os perigos, enquanto aguardamos a feliz esperança e a vinda do nosso Salvador, Jesus Cristo.
1: Ao céu, reino, poder e a glória para sempre.
0: Senhor Jesus Cristo, disseste aos vossos apóstolos, eu vos deixo a paz, eu vos dou a minha paz. Não olheis os nossos pecados, mas a fé que anima a vossa Igreja. Dai-lhe segundo o vosso desejo a paz e a unidade. Vós que sois Deus, com o Pai e o Espírito Santo.
1: Amém.
0: E que a paz do Senhor esteja sempre convosco.
1: O amor de Cristo nos uniu. Cordeiro de Deus, que tirais o pecado do mundo, tende piedade de nós. Cordeiro de Deus, que tirais o pecado do mundo, tende piedade de nós. Cordeiro de Deus, que tirais o pecado do mundo, dai-nos a paz.
0: Eu sou o pão vivo que desceu do céu. Se alguém come deste pão, viverá eternamente. Eis o Cordeiro de Deus, aquele que tira o pecado do mundo.
1: Senhor, eu não sou digno que entreis em minha morada, mas dizei uma palavra e serei salvo.

0: Neste momento, acolhemos Jesus no nosso coração. Ele se faz o nosso alimento. Vem para nos fortalecer na caminhada de cada dia. Ele está vivo, presente entre nós. Que bom podermos senti-lo tão próximo. E ao mesmo tempo que ele nos guie, nos conduza, e que, a exemplo de São Cornélio e São Cipriano, também nós tenhamos a força para testemunhá-lo através da nossa vida em todos os momentos. Oremos. Senhor, nós vos pedimos humildemente que, pela participação nestes mistérios, a exemplo dos santos mártires Cornélio e Cipriano, confirmados pela força do vosso Espírito, possamos dar testemunho da verdade do Evangelho. Por Cristo nosso Senhor. Amém. Amém. Ó minha Senhora.
1: Ó minha mãe, eu me ofereço em toda vós, em prova da minha devoção para convosco. Eu vos consagro neste dia meus olhos, meus ouvidos, a minha boca, o meu coração, inteiramente todo o meu ser. E porque assim sou vós, incomparável mãe, guardai-me, defendei-me como filho e propriedade vossa. Amém.
0: Nossa Senhora de Fátima,
1: rogai por nós.
0: São Cornélio e São Cipriano,
1: rogai por nós.
0: São Roque,
1: rogai por nós.
0: Muito bem, então, primeiramente eu chamaria o seu Zanata e a Lina Ambrosio, pode vir aqui na frente. Tem mais gente que está fazendo aniversário hoje? Pode vir aqui, vamos cantar juntos, parabéns, né? Olha aí. Tem mais gente de aniversário? Muito bem, então, nós queremos também com alegria, né? Neste dia, cantar os parabéns para o seu Zanata, para a Lina, né? E para todos os aniversariantes deste dia.

0: Viva os aniversariantes!
1: Viva!
2: Parabéns.
0: Muito bem, então podemos nos aproximar aqui, neste momento, para esta bênção final, muito especial também, neste dia, né? Então, é o momento que nós queremos colocar nas mãos do Pai, nas mãos de Maria, tudo aquilo que trouxemos no coração, né? O agradecimento pela vida, por tudo que dele nós recebemos, e também queremos fazer também os nossos pedidos, né? E que ele sempre nos fortaleça na nossa caminhada, na nossa vida, né? Especialmente nesse dia que nós celebramos esses dois grandes apóstolos, né? Cornélio e Cipriano, que deram a vida, foram martirizados cruelmente por testemunhar também o Senhor. Que sejam eles também luz, força para a nossa vida. Podemos colocar a mão no nosso coração, inclinar a cabeça. A nossa proteção está no nome do Senhor,
3: que fez o céu e a terra.
0: Oremos. Deus, Pai de bondade, nós vos agradecemos por esta celebração. Nós vos agradecemos pelo testemunho de Cornélio e Cipriano. Dai-nos força para caminharmos sempre na vossa presença e, ao mesmo tempo, vivenciar a vossa palavra com muito amor. Nós vos pedimos a saúde, a paz, fortalecei as nossas famílias e olhai especialmente pelas famílias que estão passando por dificuldade. Queremos recordar também as pessoas enfermas, no hospital, na UPA, em casa, a nossa solidariedade, a nossa prece, a nossa oração. Dai-nos a saúde, Senhor Deus da vida. Tudo isso vos pedimos neste dia, pela intercessão de Nossa Senhora de Fátima, de São Cornélio, de São Cipriano, de São Roque. E desça sobre todos vós e aquilo que aqui trouxemos e aquilo que apresentamos nas nossas casas também para a vossa bênção. A bênção de Deus Todo-Poderoso, Pai, Filho e Espírito Santo.
3: Amém.
0: E dê paz e que o Senhor sempre vos acompanhe.
3: Graças.

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1: E a gente já chega desse jeitinho aqui, oi! Voltamos com o melhor do sertanejo. Aqui no Conexão, a Josinha tá aqui novamente. Mato Grosso e Matias. Pra vocês verem que a gente já começa daquele jeitinho, né?

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2: É só aqui na Palati FM que você curte o melhor. Bora então junto com a Juzinha. É, até às 17, o melhor do sertanejo por aquilo rolando na Palati FM. A próxima que vem chegando por aqui é uma sofrenciazinha. Depois eu vou atender o Jefinho. Jefinho quer curtir aí Desatino, Mato Grosso e Matias. Deixa pra mim. Prende os pais, gente. Cada musicão estão pedindo. Mas antes, vamos de Marília Tavares. Ela chega assim, ó. Palavras de perdão.

0: Nossa senhora.
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2: 16 horas e 12 minutinhos. É, minha gente, seguimos por aqui com o Conexão. Então, bora com mais músicas. Aproveitando que hoje é quarta-feira, dia do sofá da sogra, e a gente vai começar com o Panda.
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1: 16 horas e 19 minutinhos. Ainda não deu tempo aí de você se conectar. Então vem junto com a Josinha. 3, 2, 1 e conecta aí. Bora, aquela energia, aquela alegria alto astral. É aqui na Palote FM, a número 1 de Coronel Vivida. Gente do céu, eu ia trazer essa daqui, a segunda do bloco. Mas, pra vocês verem que eu voltei e voltei com tudo, assim. Sabe que eu não brinco, né? Mirosmar, será que isso diz alguma coisa aí pra vocês? Estão pedindo aqui Anjo Loiro com Duduca e Dalvan. Ai, ai, ai, pode ser com Eduardo Costa, consegui encontrar com eles. E também vai ter aqui Mato Grosso e Matias, Desatino. Jepinho, o pessoal lá de Guaramirim, sempre ligadinhos aqui na Palote. Beijo grande, meu amigo!
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1: Fala pra eles, Mirosmar, aquilo que a gente não tem coragem de falar.

aqui na Palote FM. Ainda não mandou sua mensagem, participou, dá tempo. Até às 17, a Juzinha fica aqui trazendo o melhor do sertanejo pra você. 469-9915-1102. Bora, minha gente. A Maria mandou mensagem aqui. Seja bem-vinda, Ju. Ju, você e a Karina são top, vocês arrasam. Maria, beijo grande pra você. Obrigada mesmo de coração, viu? Oi, Lourdes. Tudo bem? A Laiana tá ligadinha com a gente. Boa tarde. Gostaria de oferecer uma música pra minha mãe e manda lá do Clube dos Idosos. A Madá, né? Ela está de aniversário hoje das suas filhas que amam muito. Ai, que coisa linda. Laiana, só que o problema é que agora eu não consigo rodar bandinha. Mas eu vou trazer uma apaixonada aqui, daquelas assim, até o rumo de casa. João Bosco e Vinícius, participação do Gustavo Lima. Medida protetiva aqui na Palote

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5: Jovem de Santa Catarina morre na primeira missão na guerra da Ucrânia após pisar em mina. Um jovem de 24 anos, natural de Camboriú, no litoral norte de Santa Catarina, morreu durante a guerra na Ucrânia após pisar em uma mina terrestre. Paulo Ricardo Dutra estava no país havia cerca de 3 meses e, segundo familiares, participava de sua primeira missão quando ocorreu o acidente. De acordo com a mãe Eunice, Paulo havia passado os 3 primeiros meses em treinamento e mantinha contato diário com a família. Ele contava que permanecia em um local considerado seguro, onde cumpria uma rotina de treinamento e vigia.
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5: Polícia Militar intensifica combate à violência doméstica durante a Operação Mulher Segura no Paraná. A Polícia Militar do Paraná intensifica as ações de enfrentamento à violência doméstica e familiar contra a mulher. As atividades fazem parte dos chamados dias da Operação Mulher Segura e abrangem do 1º ao 7º Comando Regional da Polícia Militar. A mobilização tem como objetivo ampliar as ações preventivas, educativas e repressivas, com reforço das equipes da Patrulha Maria da Penha e apoio de outros efetivos das unidades policiais.
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Bora se conectar então com mais música boa por aqui. Antes aí, um recadinho. 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Minutinhos, faltando 20 minutinhos para as 5 da tarde. Eu seguindo por aqui com o melhor da música. Agora vem chegando Lauana Prado. E daí vai ter Valdecir Pode Ser com Eduardo Costa, Anjo Loiro. Na sequência, então, para você.

cinturinha de pilão do Anjo Loiro aí do Eduardo Costa, né? 35 de cintura. Sonho de toda mulher, né? Gente, a próxima música que eu vou trazendo por aqui, eu vou mandar pra Dona Rose aqui da rádio, sabe? Que faz o melhor café da vida, o melhor café do mundo. Só pra dizer que hoje a Josinha ficou sem café, eu tomei só um pouquinho. Eu não tô valendo nada, né? Que tava essa minha volta, não ganhei nenhum cafezinho. Rose, tô judiando de você, tá bom? Beijo! Não vai faltar, né? Oportunidade de eu tomar esse café. Eu vou ficar uns par de dias aí, atuzinando o teu juízo, Rosi. Amanhã a Karina tá de volta, mas sexta-feira eu volto aqui pra programação, tá bom? E ó, o Hugo e o Thiago vem trazendo diretamente lá de 2009.

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1: É só aqui no 88,7 que você curte aí o melhor da música, alegria alto astral garantido. Faltando 9 minutinhos para as 5 da tarde, eu vou deixando as últimas, porque na sequência vem toda aquela alegria contagiante que vocês já sabem, né? Arena 88 com quem? Nada mais, nada menos, com o nosso rei, Reinaldo Claudino, chegando por aqui para vocês. Terminando aí de animar, né, o finalzinho de tarde de vocês, curtindo o melhor da música, sempre em boa companhia aqui na Palote FM. E pra gente dar uma animada, né? A última música vai ser com o Gino e Gino. Agita aí, pra você já se animando e entrar no clima do Reinaldo Claudino. Mas antes, assim, vocês sabem que a Juzinha gosta de dar aquela equilibrada, né? Vou trazer uma bem apaixonada e bem sofrência. Voltando com um grande estilo, assim. Aquele jeito Juzinha que só vocês, ouvintes da Palote, conhecem, né? Gente, amanhã a Karina está de volta por aqui, mas eu prometo que sexta-feira eu volto de novo aqui dar o ar da graça pra vocês, tá bom? Beijo grande no coração, obrigada pelo carinho da audiência e a companhia de cada um de vocês. Fiquem com Deus e até sexta-feira. Fazer aquele esquenta, né, pro final de semana com a Juzinha. Beijo, gente, fui!

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0: 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Boa tarde, Reinaldo.
1: Oi, gente. Boa tarde, chegamos. Arena. Dia bonito, final de tarde se aproximando. Espetáculo, hein? Sol predominando durante o dia todinho. Dia lindo! Dia lindão! Aí sim, né? Aí fica bom.
2: Loucura.
1: Loucura essa semana que não termina mais, né? Certo que o quê? Vai terminar lá no final do mês essa semana, só pode, né? Só pode. Mas já é quarta-feira, né? Quarta-feira, 16 de setembro de 2026. É definitivamente a segunda quinzena do mês de setembro. É, dia 16, Reinaldo, é de fato a segunda quinzena, né? Começamos logo ontem, depois da meia-noite, né? Não, hoje, né? Hoje, né? Depois da meia-noite. Foi da meia-noite de ontem, né? Obrigado, Deus, pela oportunidade, você ouvinte, pelo carinho da sintonia, tudo de bom pra todo mundo, né? Pessoal que tá ligadinho com a gente, é coisa boa demais. Esse Deus que permite, né?

0: de lascar o cano nesse solão na laje. Ó, piazada, não desistam, piazada. Mas o pessoal tá colocando as lajotas, né? De repente o concreto é só amanhã, porque se começar a concretar hoje, enquanto não terminar o concreto, não para, né?
1: É um sacrifício pra mim.
0: Tá judiada, piazada lá, viu? Alô, piazada do Borge! A galera do Borge! Aquele abraço! Boa laje pra vocês aí, viu?
1: Doutora, minha...
0: 17:06, 17:06. Ô, Reinaldo, você já falou tudo na abertura do programa? Eu já falei, o Padre Lino Baggio na direção geral, o Frank Schiavini na direção administrativa executiva, né? Então fala o seguinte, Reinaldo, pode largar o grupo Manotaço aí, viu? E depois, aquela canção do Pérola Negra, lá pra Rio Elias, lá pra Andréia e toda a família Antunes. Forte abraço e tudo de bom!
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0: Pérola Negra, separação, mas deu boa demais, a Andréia Antunes que indicou e a gente rodou. 17:15, ô seu Guerino.
1: Oi, Rinaldo, boa tarde.
0: Quanto tempo,
1: não mandar um áudio pra você, mas escuto todo dia teu programa.
0: Muito obrigado, seu Guerino.
1: E pra não, pra você saber que eu não esqueci, você acha aí com o Tonico Tinoco a música que... Não sei se você vai conseguir achar, porque é muito antiga. Gondoleiro do Amor.
0: Opa!
1: Esse é pra todo quem estiver ouvindo o teu programa, que é muito ouvido.
0: Ô, seu Guerino, muito obrigado. Tá aqui os homens, ó. Ó, ó. Alô, seu Guerino e dona Tereza. Um forte abraço, família. Ê, seu Guerino, esse é de respeito, viu? Capricha aí, Tonico e Tinoco.

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0: Alô?
2: Ô, Claudinho, boa tarde.
0: Boa tarde. Ô, Valdir, que susto. Você me deu o homem quase?
2: Certo? Valdir, olha pra cidade. Tava ali no semáforo ali. Adivinha quem que passou? O rei da Paçoquinha.
0: Ah, é?
2: Quem que é o rei da Paçoquinha?
0: Quem?
2: O Rafa lá da KR Embalagem. Ô, Valdir,
0: ah, é verdade.
2: Como é que tá, bicho velho?
0: Verdade, o Rafa.
2: Você veja, tá finote.
0: Ah, é?
2: Ele não tá mais gordinho, tá finote.
0: Sim.
2: Ele não caminha mais.
0: Será que é Monjaro?
2: Ele desfila.
0: Sim.
2: Certo? Um abração lá pro Rafa, pra dona Carol, lá pra toda a piazada lá.
0: Sim.
2: Ali que me começou os problemas da minha diabetes ali, alterado.
0: Ah, é?
2: Por causa que sempre comprando ali as paçoquinhas dele.
0: Sim,
2: homem.
0: Já são boas, né?
2: Um abração pra tudo os astronautas de novo ali, certo?
0: Sim, os internautas.
2: Temos,
0: né,
2: bem, a Adelaide bem, se amansou, não tá mais ameaçando de morte, certo?
0: Ah, é?
2: Tudo de bom, fica com Deus e tchau, tchau do Valdir. Toca
0: Jesus,
2: o malandro Teodoro Sampaio, pode ser aquela água do leite, homem.
0: Água do leite, água do leite, deixa comigo, Valdir. Mas que tal? Ô, Claudino, o José Amorim chegou por ali. Ô, José Amorim, como é que você tá? Reinaldo vai ficar melhor se eu dar aquela do Odair José. Hã? Odair José? A qual? Agora eu fiquei sem saída aqui. Não, Odair José.

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6: Choque apreende 24 caixas de vinho argentino da PR-483. Uma operação do choque da Polícia Militar resultou na apreensão de 24 caixas de vinho de origem argentina. Na manhã de ontem, terça-feira, na PR-483, um veículo VW Up também foi apreendido durante a abordagem realizada após uma troca de informações com o batalhão da Polícia Rodoviária. A equipe do choque Canil fazia patrulhamento pela rodovia quando recebeu informação de que o veículo poderia estar sendo utilizado para o transporte de produtos ilícitos.
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6: Legião de Maria realiza encontro diocesano. A Legião de Maria é um movimento internacional da Igreja Católica, constituída de leigos que tem como vocação a missão evangelizadora do mundo. Nasceu em Dublin, na Irlanda, em 7/9/1921, véspera da Natividade de Nossa Senhora, e se espalhou pelo mundo inteiro, chegando ao Brasil em 1951, no Rio de Janeiro. A Legião de Maria está aberta a todos os católicos que pratiquem a religião e que tenham o desejo de exercer seu apostolado na igreja e através dele levar Maria ao mundo. O evento aconteceu na paróquia São José em Francisco Beltrão, onde a Legião de Maria da Diocese de Palmas e Francisco Beltrão realizou seu encontro anual com grande participação de legionárias e legionários. Na igreja matriz, Dom Edgar Xavier Hertel presidiu a Santa Missa, concelebrada pelos padres Emerson Detone, Catedral do Senhor Bom Jesus de Palmas, e Firalém Vianney, da paróquia São José de Francisco Beltrão.
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8: E aí, tudo certo, ouvinte? 17:38. 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

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Oi, tudo bem? 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Reinaldo Claudino, avisa a Isabel que o áudio dela já chegou, avisa o Renato Deitos que o recado dele já chegou, o Emanuel Piado Gerg também já chegou o recado dele. Ô Célio, alô meu irmão Célio, como é que você tá meu parceiro, tudo certo? O homem que sabe tudo de carne, gente. Fala, meu irmão Célio de Jesus. Forte abraço, Deus te abençoe, meu nobre. Na sequência tem Ave Maria, gente. Vamos até às 19. Sim.

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que lhe entregou o seu próprio filho unigênito, para que todos os que creem nele não morram, mas tenham a vida eterna. Recordemos o mistério da encarnação do Verbo Divino e saudemos Maria, Mãe do Redentor. O anjo do Senhor anunciou a Maria, e ela concebeu do Espírito Santo. Ave Maria, cheia de graça, o Senhor é convosco. Bendita sois vós entre as mulheres, e bendito é o fruto do vosso ventre, Jesus. Santa Maria, Mãe de Deus, rogai por nós, pecadores, agora e na hora de nossa morte. Amém. Eis aqui a serva do Senhor. Faça-se em mim segundo a vossa palavra. Ave Maria, cheia de graça, o Senhor é convosco. Bendita sois vós entre as mulheres, e bendito é o fruto de vosso ventre, Jesus. Santa Maria, Mãe de Deus, rogai por nós, pecadores, agora e na hora de nossa morte. Amém. E o Verbo se fez carne e habitou entre nós. Ave Maria, cheia de graça, o Senhor é convosco. Bendita sois vós entre as mulheres, e bendito é o fruto de vosso ventre, Jesus. Santa Maria, Mãe de Deus, rogai por nós, pecadores, agora e na hora de nossa morte. Amém. Rogai por nós, Santa Mãe de Deus, para que sejamos dignos das promessas de Cristo. Infundi, Senhor, a vossa graça em nossos corações, para que nós, que pela anunciação do anjo, conhecemos a encarnação do vosso Filho, por sua paixão e cruz, sejamos conduzidos à glória da ressurreição. Por Cristo nosso Senhor. Amém. E pela intercessão de Maria, nossa mãe, nosso padroeiro São Roque, desça sobre todos vós a bênção de Deus Todo-Poderoso, Pai, Filho e Espírito Santo. Amém.

0: 2 litros, me arrumou 2 litros de leite, mas eu vi que tava estranho. Eu cheguei em casa, mandei a Adelaide fazer um pudim, homem. Ah. Saiu um pudim do tamanho, mas nem do pão de queijo, era pura água, homem. Eu tinha que te enxergar.
1: Desandou o pudim.
0: Tu pode me pedir quem quer que eu vou te contar. Que Deus o tenha, esse cidadão, tá bom?
1: Sim.
0: Que Deus
1: o tenha. Ai, esse Valdir, vou te contar um negócio também. Tá bom, Valdir, um abraço, meu parceiro. Pensando o que, rapaz? Ô, Reinaldo, cadê o povo que você ia atender ali, que você falou que já tinha chegado o áudio, tá, e coisa e tal, mas é verdade, gente, é verdade mesmo. Emanuel do céu. Deixa eu ver aqui. Nossa, chegou mais um áudio desse homem. Agora tem que chegar até pra atender ele depois, que eu vou ter que ouvir o áudio dele de novo. Né, ouvir. A gente tem ouvido todos os áudios aqui, só por garantia, para não expor o ouvinte. Então, como chegou mais um áudio, né? Então, daqui a pouco, viu, Emanuel? Onde que tá aqui? O Renato tá pedindo barquinha de ouro. Oi, Renato Deitos! Um abraço, meu irmãozinho. Oi, Isabel.
2: Boa tarde, amigo. Tudo bem com você?
1: Tudo.
2: Eu tô bem, graças a Deus.
1: Que
2: tô
1: bom.
2: Aqui curtindo as tuas músicas, tá beleza,
1: muito
2: tá?
1: Muito obrigado, Isabel.
2: Pedi uma música pra você, se puder rodar pra mim. Oferecer pra você e pra tudo que estiver ouvindo. Milton Soraya, mais uma noite sem você. Dá pra mim curtir. Se você puder, tá? Seja uma boa tarde, um abraço e tudo de bom pra você. Que Deus te abençoe.

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1: Vamos lá, Reinaldo, tem gente ali pra você atender, homem do céu. Então tá. Ô, Reinaldo, tem uma pessoa aqui querendo doar um cachorro, homem.
2: Não,
1: aqui, ó.
2: Oi, boa tarde. Eu queria pedir se alguém quer um cachorro, que tem um cachorro pra doação. Se alguém quer vir pegar aqui na Limeira.
1: Ah, tem que pegar aí no Limeiro, bichão.
2: Boa tarde, moço. Eu queria ver se alguém quer um cachorro, que aqui eu não posso ter aqui na onde que eu moro. Se consegue alguém que queira um cachorro. Uma cadela ali, daí eu não posso ficar aqui, daí não querem um cachorro aqui.
1: 999-20-0336. Se alguém quiser adotar um cão, um cachorro, uma cachorra, né? Pelo jeito, né? Pelo que eu vi ali. É, entendeu? 999-20-0336. Olha, tem gente que se livra do cão de outro jeito, né? Deixando na estrada, perto de propriedade alheia, tá? Olha essa senhora aqui, ó. Ela, né? Ela deixou o número aqui à disposição, se alguém quiser adotar um cachorro. Só que tem que buscar lá no Limeira. Daí fala com ela, então. Pegar detalhe de endereço e coisa e tal e tal e coisa. 999-20-0336. É, tá dado o recado. Ô, Claudino, chegou ali o Silvio Boligon. Alô, Silvio Boligon, um abraço, meu irmão Silvio Boligon. Gente do bem. Alô, Ademir Veiga, o negão lá de São Jorge do Oeste. Alô, Valdecir Bolson.
3: Oi, Reinaldo, estamos na escuta do programa todos os dias.
1: Muito obrigado, meu parceiro.
3: E manda uma música aí. Boa pra nós aí, das antigas.
1: Tá bom, obrigado, viu, Bolson? Obrigado pelo carinho da sintonia. Ah, ela mandou, aqui, ó, a vizinha mandou a foto da cachorrinha aqui, ó. Se alguém quiser visualizar aqui a foto, me acione aí no WhatsApp que eu mando pra ti aí. Tá? A mulher que pedindo se alguém quiser adotar a cachorrinha, né? Tá? Ô, Reinaldo, cadê o Calbi? Oi, Calbi.
4: Boa tarde, meu amigo. Oi, Reinaldo.
1: Calbi.
4: Tranquilo? Viu, Reinaldo? Toca aí pra nós. Para com isso, com João Mineiro e Marciano.
1: Opa!
4: Por favor.
1: Tá.
4: Estamos lá, escuta aqui, tomando chimarrão e ouvindo teu programa.
1: Muito
4: aí. Um abraço.
1: Obrigado, muito obrigado. Agora um pai e um filho aqui, ó. Um pai e um filho. Primeiro filho.
5: Boa tarde, meu amigo Reinaldo. Como é que vai por aí?
1: Mas
5: coloque
1: não,
5: pra
1: sem
5: tocar,
1: dinheiro, mas bom.
5: Pra mudar minha vida, por favor, quero oferecer pro meu pai, pra minha mãe, pra minhas irmãs,
1: tá
5: pra minha
1: bom.
5: Avó.
1: É o Emanuel?
5: Que é o Emanuel, rapaz.
1: E o Jerry?
6: Fala, meu amigo Reinaldo.
1: Boa tarde. Boa tarde.
6: Reinaldo, vou te contar uma novidade aí. Ah. Você vai tocar pra nós aí.
1: Ah.
6: Emanuel vai pro Canta Coronel.
1: Mas Emanuel no Canta Coronel.
6: Vai cantar castração a pialo do porca velha.
1: Castração.
6: Gostaria que você rodasse aí pra nós.
1: Mas já.
6: Beleza, meu amigo.
1: Deixa
6: oferecer
1: comigo.
6: Pra minha esposa que tá na audiência aí também. Tá. Tomando um chimarrãozinho aqui e te ouvindo, meu amigo.
1: Um, dois, três e...

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7: 7 dias de chuva afetam 22 mil pessoas do Paraná e cidades estão alagadas e rodovias interditadas. Subiu para 22.176 o número de pessoas afetadas pelas chuvas que vêm assolando o Paraná desde a quarta-feira da semana passada. O novo número consta no boletim atualizado da Defesa Civil e considera quem teve estragos em casa ou foi impactado de alguma outra forma, como ficar sem energia elétrica, água ou comunicações, por exemplo.
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7: Trio é preso em Telêmaco Borba por tráfico de drogas após denúncia sobre carro suspeito estacionado. 3 homens foram presos em flagrante por tráfico de drogas após uma denúncia anônima mobilizar a equipe da Rotan na Rua Tigre. Moradores acionaram a polícia ao estranharem a presença de um veículo de cor preta parado por cerca de 20 minutos em uma via sem saída, buzinando insistentemente repetidamente em frente a uma residência.
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12: Ô, Piazadinha, esqueci de avisar vocês, viu? Ô, Piazadinha, esqueci de avisar vocês. Piazada! Calma! O Frank não pôde vir hoje, porque apesar do tempo bom, o cara que ele paga pra ir na academia no lugar dele, mais uma vez não pôde ir. Daí o Frank teve que ir, né? Entendeu, Pesadinha? Então, o cara que o Frank paga pra ir na academia do lugar dele, né? Ontem não foi, hoje não foi de novo. Daí o Frank se obrigou. Mas diz que amanhã ele dá o ar da graça por aí, desde que o cara vá, né? Na academia. É, Frank, também, você me contratou um cara meio lambaiote, né? Ele vai de vez em quando só, né? Quando o tempo tá ruim, desculpa que o tempo tá ruim. Quando o tempo tá bom, mas homem do céu. 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Gente boa, tá na hora de dizer goodbye. Ô, Valdir, passou alguém aí e buzinou.
13: Valdino, eu que passei aqui na frente e buzinei, tá bom?
12: Tá bom, então. Ô, Reinaldo, o seu Dercy tá por ali, Reinaldo. Alô, seu Dercy Bernardo.
14: Boa tarde, Reinaldo, tudo bem?
12: Para aí, seu Dercy, para aí, o negócio ficou acelerado aqui. Não, para aí. Seu Dercy.
14: Boa tarde, Reinaldo. Tudo bem? Eu queria ouvir de bota nova com os Monarcas. E mandar lá pro compadre Luiz Polês, que nós tivemos lá hoje almoçando com ele.
12: Opa!
14: E estão escutando tudo lá.
12: Sim.
14: E uma boa tarde, tudo de bom e um abração.
12: Ô, seu Dercy Bernardo. Seu Dercy, um forte abraço, tudo de bom. Ô, Claudino, o Ademir Veiga, o negão lá de São Jorge do Oeste, terra do Atalibio Antunes, está pedindo um desassossego com o João Chagas Leite. Eu volto amanhã, viu? Depois das músicas e do intervalinho rapidão ali, tá chegando o pessoal do programa Jesus Te Ama. Afinal, hoje é quarta-feira. Segue na palote, um abraço e até amanhã.

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3: Muito boa noite, ouvintes da Rádio Palote FM. É com muita alegria que estamos aqui na noite desta quarta-feira, dia 16 de setembro de 2026, para levarmos até você muita música em forma de oração, aqui no programa Jesus Te Ama. Sejam todos muito bem-vindos. Lembramos que a nossa programação conta com os trabalhos na direção administrativa executiva do Frank Schiavini, a direção comercial da Rose de Oliveira, na central de áudio Álvaro Fernando, na direção geral o padre Lino Baggio. A coordenação deste programa Jesus Te Ama está a cargo do grupo de oração da Renovação Carismática Católica São Vicente Palote, aqui da paróquia São Roque, e na apresentação de hoje, Simone Silva. Saudamos a todos na paz de Jesus e no amor de Maria. 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E assim prosseguindo, vamos dando início ao nosso programa, traçando o sinal da cruz. Em nome do Pai, do Filho e do Espírito Santo. Amém. Senhor, hoje diante da tua palavra que viremos no Santo Evangelho, reconhecemos quantas vezes possamos agir como aquelas crianças da praça, esperando que tudo aconteça do nosso jeito, reclamando quando não compreendemos os teus caminhos e muitas vezes deixamos de reconhecer a tua presença. Dá-nos um coração humilde e atento, capaz de reconhecer a tua voz nas diferentes formas pelas quais te manifestas, que saibamos acolher a tua palavra com fé, seja nos momentos de alegria ou de silêncio, nas consolações ou nas dificuldades. Senhor, livra-nos de uma fé baseada em exigências e aparências. Ensina-nos a não buscar apenas aquilo que confirma as nossas vontades, mas a confiar na tua sabedoria e no teu amor. Senhor Jesus, abre nosso coração para ti. Ensina-nos a reconhecer a tua presença. Dá-nos coragem para seguir os teus caminhos e faz de nós um instrumento da sua misericórdia. E assim pedimos a força e fusão e a presença do Espírito Santo com muita fé. Vinde, Espírito Santo, enchei os corações dos vossos fiéis e acendei neles o fogo do vosso amor. Enviai o vosso Espírito e tudo será criado e renovareis a face da terra. Oremos, ó Deus, que instruísseis os corações dos vossos fiéis com a luz do Espírito Santo. Fazei que apreciemos retamente todas as coisas, segundo o mesmo Espírito, e gozemos sempre da sua consolação por Cristo Senhor nosso. Amém. E assim, cheios do Espírito Santo, vamos ouvir a música Sopra em Nós com irmã Ana Paula.

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1: Após ouvirmos essa bela música, onde pedimos a força e a presença do Espírito Santo sobre cada um de nós, vamos nos preparando agora para ouvir o Santo Evangelho. Lembramos que a leitura é tirada da carta de São Paulo aos Coríntios, capítulo 12, versículo 31, e o Evangelho de hoje é tirado do evangelista São Lucas, capítulo 7, versículos de 31 a 35. Evangelho de Jesus Cristo segundo Lucas. Glória a vós, Senhor. Naquele tempo, disse Jesus: com quem hei de comprar os homens desta geração? Com quem eles se parecem? São como crianças que se sentam nas praças e se dirigem aos colegas dizendo: tocamos flauta para vós e não dançastes. Fizemos lamentações e não chorastes. Pois veio João Batista, que não comia pão nem bebia vinho, e vos dissestes: ele está com um demônio. Veio o Filho do Homem, que come e bebe, e vos dizeis: ele é um comilão e beberrão, amigo dos publicanos e dos pecadores. Mas a sabedoria foi justificada por todos os seus filhos. Palavra da salvação. Glória a vós, Senhor. Fazemos uma reflexão sobre esse evangelho. Temos a homilia na capela de Santa Marta. É precisamente a classe dirigente que fecha as portas ao modo como Deus quer nos salvar. Nesse sentido, compreende-se os diálogos fortes de Jesus com a classe dirigente do seu tempo. Discutem, o colocam à prova, armam ciladas para ver se ele cai, porque é a resistência à salvação. Jesus diz: não entendo vocês. São como crianças sentadas numa praça.

graça a se desafiarem mutuamente. Nós vos tocamos flauta, mas não dançastes. Nós entoamos lamentações e não chorastes. O que quereis? Queremos a nossa salvação, a nossa maneira. É sempre esse o fechamento ao modo de Deus. Eles não acreditam na misericórdia e no perdão. Acreditam nos sacrifícios. Misericórdia quero, sacrifícios não. Acreditam em tudo organizado, bem arrumado, tudo claro. Esse é o drama da resistência à salvação. Nós também, cada um de nós tem esse drama dentro de si, mas nos fará bem nos questionar. Penso que Jesus é o mestre que ensina a salvação ou vou procurar um guru que me ensine outra? Um caminho mais seguro ou refugio-me debaixo do teto das prescrições e dos muitos mandamentos feitos pelos homens? Assim sinto-me seguro e com essa é um pouco duro dizer isso. Segurança, compro a minha salvação, que é Jesus. Dá gratuitamente com gratuidade de Deus? Hoje nos fará bem refletirmos sobre essas perguntas. E a última, eu resisto à salvação de Jesus? Então essa foi a homilia na Capela de Santa Marta de 3 de outubro de 2014. E ainda prosseguindo com a reflexão desse Santo Evangelho, temos que Jesus nos alerta sobre o perigo de nunca estarmos satisfeitos com aquilo que Deus nos apresenta. As pessoas criticavam João Batista porque ele jejuava e também criticavam Jesus porque comia e bebia com os outros. Ou seja, encontravam sempre um motivo para rejeitar a mensagem de Deus. Isso também pode acontecer conosco. Às vezes, queremos que Deus se manifeste do nosso jeito e quando as coisas não acontecem como esperamos, questionamos ou nos afastamos. Jesus nos convida a ter um coração aberto e disposto a reconhecer Deus quando Ele age de maneira diferente daquilo que imaginamos. A verdadeira sabedoria aparece nos frutos que produzimos: amor, fé, perdão, humildade e misericórdia. Que esse Evangelho nos ajude a olhar menos para as aparências e mais para aquilo que realmente importa. Deixar Deus transformar o nosso coração e a nossa maneira de viver. E para complementar o Santo Evangelho que ouvimos e as meditações que fizemos, vamos ouvir a música 99 Ovelhas com a Fraternidade São João Paulo.

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1: Você está ouvindo o programa Jesus Te Ama, que leva sempre até você muita música em forma de oração. Vamos nos preparando agora para o ato de consagração à Nossa Senhora do Rocio, diretamente do seu santuário em Paranaguá. E na sequência, vamos ouvir em complementação a essa consagração a música Nossa Senhora, com Daniel e Guilherme Martinez.

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1: Louvado seja o nosso Senhor Jesus Cristo, para sempre seja louvado. E a palavra de Deus que ilumina o nosso dia é tirada do livro de São Mateus, capítulo 4, versículo 23, e diz o seguinte: Jesus pregava a boa nova, o reino anunciado, e curava toda espécie de doenças entre o povo. Que maravilha, Jesus curando as pessoas, anunciando esperança, vida nova para todos. Vamos também pedir nesse dia a proteção carinhosa de Nossa Senhora, fazendo juntos nosso ato de consagração. Nossa Senhora do Rocio, Rainha do Céu e da Terra, Padroeira do Paraná, nós vos saudamos, refúgio dos necessitados. Por vossas mãos intercessoras, a misericórdia de Deus jamais faltou. Dai-nos a graça de sermos discípulos de Jesus na busca de vivermos a palavra de Deus. Transformai a nossa vida em um santuário de amor, onde Jesus seja o centro. Consagramo-nos a vós, cheios de confiança. Em vossas mãos renovamos as promessas do nosso batismo. Renunciamos a toda forma de egoísmo para vivermos e convivermos como irmãos. Mãe do Divino Orvalho, que cura e salva, com amor queremos propagar a vossa devoção. Nossa Senhora do Rocio, envolvei-nos em vosso manto de amor e proteção. Mergulhados nos mistérios da encarnação, morte e ressurreição de Jesus, conduzi a nossa vida para o coração de Deus, na ação do Espírito Santo. Assim seja. Amém. Agora a bênção da água e dos objetos de devoção. Senhor Deus Todo-Poderoso, fonte e origem de toda a vida, abençoai esta água que vamos usar para pedir o perdão de nossos pecados e alcançar a proteção contra toda doença. Concedei, ó Deus, que por vossa misericórdia jorrem sempre para nós as águas da salvação, para que possamos nos aproximar de vós com o coração puro e ficarmos livres de todo o perigo do corpo e da alma. Abençoai também, Senhor, os nossos objetos de devoção e artigos religiosos. Por Cristo nosso Senhor. Amém. O Senhor esteja convosco, Ele está no meio de nós. Desça sobre você, sobre a sua casa, a bênção de Deus Todo-Poderoso. Pai, Filho e Espírito Santo. Amém. Um grande abraço e fique com Deus.
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1: Após ouvirmos essa bela música de Nossa Senhora, vamos para os nossos avisos para que você fique bem informado. Amanhã, quinta-feira, às 7 horas, teremos a Santa Missa aqui na Capela da Igreja Matriz. Após a missa, você é convidado a ficar mais uns minutinhos em oração, ali onde a gente se reúne, rezamos o terço, ficamos em adoração ao nosso Deus por volta de 1 hora. E à noite, temos o grupo de oração São Vicente Palotti, também na igreja, a partir das 19h30. E também está se aproximando aí nos dias 31 de outubro e 1º de novembro, o Retiro Famílias Restauradas, com a presença dos missionários da Canção Nova. A inscrição pode ser feita com a Cleusa e com os membros da RSC no valor de R$100. Vamos em frente com mais música, vamos ouvir agora com o missionário Shalom, Sacrifício de Amor.

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Você está ouvindo a Rádio Palote FM, o programa Jesus Te Ama, que tem na sequência da sua programação, agora cantando Ramon e Rafael, Meu Barco.

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1: É muito bom ouvir rádio, melhor ainda é ouvir a Rádio Palote FM, que traz para você muita música católica. E assim na sequência vamos ouvir Ela Está Aqui com Flávio Vitor e Padre Marcos Rogério.

Meu irmão e minha irmã, já estamos nos encaminhando para o encerramento da nossa programação de hoje. Mas antes, vamos continuar orando por você e por sua família. Senhor meu Deus e meu Pai, nesta noite, nos colocamos na Tua presença com o coração tranquilo, agradecendo por mais um dia de vida, por tudo aquilo que vivemos, pelas pessoas que encontramos, pelas alegrias que recebemos e também pelas dificuldades que enfrentamos. Hoje, através do Teu Evangelho, Tu nos convidas a olhar para dentro de nós. Muitas vezes, Senhor, somos como aquelas crianças da praça. Esperamos que as coisas aconteçam do nosso jeito. Ensina-nos a reconhecer a Tua presença, mesmo quando ages de maneira diferente daquilo que esperamos. Dá-nos um coração humilde, aberto à Tua palavra e disposto a fazer a Tua vontade. Entregamos a Ti nossas preocupações, nossa família e tudo aquilo que está em nosso coração. Cuida de nós esta noite, dá-nos um sono tranquilo e renova as nossas forças para um novo dia. Que amanhã possamos viver com mais fé, amor, paciência e sabedoria. Fica conosco, Senhor, e nunca nos deixe afastar de Ti. Pai nosso que estais no céu, santificado seja o vosso nome. Venha a nós o vosso reino, seja feita a vossa vontade, assim na terra como no céu. O pão nosso de cada dia nos dai hoje, perdoai as nossas ofensas, assim como nós perdoamos a quem nos tem ofendido. E não os deixeis cair em tentação, mas livrai-nos do mal. Amém. Ave Maria, cheia de graça, o Senhor é convosco. Bendita sois vós entre as mulheres, e bendito é o fruto do vosso ventre, Jesus. Santa Maria, Mãe de Deus, rogai por nós, pecadores, agora e na hora de nossa morte. Amém. Nossa Senhora Aparecida, rogai por nós. São Roque e São Vicente Palote, rogai por nós. Rogai por nós, Santa Mãe de Deus, para que sejamos dignos das promessas de Cristo. Amém. Em nome do Pai, do Filho e do Espírito Santo. Amém. E assim, vamos encerrando mais um programa Jesus Te Ama. Agradecemos a sua sintonia e a sua companhia. 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E fica o convite para a próxima quarta-feira estarmos juntos para mais um programa Jesus Te Ama às 19 horas. Uma boa noite e viva Cristo Rei!

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Pagode é Jorge Aragão. Eu e você sempre. Teve Lulu Santos, já é. E Eric Lante com o Safadão e o Beijo das Galáxias. Até a meia-noite, muita música tem por aqui. 26010500 é o nosso contato. Bora, pode chegar. É quarta-feira e tem Music Night. Boa noite.

os brasileiros. Palmeiras está na Libertadores. Aí, né? Vamos ver. Tem também Sul-Americana hoje, Atlético Mineiro, tá rolando, Botafogo e Grêmio. Daqui a pouquinho a gente dá uns spoilers pra você.

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1: O empresário Delcy Sonda, do grupo Sonda Supermercados e sócio de Adis, fundo de investimento em jogadores, doou 20 milhões de reais ao Internacional para quitar débitos com os jogadores e tentar evitar o rebaixamento do Brasileirão. Em entrevista, ele alertou sobre a dificuldade de se reerguer após uma queda da Série B e fez duras críticas à gestão do presidente Alessandro Barcelos, destacando o endividamento e a falta de resultado esportivo do clube. Com as informações do esporte, repórter Alexandre Bonetti.
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0: 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Agora são 8 horas e 31 minutos.
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conhecia essa banda aqui? Que nasceu em Porto Alegre, no Rio Grande do Sul? Dose Dupla com Maria do Relento. É uma banda de rock brasileira formada em 1994.

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2: 8h39.
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2: O quê?
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2: LS Jack.

Bom, idiota, Armandinho, rola também amor, vem cá, lá o Ana Prado e a Despercebida, e aliás Jack, Carla. Gente, já são 8h54, essa primeira hora de Music Night passou voando. Tô indo, mas eu volto às 10 da noite, depois da Voz do Brasil. Pra fechar essa sequência com o suprassumo de todos, Lenny Kravitz, o melhor, number one.

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2: No ar, RBJ Notícias. Eu sou Ângela Maria e você vai saber agora. Anvisa proíbe no Brasil T36 marca de tirzepatida do Paraguai. Três apostas do Paraná acertaram os 15 números da Loto Fácil da Independência e levaram mais de 4 milhões de reais.
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2: Três apostas do Paraná estão entre as 72 ganhadoras da Loto Fácil da Independência 2026, sorteada na noite de ontem. Cada uma vai receber R$4.488.578 após acertar as 15 dezenas do concurso especial 3.780. Os bilhetes premiados foram registrados em Curitiba e Santa Inês, no norte do estado. Em Curitiba, uma aposta simples foi feita no Cabral Lotérico. Outra aposta vencedora foi um bolão com 37 cotas.
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2: A Agência Nacional de Vigilância Sanitária proibiu a circulação no Brasil da T36, marca de tirzepatida fabricada no Paraguai. O produto não possuía registro sanitário no país, mas já vinha sendo importado e oferecido em anúncios nas redes sociais. Com a regra, fica proibido o armazenamento, comercialização, a distribuição e exportação, importação, a propaganda, o transporte e o uso do medicamento. A justificativa da agência é a falta de registro sanitário. Confira agora as informações do esporte.
3: O Flamengo avança nas negociações para renovações contratuais de Danilo, Pedro e Léo Pereira, visando antecipar o planejamento para o próximo ano. Enquanto o zagueiro tem trâmites quase certos até o fim de 2027, o clube busca valorizar atletas com salários defasados, enquanto mantém o foco na decisão da Libertadores. Com as informações do esporte, repórter Alexandre Bonetti.
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0: federal que movimentaram o país no dia de hoje.
1: Olá, boa noite.
2: Uma boa noite para você que nos acompanha em todo o país.
1: Quarta-feira, 16 de setembro de 2026.
2: E vamos ao destaque do dia.
1: Brasil cria política nacional para minerais críticos e estratégicos.
2: A ideia é produzir mais e agregar valor aos recursos naturais brasileiros. Gabriela Noronha.
3: A lei cria uma política nacional voltada a minerais considerados estratégicos para o país, além de estabelecer incentivos fiscais e instrumentos de financiamento para o setor.
1: Segurança pública.
2: Forças integradas de combate ao crime organizado deflagraram operação em 19 estados.
1: E mais de 500 milhões de reais foram bloqueados de organizações criminosas. Claudimário Carvalho.
4: A operação investiga crimes como tráfico de drogas e armas, lavagem de dinheiro, homicídios, extorsão e atuação de organizações criminosas violentas.
2: Problemas com plano de saúde.
1: Saiba como acionar a Agência Nacional de Saúde Suplementar em busca de orientações. Cleide Lopes.
5: A ANS disponibiliza um serviço gratuito para orientar os consumidores sobre seus direitos e as regras dos planos privados de saúde no Brasil.
2: Hoje, na apresentação da Voz do Brasil, Nazi Brum e Mariana Júnior.
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2: Foi sancionada agora há pouco a Política Nacional de Minerais Críticos e Estratégicos.
1: A nova lei busca agregar valor à indústria nacional, utilizando esses recursos naturais, além de fomentar a pesquisa e a inovação.
2: Vamos ouvir os detalhes agora na reportagem de Gabriela Noronha.
3: A lei sancionada nesta quarta-feira cria uma política nacional voltada a minerais considerados estratégicos.